0: país no dia de hoje.
1: Olá, boa noite.
2: Boa noite para você que nos acompanha em todo o país.
1: Sexta-feira, 7 de agosto de 2026.
2: E vamos ao destaque do dia.
1: 20 anos da Lei Maria da Penha.
2: Marco legal brasileiro de prevenção e enfrentamento à violência doméstica e familiar contra as mulheres.
1: Ao longo de duas décadas, a legislação foi aperfeiçoada para ampliar os mecanismos de proteção. Márcia Fernandes.
3: Além dos mecanismos para responsabilizar os criminosos, a lei criou medidas protetivas para as mulheres, como o afastamento do agressor do lar e a proibição de aproximação da vítima.
2: Alerta de desmatamento na Amazônia e no Cerrado teve redução em agosto de 2025 a julho de 2026.
1: Os dados são do DETER, Sistema de Detecção de Desmatamento em Tempo Real. Gabriela Noronha.
4: Por meio de imagens de satélites, os dados do DETER produzem alertas diários para orientar ações de fiscalização e controle do desmatamento.
2: Campanha de multivacinação.
1: Está na hora de atualizar a caderneta de crianças e adolescentes menores de 15 anos. Luana Karen.
5: Entre as doenças prevenidas pela vacinação estão tuberculose, hepatites A e B, poliomielite, rotavírus, pneumonias e meningites.
2: Hoje na apresentação da Voz do Brasil, Nazi Brum e Mariana Jungmann.
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6: Hoje, quando a lei batizada com o meu nome completa 20 anos, eu gostaria de fazer algo diferente. Gostaria de falar com você como quem escreve uma carta ao Brasil.
2: Essa é Maria da Penha, farmacêutica cearense de 81 anos.
6: Há 43 anos, minha vida mudou para sempre. Eu sofri uma tentativa de feminicídio que me deixou paraplégica. Eu lutei 19 anos e 6 meses para que o meu agressor fosse responsabilizado. Uma espera que nenhuma mulher deveria enfrentar. Ao longo desse caminho, ouvi muitas vezes que eu deveria desistir, mas eu não podia desistir, porque aos poucos eu entendi que aquela história não era só minha. Ela representava a realidade de milhares de mulheres brasileiras e quando buscavam proteção, encontravam silêncio, descrédito e omissão. E agora eu gostaria de convidar você a fazer uma reflexão. Você já parou para pensar como estaria o Brasil hoje se não tivesse na Lei Maria da Penha?
1: 20 anos depois de promulgada a lei, a história de Maria da Penha é reconhecida internacionalmente.
2: E abriu portas para que outras mulheres lutassem contra a violência doméstica.
1: Além de punir a violência física, a Lei Maria da Penha também ampliou o olhar sobre outros tipos de agressão.
2: Violência psicológica, patrimonial e sexual, por exemplo, foram reconhecidas com a lei criada há duas décadas.
1: Vamos saber mais detalhes sobre a lei na reportagem de Márcia Fernandes.
3: Uma história de violência que marcou a vida de uma mulher e resultou na lei que hoje ampara outras vítimas. Nos anos 80, Maria da Penha sofreu duas tentativas de homicídio pelo então marido. Na primeira, ele atirou contra as costas dela, o que a deixou paraplégica. Ele não assumiu a autoria do crime e alegou ter sido um assalto. Algum tempo depois, tentou eletrocutá-la. O caso virou uma longa batalha judicial que durou cerca de 20 anos e foi parar na Comissão Interamericana de Direitos Humanos, que reconheceu a negligência do Estado brasileiro diante da violência doméstica. Maria da Penha tornou-se uma das principais defensoras dos direitos das mulheres no Brasil e deu nome a uma lei. Ela destaca a importância dessa lei na proteção às mulheres.
6: Ao longo dessas duas décadas, milhões de mulheres romperam o silêncio, encontraram proteção, tiveram acesso à justiça, salvaram suas vidas. É como eu costumo dizer, a Lei Maria da Penha veio para resgatar a dignidade da mulher brasileira.
3: Já a advogada e doutora em Direito Público, Daniela Portugal, comenta que a lei, criada em 2006, mudou a forma de tratar a violência doméstica no país.
7: Durante muito tempo, acreditamos que a violência contra a mulher seria somente a violência física. E a gente passa a ter uma consciência maior para outras formas de violência que são expressamente referidas na lei, como é o caso da violência patrimonial, da violência sexual, a violência moral, a violência psicológica.
3: A Lei Maria da Penha vale para casos ocorridos na unidade doméstica, no âmbito familiar e em qualquer relação íntima de afeto, mesmo sem convivência. Além dos mecanismos para responsabilizar os criminosos, a lei criou medidas protetivas para as mulheres, como o afastamento do agressor do lar e a proibição de aproximação da vítima. O atendimento às mulheres em situação de violência também foi ampliado. A lei determina ainda que União, estados e municípios atuem de forma integrada para prevenir violências por meio de campanhas e atendimento policial especializado. A vítima tem direito a atendimento prioritário no SUS, na segurança pública e assistência jurídica. Leila Linhares é coordenadora da ONG Sépia, organização voltada para o fortalecimento da cidadania de grupos como as mulheres. Ela destaca o legado da Lei Maria da Penha.
0: Então é uma grande vitória esse legado de tirar da cultura a ideia de que violência contra as mulheres é um assunto privado e que o Estado não deve se intrometer.
3: Se você é vítima de violência doméstica ou conhece alguém nessa situação, procure uma delegacia de defesa da mulher ou qualquer delegacia. Busque também as orientações do Ligue 180 de atendimento à mulher. Em situações de emergência, a indicação é ligar para a polícia no número 190. Reportagem Márcia Fernandes.
2: A partir da Lei Maria da Penha, além da prisão e condenação de agressores, foram desenvolvidas políticas públicas para a proteção da integridade física, psicológica e patrimonial das mulheres.
1: Nós conversamos com a secretária nacional de enfrentamento à violência contra mulheres, Estela Bezerra, sobre os avanços da lei e os desafios que ainda restam. Acompanhe. Secretária, muito bem-vinda à Voz do Brasil. Um prazer ter a senhora conosco novamente. 20 anos da Lei Maria da Penha, né? Queria que a senhora começasse destacando, então, pra gente quais foram as principais mudanças e os avanços promovidos pela lei.
8: Mariana, a alegria minha de estar aqui novamente. A Lei Maria da Penha, que completa 20 anos, é uma lei que tira o Brasil da omissão à violência contra as mulheres, né? E que muda uma percepção cultural muito forte e que era danosa para metade da nossa população, que são as mulheres. Antes da Lei Maria da Penha, a cultura era quem, em briga de marido e mulher, ninguém mete a colher. E essa não intromissão do Estado fazia com que mulheres fossem executadas e ainda em muitas situações, como no crime do Dock Street, né? Ter um argumento da mulher honesta e da morte em defesa da honra, do assassinato em defesa da honra. Então, esse tipo de modelo de civilidade, ele não era sustentável. O Estado brasileiro, ele é denunciado, né, na Comissão Interamericana de Direitos Humanos por conta do crime, da tentativa de crime de homicídio contra Maria da Penha, ali em Fortaleza, uma bioquímica, 3 tentativas, e o Tribunal de Justiça Local se omite de fazer uma sentença justa. E aí o Estado brasileiro é condenado, e nesses 20 anos a gente vem avançando muito, mas encontrando novos desafios, que são as novas formas de expressão de violência contra as mulheres.
1: Ou seja, antes da lei, essa ideia de que em briga de marido e mulher ninguém mete a colher, ela ia até o judiciário mesmo, né? Ou seja, o próprio poder judiciário, o próprio Estado brasileiro encarava a violência doméstica como uma coisa da esfera privada do casamento, né?
8: Reprovava, não reprovava o agressor e ainda justificava, porque ele estava defendendo a própria honra, julgando a mulher, penalizando a mulher. Quem assiste ainda tem pelo YouTube os argumentos que eram utilizados no tribunal, dizendo que aquela mulher pediu para morrer.
1: Agora, ao longo desses 20 anos, secretária, a lei passou também por aperfeiçoamentos, novas discussões no Congresso, ela foi sendo modificada, né? O que a senhora destacaria como os aprendizados trazidos pela Lei Maria da Penha, em relação ao enfrentamento da violência contra a mulher?
8: Olha, a lei é muito completa. A lei, na medida em que ela surge dessa penalização, o Estado brasileiro anteriormente, na Convenção de Belém do Pará, que aconteceu aqui no Brasil, se obrigou a criar uma legislação, mas só em 2005, quando houve 2004, quando houve a primeira Conferência Nacional das Mulheres, saíram dois primeiros pedidos daquela conferência. Primeiro, a sanção da Lei Maria da Penha. Segundo, a criação de um programa de enfrentamento à violência contra as mulheres. Isso ali em 2004, 2005, 2006, o governo federal encaminhou a lei para o Congresso, ela foi aprovada. De lá para cá, ela teve muitas ameaças. Em 2012, a PGR encaminhou para o Supremo Tribunal Federal, uma AD, para poder o Supremo Tribunal Federal dizer que não existia inconstitucionalidade da lei. Recentemente, Maria da Penha, através de uma plataforma de informação, que é o Brasil Paralelo, eles tentaram desqualificar novamente Maria da Penha. Então, durante esses 20 anos, a lei também foi muito atacada, além de aperfeiçoada. Primeiro ativo dessa lei, ela fez com que o sistema de justiça criasse a vara de violência doméstica. Ela fez com que ampliasse as redes de delegacias especializadas das mulheres. Ela fez com que a gente ampliasse os mecanismos de acolhimento e de apoio à mulher. Então, casa-abrigo, centro de referência, Casa da Mulher Brasileira, vem tudo na esteira dessa lei. Qual o nosso maior desafio no momento? A lei saiu de entender que violência da mulher era agressão física e assassinato e passou a abordar violência moral, violência patrimonial, violência psicológica. Recentemente assimilou a violência vicária, né? A ela também, essa é um mecanismo. Ela também fez com que as medidas protetivas de urgência fossem criadas. Não existia medida protetiva que afastava o agressor do ambiente da mulher vítima de violência e ao mesmo tempo que fazia com que aquela mulher tivesse um tipo de acompanhamento e monitoramento da segurança pública para que não seja vítima de feminicídio. Então, todos esses mecanismos são inovações da Lei Maria da Penha, que foi considerada na ONU durante muitos anos, ela é a terceira lei com maior aperfeiçoamento. O que ainda não implantamos da lei? Não implantamos devidamente os mecanismos de prevenção. Agora, no ano de 2026, em março desse ano, o Ministério das Mulheres com o Ministério da Educação editou uma portaria para regulamentar a Lei 14.164, que leva à escola o tema do enfrentamento à violência contra as mulheres, e esta portaria encontra-se em processo de implementação no Conselho Nacional de Educação, e agora em outubro, porque é o prazo que as comissões têm, entregará o resultado de como isso será implantado do ensino fundamental, passando pelo ensino fundamental, médio, até o ensino universitário.
1: Só pra gente explicar aqui pro ouvinte, né, violência vicária que a secretária mencionou é quando o agressor usa um familiar, geralmente os filhos, para atingir a mulher, muitas vezes matando, para causar sofrimento, então, à mulher. Agora, secretária, pra gente encerrar e pra celebrar a data, o Ministério das Mulheres está promovendo aí o Agosto Lilás, né? O que está sendo, então, promovido esse mês?
8: Olha, tem uma vedação aí por conta do período eleitoral, mas a violência contra a mulher é considerada uma atividade de interesse público. Então, além das várias ações de divulgação do 180, nós estamos realizando conjuntamente com o Conselho Nacional do Ministério Público, o CNJ e os estados brasileiros. Aí vai, hoje mesmo eu viajo para Belo Horizonte, onde junto com a Defensoria e o Ministério Público, o Ministério das Mulheres vai estar realizando um seminário. Nós temos a nossa ministra viajando o Brasil inteiro, mas nossa principal atividade para o Agosto Lilás são formações dirigidas a operadores de segurança pública e operadores de direito, para que a gente fortaleça o acesso à justiça. Então, o Ministério da Justiça, o Ministério das Mulheres, tem estabelecido no estado como um todo atividades de formação dirigida à Polícia Militar, Polícia Civil, para operacionalizar a Lei Maria da Penha, para atualizar a Lei Maria da Penha, e ao mesmo tempo nós estamos apoiando os estados a partir das organizações, as secretarias estaduais das mulheres dos estados, para que essa agenda, ela não só visibilize, mas ela apoie aquilo que a gente chamava de Operação Chamar e passou a ser a Operação Mulher Segura. A Operação Chamar acontecia só em agosto, tem um mutirão de mandatos de fazer efetivar e efetivar os mandados de busca, apreensão e prisão, que é aquilo que tem resultado numa diminuição do feminicídio. Nós hoje podemos celebrar porque a quantidade de registro de feminicídios ocorridos nesse primeiro semestre, em comparação ao primeiro semestre de 2025, nós conseguimos uma redução de 2,5. É uma redução ainda pequena, ainda tímida, mas isso significa que 19 mulheres deixaram de ser executadas. E a gente tem aí o desafio de avançar nos estados, na região Centro-Oeste, Sul e Sudeste. A região Norte e Nordeste baixaram vertiginosamente os indicadores de feminicídio.
1: Muito bem, nós conversamos com Estela Bezerra, secretária nacional de enfrentamento à violência contra as mulheres. Secretária, muito obrigada pela sua participação na Voz do Brasil mais uma vez.
8: Obrigada a você, Mariana, e obrigada também por tornar esse tema tão necessário e tão presente no cotidiano, na memória, na audição da população brasileira.
2: Oportunidades para mulheres que buscam qualificação.
1: Estão abertas as inscrições para 70 cursos de educação profissional e tecnológica durante o mês de agosto.
2: As capacitações são presenciais e distribuídas em 24 estados e com oferta de 8 mil vagas no total.
1: Os cursos abrangem áreas como administração, gastronomia, logística, saúde, beleza e turismo.
2: A ação prioriza mulheres acima de 16 anos em situação de vulnerabilidade social ou com baixa escolaridade.
1: Todas as informações estão disponíveis em gov.br/mec.
2: Foi registrada a queda de 37% nos alertas de desmatamento na Amazônia desde agosto do ano passado.
1: No Cerrado, o número de alertas recuou 7,8%.
2: Os dados foram divulgados hoje pelo Instituto Nacional de Pesquisas Espaciais.
9: A área sob alerta de desmatamento na Amazônia caiu cerca de 37% entre agosto de 2025 e julho de 2026. Os números divulgados nesta sexta-feira são do DETER, Sistema de Detecção de Desmatamento em Tempo Real do Instituto Nacional de Pesquisas Espaciais, o INPE, e mostram também uma redução no Cerrado, como apresentou o coordenador do Programa de Monitoramento dos Biomas Brasileiros, Cláudio Almeida.
10: É uma queda de 7,8% com relação ao ano anterior, foram 5.119 quilômetros quadrados. O Cerrado vinha de altas sucessivas e pelo segundo ano seguido dentro do DT a gente mediu um valor menor, um valor de queda dentro do dado do desmatamento.
9: Por meio de imagens de satélites, os dados do DETER produzem alertas diários para orientar ações de fiscalização e controle do desmatamento. Segundo esse sistema, 5 dos 6 estados amazônicos com as maiores áreas sob alerta registraram redução, com destaque para Mato Grosso, Amazonas e Rondônia. Já no Cerrado, as quedas mais expressivas foram observadas no Piauí e Bahia. Durante a divulgação, a ministra da Ciência, Tecnologia e Inovações, Luciana Santos, falou sobre o trabalho coordenado dos órgãos da União com os estados e municípios.
11: Uma atuação convergente, né, em que aqui a gente dá os dados em tempo real e no mesmo momento entrega aqui ao IBAMA para que faça ação e controle. E sem os prefeitos, sem os estados, né, mobilizados, não era possível também garantir isso.
9: O INPE também disponibilizou nesta sexta-feira os resultados do PRODES, Projeto de Monitoramento do Desmatamento na Amazônia Legal por Satélite, para os biomas Caatinga, Mata Atlântica e Pampa. Esse sistema realiza o levantamento anual das taxas de desmatamento. Os dados referentes ao período de agosto de 2024 a julho de 2025 mostram que na Caatinga houve redução de mais de 34% em relação ao período anterior na área desmatada. Já na Mata Atlântica, a área suprimida passou de 475 quilômetros quadrados para 402 quilômetros quadrados. Houve uma redução de mais de 15%. Também houve queda do desmatamento no Pampa. O bioma localizado no Rio Grande do Sul registrou um recuo de quase 42% em relação ao ciclo anterior. Reportagem Gabriela Noronha.
1: Agosto é mês de atualizar a carteira de vacinação.
2: A estratégia multivacinação conta com cerca de 20 vacinas disponíveis nas unidades de saúde para quem tem menos de 15 anos.
12: Durante todo o mês de agosto, crianças e adolescentes menores de 15 anos de idade poderão atualizar a caderneta de vacinação nas unidades básicas de saúde do país. Para a estratégia multivacinação, os estoques da rede pública serão reforçados, como explica o ministro da Saúde, Alexandre Padilha.
13: São mais de 20 vacinas de vários tipos de doenças. Tem vacinas novas que nem todos os pais já levaram suas crianças, como por exemplo a pneumovinte. E é importante os pais aproveitarem esse momento para atualizar a caderneta de vacinação das crianças.
12: Entre as doenças prevenidas pela vacinação estão tuberculose, hepatites A e B, difteria, tétano, coqueluche, poliomielite, rotavírus, pneumonias e meningites. Por conta do surgimento de um surto de sarampo em vários países da América, a vacinação contra a doença também está sendo reforçada, como destaca o ministro da Saúde, Alexandre Padilha.
13: Outros países do mundo pararam de vacinar, tiveram explosão de casos de sarampo. Os Estados Unidos está vivendo o maior surto de sarampo dos últimos 35 anos da história deles. E esses casos vêm para o Brasil de forma importada. E se a gente não tiver com todo mundo vacinado aqui, tem risco de ter casos de sarampo, surtos de sarampo.
12: A mobilização nacional segue até o dia 1º de setembro. No dia 22 de agosto, um sábado, será o dia D de vacinação, com postos de saúde abertos em todo o país. É importante que os responsáveis compareçam à UBS com um documento de identificação da criança ou adolescente e a caderneta de vacinação física ou digital, disponível no aplicativo Meu SUS Digital. Reportagem Luana Karen.
1: O Dia dos Pais já é domingo, ainda dá tempo de comprar um presente, mas fique de olho para o que deveria ser uma alegria não virar dor de cabeça.
2: Na hora de comprar é bom ficar atento aos seus direitos, como prazos de troca e a qualidade do produto.
1: E nas compras digitais, o cuidado deve ser maior. Confira os prazos, a reputação da empresa e desconfie de ofertas com valores muito abaixo dos preços de mercado.
2: Quem detalha pra gente é Thaís Araújo.
14: A Secretaria Nacional do Consumidor, a Senacom, orienta quem vai comprar presentes a tomar alguns cuidados para evitar problemas. A recomendação é pesquisar preços, conferir as informações do produto, verificar as condições de pagamento, prazo de entrega e política de troca antes de fechar a compra. Nas compras online, o consumidor deve conferir se o site é oficial, verificar a reputação da empresa e desconfiar de ofertas com valores muito abaixo dos praticados no mercado. Também é importante evitar clicar em links recebidos por mensagens ou redes sociais sem confirmar a origem. O Código de Defesa do Consumidor garante o direito de arrependimento para compras feitas fora de lojas físicas, como pela internet, telefone ou catálogo. Nesses casos, o cliente pode desistir da compra em até 7 dias após o recebimento do produto ou assinatura do contrato, com direito à devolução dos valores pagos. Já nas lojas físicas, a troca por motivo de tamanho, cor ou preferência depende da política de cada estabelecimento. Entre as principais dicas estão pesquisar preços, conferir as condições da oferta, observar o prazo de entrega e ter atenção redobrada nas compras online. Em caso de problemas, o consumidor pode procurar os PROCONs ou registrar uma reclamação na plataforma consumidor.gov.br. Thaís de Araújo para a Voz do Brasil.
1: Os efeitos do ciclone extratropical diminuem ao longo dos próximos dias, segundo o INMET, o Instituto Nacional de Meteorologia.
2: Mas, segundo o Instituto, a circulação associada ao sistema favorece a entrada de uma massa de ar frio sobre o sul do Brasil.
1: E a partir de segunda-feira, o ar frio alcança também São Paulo e Rio de Janeiro, porém com menor intensidade.
2: A Defesa Civil Nacional oferece um serviço gratuito para envio de alertas sobre situações de emergência diretamente ao celular.
1: Para receber, moradores podem enviar um SMS com o CEP para 40199 ou mandar um WhatsApp para 61-2034-4611.
2: No caso do Defesa Civil Alerta, basta acompanhar os avisos que aparecem na tela do celular. O sistema utiliza a rede de telefonia para enviar mensagens de texto e avisos sonoros para celulares em áreas de risco elevado.

0: votação com urna eletrônica na capital federal.
1: Para o STJ, juiz pode definir percentual do salário mínimo como valor da pensão se alimentante ficar desempregado.
0: Boa noite, eu sou Marcela Luiz.
1: E eu sou Walter Lima.
0: Sancionada em 7 de agosto de 2006, a Lei Maria da Penha segue como um dos principais instrumentos de enfrentamento da violência de gênero.
1: Ao longo de 20 anos, decisões do Supremo Tribunal Federal ampliaram a efetividade da norma. Marta Ferreira.
2: Para marcar os 20 anos da norma, o Supremo Tribunal Federal inaugurou o painel Sete Marias, do renomado artista plástico Antônio Veronese. Carmen Lúcia, única mulher da corte e que também completou 20 anos como ministra do STF em 2026, explica que a obra de arte passa a integrar o acervo permanente do tribunal como um manifesto contra o feminicídio e a violência de gênero.
3: Este painel é exatamente a demonstração da violência que se vem praticando, a denúncia de um feminicídio que não para, embora eu já tenha conclamado mais de uma vez, parem de nos matar porque nós resolvemos que nós não vamos morrer.
2: Em fevereiro de 2012, o Supremo consolidou a constitucionalidade da norma. Em 2025, a Suprema Corte ampliou o alcance da proteção da Lei Maria da Penha às relações de casais homoafetivos do sexo masculino e aquelas que envolvam travestis e mulheres transexuais.
0: Quem passou pela rodoviária do Plano Piloto em Brasília nesta sexta-feira teve a oportunidade de conhecer melhor a urna eletrônica.
1: Os eleitores puderam tirar dúvidas e treinar para as eleições de outubro. Fábio Ruas.
4: Durante a ação, as pessoas simularam voto, aprenderam qual a ordem de votação para os cargos da eleição deste ano e ainda conheceram os recursos de acessibilidade da urna. A iniciativa faz parte da primeira semana nacional do Sistema Eletrônico de Votação e busca aproximar a justiça eleitoral da população.
0: O Superior Tribunal Militar declarou indigno para o oficialato um segundo tenente aposentado do Exército que transmitiu HIV intencionalmente para duas ex-companheiras. O militar já havia sido condenado pela Justiça Comum do Estado do Maranhão por lesão corporal gravíssima e ameaça.
1: Com isso, o STM determinou a perda do posto e da patente nos termos da Constituição e do Estatuto dos Militares.
0: Mato Grosso do Sul foi condenado por submeter trabalhadores, inclusive adolescentes, a condições análogas à escravidão.
1: A decisão é da segunda turma do TST, Samanta Flor.
5: A fiscalização encontrou trabalhadores, inclusive adolescentes, sem registro, alojados perto de agrotóxicos, consumindo água sem tratamento e transportados de forma insegura numa fazenda em Porto Murtinho, Mato Grosso do Sul. O Tribunal Regional não reconheceu o trabalho análogo à escravidão, mas a segunda turma do TST entendeu que a gravidade das violações atingiu não só os trabalhadores, mas toda a coletividade e condenou o fazendeiro a pagar R$100 mil por danos morais coletivos.
0: Juiz, ao determinar a pensão alimentícia, também pode fixar previamente um percentual do salário mínimo para ser adotado como valor da pensão no caso de perda do emprego do responsável pelo pagamento.
1: Esse posicionamento é do STJ, Fátima Uchoa.
6: A terceira turma do STJ reformou o acórdão do Tribunal de Justiça de Santa Catarina e restabeleceu a sentença que havia definido a pensão em 54% do salário mínimo para o caso de desemprego ou trabalho informal do alimentante. Segundo a relatora ministra Nancy Andrighi, a fixação de obrigação alimentar alternativa, prevendo-se antecipadamente a hipótese de desemprego do alimentante, justifica-se pela necessidade de garantir efetividade à prestação jurisdicional e proteção integral, especialmente se houver interesses de crianças e adolescentes. Além disso, evita que o beneficiário da pensão e o responsável pelo pagamento enfrentem novo processo judicial.
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0: Uma boa noite.
1: E um bom fim de semana.
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0: sou Paula Groba.
1: E eu sou Ricardo Nakaoka.
0: E estes são os destaques de hoje do Jornal do Senado, que começa agora.
1: O plenário pode votar regras para indenização por dano moral.
0: Novo modelo de busca por desaparecidos avança no Senado.
1: Senadora destaca 20 anos da Lei Maria da Penha e pede mais proteção às mulheres.
0: Boa noite.
1: Boa noite.
0: Vítimas de crimes podem ter acesso mais rápido à indenização pelos danos sofridos.
1: Um projeto que está na pauta do plenário estabelece critérios mais claros para definir o valor mínimo da reparação e busca agilizar a justiça. Repórter Bruno Lourenço.
2: O plenário do Senado está pronto para votar a proposta que tenta estabelecer regras claras e objetivas na fixação de valores mínimos de indenização em favor das vítimas de crimes. A relatora, senadora Zenaide Maia, do PSD do Rio Grande do Norte, considera que o projeto traz duas inovações: concede à própria vítima o direito de formular o pedido de indenização na ação penal, reduzindo a dependência da atuação do Ministério Público, e autoriza a fixação automática de indenização por danos morais quando o crime afetar direitos da personalidade, como a vida, a integridade física, a liberdade e a honra. Zenaide acredita que as mulheres terão agora uma ferramenta imediata em processos sobre violência doméstica.
3: A lei passará a reconhecer a irrazoabilidade da exigência de que as vítimas se submetam à nova instrução probatória com o objetivo de demonstrar os danos morais decorrentes das violências sofridas. O dano moral é uma decorrência natural em crimes dessa natureza, não sendo necessárias provas para além daquelas que serviram para a condenação do agressor.
2: Como já veio da Câmara dos Deputados, se aprovado pelos senadores, o projeto de lei segue para sanção presidencial.
0: E foi sancionada a lei que estende até 2030 o prazo para que hospitais filantrópicos e santas casas de misericórdia renegociem suas dívidas com o dinheiro do FGTS.
1: O senador Nelsinho Trade, do PSD de Mato Grosso do Sul, foi o relator da proposta e destacou o papel estratégico dessas instituições que prestam serviço ao SUS no interior do país. Repórter Raíssa Abreu.
4: Hospitais filantrópicos e santas casas de misericórdia ganharam um alívio para o acerto de suas contas. O presidente Lula acaba de sancionar a lei que estende até 2030 o prazo para que essas instituições tenham acesso ao dinheiro do FGTS para fazer empréstimo. A norma, que tem origem num projeto apresentado pelo líder do governo na Câmara, deputado Paulo Pimenta, do PT do Rio Grande do Sul, foi aprovada pelo Senado no dia 15 de julho. O senador Nelsinho Trade, do PSD de Mato Grosso do Sul, que é médico, foi o relator. Ele destacou o papel estratégico desempenhado pelas santas casas e hospitais filantrópicos, especialmente no interior do país.
5: Todo recurso que for destinado aos hospitais filantrópicos e às santas casas, ainda assim é pouco. Tamanho o trabalho desprendido que essas instituições fazem para a sociedade brasileira. Lá no meu estado, a Santa Casa é a quarta maior do Brasil. Trabalhei 17 anos lá e eu posso ver dia após dia dificuldade daquele hospital e manter o bom atendimento.
4: O senador informou que a linha de crédito usada entre 2019 e 2022 destinou cerca de 3 bilhões de reais a aproximadamente 140 entidades filantrópicas para renegociação de dívidas e reestruturação financeira. O dinheiro do FGTS é de natureza privada, ou seja, é diferente de dinheiro público.
0: A Polícia Federal concluiu a investigação que apurou responsabilidades na queda do avião da Voepes em agosto de 2024. Foram indiciadas 16 pessoas, entre funcionários e ex-funcionários da empresa.
1: No Senado, a Comissão de Infraestrutura já questionou representantes da ANAC sobre a fiscalização da companhia aérea antes e após o acidente. Repórter Alexandre Campos.
6: No Senado, a Comissão de Infraestrutura chegou a ouvir representantes da ANAC para esclarecer a suspensão, pela agência, dos voos da companhia aérea em março de 2025. Na ocasião, o órgão alegou que a Voepas não estaria cumprindo condições de manutenção e redução de atividades impostas após o acidente. O senador Sérgio Moro, do PL do Paraná, questionou se o cenário de omissão nas manutenções envolvendo o acidente era algo recorrente na companhia aérea, antes mesmo da queda do avião.
7: Esses elementos de degradação já não estavam anteriores dessa precariedade, e porque a ANAC e a fiscalização da ANAC não detectou esses fatores anteriormente a esse acontecimento.
6: Bruno Diniz Delbel, representante da ANAC, afirmou que o cenário que motivou a suspensão das atividades da companhia surgiu somente em fevereiro de 2025, 7 meses após a queda do avião.
8: O principal ponto, né, após o acidente que levou a gente a detectar essa degradação do sistema foi que a empresa não mais estava sendo capaz de demonstrar a execução desses planos de ação corretiva, identificação dos problemas.
6: Se o Ministério Público Federal denunciar à Justiça os indiciados pela Polícia Federal, eles responderão pelos crimes de atentado contra a segurança do transporte aéreo e falsidade ideológica.
0: Quando uma pessoa desaparece, cada hora pode ser decisiva. Um projeto pronto para votação na Comissão de Constituição e Justiça do Senado cria 3 categorias de desaparecimento e define procedimentos específicos para cada situação.
1: A proposta visa tornar as buscas mais eficientes e aumentar as chances de localização das pessoas. Repórter Marcela Diniz.
9: De acordo com o projeto em análise no Senado, os desaparecimentos passariam a ser classificados em 3 categorias. A voluntária, quando uma pessoa maior de idade decide ir embora, a involuntária, quando alguém desaparece em episódios de acidente, desastre ou crise de saúde mental, ou ainda quando uma criança ou adolescente se perde de seus pais ou responsáveis, e a categoria de desaparecimento forçado, quando uma pessoa é sequestrada ou some em outras circunstâncias que também envolvam condutas ilícitas. A proposta, que já recebeu o aval da Comissão de Direitos Humanos, determina que o poder público defina estratégias diferentes de abordagem para cada categoria de desaparecimento. Para a relatora do projeto na CDH, senadora Damaris Alves do Republicanos do Distrito Federal, as mudanças podem ajudar o Estado a atuar de forma mais eficaz. Ela ressalta que em 2025, o Brasil registrou um recorde de desaparecimentos. Foram 84.760 casos.
10: Uma alarmante média de 232 ocorrências por dia. Esses indicadores evidenciam a necessidade de contínuas atualizações no ordenamento legal para fazer frente ao problema.
9: O projeto está pronto para a votação na Comissão de Constituição e Justiça, com relatório favorável da senadora Mara Gabrilli, do PSD de São Paulo.
0: E o dia 7 de agosto de 2006 marcou a luta contra a violência doméstica e familiar contra a mulher. Nesta data foi sancionada a Lei Maria da Penha, que completa 20 anos. A legislação criou medidas como a prisão em flagrante do agressor, as medidas protetivas de urgência e o reconhecimento da violência vicária quando filhos ou familiares são usados para atingir a mulher.
1: A senadora Jussara Lima, do PSD do Piauí, destacou a importância da lei e defendeu o fortalecimento das políticas de proteção às mulheres e o aprimoramento da legislação.
11: Celebrar os 20 anos da Lei Maria da Penha é reconhecer uma das maiores conquistas na proteção das mulheres brasileiras. A lei fortaleceu o combate à violência doméstica, garantiu uma proteção às vítimas e reforçou a responsabilização dos agressores.
1: Com edição de Paula Groba e trabalhos técnicos de João Lira, o Jornal do Senado fica por aqui. Acompanhe agora as notícias do Tribunal de Contas da União e da Câmara dos Deputados. Boa noite.
0: Boa noite e um bom fim de semana.
12: Minuto do TCU.
13: O Tribunal de Contas da União avaliou a implementação do Compromisso Nacional Criança Alfabetizada. A fiscalização analisou como o programa vem sendo executado. O percentual de crianças alfabetizadas na idade certa passou de 44% em 2023 para 66% em 2025. Apesar dos avanços, 15 estados ficaram abaixo da média nacional e 5 não atingiram as metas do programa. A auditoria também apontou problemas como falta de diretrizes para a alfabetização inclusiva, dificuldades no apoio aos municípios e falhas no acompanhamento dos resultados. O tribunal fez recomendações ao Ministério da Educação para fortalecer o programa e melhorar os resultados da alfabetização no país. Saiba mais em tcu.gov.br.
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0: uso de hora-aula no cálculo da jornada de professores.
1: Avança projeto que prevê medidas para acelerar os processos de adoção.
0: Boa noite. Comissão Permanente da Câmara aprovou proposta que prevê medidas para acelerar a adoção e incentivar o convívio entre crianças e idosos. A reportagem é de Maria Neves.
2: A Comissão de Defesa dos Direitos da Pessoa Idosa aprovou o projeto do deputado Amon Mandel, do Republicanos do Amazonas, que institui medidas para acelerar os processos de adoção. A proposta também cria o programa Cuidar e Conviver, que prevê formas de integrar crianças ou adolescentes e idosos que vivem em instituições e não têm convivência direta com a família. Como forma de acelerar as adoções, o texto cria o Protocolo Nacional de Adoção Ágil. Dentre as regras previstas estão prazos máximos para cada etapa do processo de adoção, como determina o Estatuto da Criança e do Adolescente. A Justiça também deverá dar prioridade a processos que envolvam crianças de até 6 anos, grupos de irmãos e crianças com deficiência. Quanto ao programa Cuidar e Conviver, o projeto estabelece que ele será implantado de forma voluntária pelas instituições. Quando criada, a iniciativa deverá adotar ações como acompanhamento da interação entre crianças e adolescentes e idosos por profissionais capacitados e oferecer atividades educativas, culturais e recreativas aos envolvidos. Na opinião do relator do projeto na comissão, deputado Luiz Couto, do PT da Paraíba, integrar crianças, adolescentes e idosos que vivem em instituições de acolhimento pode trazer benefícios emocionais e sociais para os dois grupos.
3: Os dois grupos têm em comum a vivência de não contarem com a convivência familiar de forma provisória ou definitiva. Dessa forma, pretendo haver benefícios para ambos no intercâmbio de experiências e no apoio emocional mútuo.
2: O projeto determina ainda que os processos de adoção terão de tramitar inteiramente por meios eletrônicos, prever perícias integradas e audiências concentradas. Ministério Público, Defensoria Pública, Judiciário, Conselhos Tutelares e equipes técnicas terão de instituir formas de interação permanente nos casos de adoção. A proposta ainda inclui o acolhimento familiar como política permanente na Lei Orgânica da Assistência Social e no Estatuto da Criança e do Adolescente. O texto prevê apoio financeiro, suporte psicológico, acompanhamento por equipes multiprofissionais e capacitação obrigatória para as famílias acolhedoras. De acordo com a Amon Mandel, o apoio financeiro busca evitar que a manutenção da criança ou do adolescente dependa apenas da renda da família acolhedora. O projeto também reforça que o acolhimento familiar não se confunde com a adoção. O projeto, que busca acelerar os processos de adoção e promover a integração entre crianças, adolescentes e idosos que vivem em instituições, ainda será analisado por 3 comissões da Câmara. Se aprovado em todas, poderá seguir para análise do Senado. Da Rádio Câmara de Brasília, Maria Neves.
4: Segurança Pública.
5: Rodrigo de Castro, do União de Minas Gerais, defende a proposta de emenda à Constituição que reduz a maioridade penal de 18 para 16 anos. Na visão do deputado, a medida é uma resposta ao aumento da violência e contribui para fortalecer a segurança pública.
0: Rodrigo de Castro afirma que adolescentes de 16 anos já têm discernimento sobre seus atos e que a legislação atual favorece o aliciamento de menores por organizações criminosas. A matéria já foi aprovada na Comissão de Constituição e Justiça e segue agora para análise de uma comissão especial.
6: Uma das distorções que nós assistimos hoje é que jovens com 16 anos de idade, que podem votar para presidente da República, que têm pleno discernimento das suas ações, são beneficiados pela questão da maioridade penal e não podem pagar, às vezes, por um homicídio, por um crime de tráfico de drogas. através da aprovação dessa PEC, da diminuição da maioridade penal, nós estamos dando uma resposta a esses bandidos, nós estamos dando uma resposta à sociedade que ninguém está acima da lei.
4: Meio Ambiente.
5: Bruno Ganem, do Podemos de São Paulo, acredita que o descontrole populacional de animais está diretamente ligado aos casos de abandono, maus tratos e violência. Para ele, a castração é a principal ferramenta para enfrentar o problema.
7: A castração, ela é fundamental para quem defende a causa animal, mas muita gente que não é da causa não sabe que o impacto, ele vai além. Se a gente não tem um programa de castração nacional muito intenso, muito compatível com o volume necessário, a gente acaba tendo essa situação, né? E ao mesmo tempo tem uma outra vertente importante do trabalho da castração, que é a qualidade de vida do animal. É comprovado que o animal castrado, ele tem uma longevidade maior, inclusive.
0: De acordo com Bruno Ganem, o controle populacional dos animais contribui para a saúde pública porque facilita o atendimento sanitário e veterinário. Segundo o deputado, a castração é um ganho simultâneo para os animais e para a sociedade.
4: Educação.
5: Os deputados aprovaram um projeto que obriga o uso de hora-aula no cálculo da jornada dos professores. Saiba mais sobre o assunto na reportagem de Paula Bittar.
8: A Comissão de Constituição e Justiça da Câmara aprovou uma proposta que estipula a hora-aula como medida para calcular o tempo de professores e outros profissionais do Magistério da Educação Básica destinado às atividades diretamente com estudantes. Pela proposta, a hora-aula será usada como referência, mesmo se a duração for menor que 60 minutos. Relatora na comissão, a deputada Lídice da Mata, do PSB da Bahia, disse que o objetivo é aliviar um pouco os professores.
9: É um projeto muito importante que garante aos professores a inclusão do planejamento de atividades extras classe na sua carga horária normal. Portanto, faz com que não haja uma sobrecarga de trabalho para os professores.
8: O autor do projeto, o deputado Tarcísio Mota, do PSOL do Rio de Janeiro, acrescentou que a ideia é cobrir uma lacuna jurídica da lei do piso salarial do Magistério Público da Educação Básica, que estabelece que 2/3 da carga horária do professor devem ser dedicados a atividades diretas com o educando e 1/3 para atividades sem interação com o educando, como preparar aulas e corrigir provas, mas sem definir como esse tempo será contabilizado. Segundo Mota, alguns governos começaram a usar a diferença de 10 minutos na hora-aula dos professores para contabilizar como tempo de planejamento.
10: Cada professor foi obrigado a pegar mais turmas, sem 1 centavo do salário a mais. Professores já massacrados, adoecidos nas salas de aula, foram obrigados a pegar mais turmas de uma hora para outra, porque contavam a chamada minutagem para o tempo de planejamento. Uma covardia, uma crueldade.
8: A proposta que estipula a hora-aula como medida para calcular o tempo de profissionais da educação básica destinado às atividades diretamente com estudantes já pode seguir para análise do Senado, a menos que haja recurso para votação antes pelo plenário da Câmara. Da Rádio Câmara, de Brasília, Paula Bittar.
0: Rafael Brito, do MDB de Alagoas, defende o cumprimento do piso salarial do magistério para todos os professores, incluindo os temporários. Ele alerta que quase metade dos estados e a maioria dos municípios brasileiros ainda não pagam o piso para a categoria.
11: Valorizar o professor é uma das políticas públicas que mais impactam a qualidade da educação. Um professor valorizado, com remuneração digna e segurança para exercer sua função, ele com certeza absoluta tem melhores condições de ensinar, de se dedicar aos alunos e de permanecer na carreira por muito tempo. Então a gente defende, né, o cumprimento do piso.
5: Rafael Brito orienta os profissionais que ainda não recebem o piso salarial a procurarem seus sindicatos ou o Ministério Público. O deputado reitera que o cumprimento da lei não é um favor à categoria, mas um direito conquistado.
4: Previdência.
0: Maria do Rosário, do PT do Rio Grande do Sul, é autora do projeto que institui pensão especial para crianças e adolescentes que perderam a mãe em decorrência de feminicídio. Ela afirma que a medida garante apoio financeiro para que os órfãos permaneçam com seus familiares em vez de serem encaminhados a abrigos.
12: Essa lei é importante porque as crianças, os órfãos de mães que foram assassinadas, em geral, o pai dessas crianças ou o padrasto é que cometeu esse crime. E a criança perdeu a mãe, perdeu o pai, perdeu o padrasto. Quando a mãe não deixa nenhuma pensão porque, enfim, já vivia uma condição de hipossuficiência, de pobreza, eu sempre fiquei me perguntando e ouvindo as avós que ficam com essas crianças, eu me dei conta que a orfandade significa uma grande responsabilidade para o Estado brasileiro.
5: Maria do Rosário lembra que o feminicídio deixa impactos permanentes na vida dos filhos das vítimas e defende o fortalecimento de políticas públicas de prevenção à violência contra a mulher. Ela também pede que o Estado atue para evitar novos casos e assegurar proteção às crianças afetadas.
4: Votação.
0: O plenário da Câmara pode votar projeto que cria mais exigências para a fabricação, comercialização e uso de fogos de artifício. O repórter Antônio Vital traz mais informações sobre a proposta.
13: Ganhou o regime de urgência e está pronto para ser votado no plenário da Câmara, projeto que regulamenta a fabricação, a importação, o armazenamento, o transporte, a comercialização e o uso de fogos de artifício. O projeto, já aprovado pelo Senado, prevê punições para quem descumprir as determinações. A queima não autorizada de fogos de artifício, por exemplo, poderá acarretar penas de detenção de 6 meses a 2 anos ou multa. A proposta já foi aprovada por 2 comissões da Câmara, com alterações em relação ao projeto original. Nas comissões de segurança pública e de meio ambiente, o texto final prevê apenas o uso profissional para os fogos que possam causar lesão grave e morte ou danos ao patrimônio e ao meio ambiente. Determina ainda que as fábricas só poderão ser instaladas na zona rural. Na Comissão de Constituição e Justiça, o relator deputado Lafayette de Andrada, do PL de Minas Gerais, incluiu limites para o barulho provocado pelas explosões. O limite máximo será de 120 decibéis nos lugares onde os eventos são autorizados. Nas áreas residenciais, o limite foi fixado em 110 decibéis e em locais considerados sensíveis nas cidades, de 85 decibéis. O parecer, porém, não chegou a ser votado e o relator Lafayette de Andrada defendeu a aprovação do regime de urgência para o projeto.
14: Esse é um projeto importante que, na verdade, procura dar toda uma roupagem e uma legislação para a questão de fogos de artifício. Não só para a questão dos decibéis, dos barulhos, considerando os animais, considerando os autistas, considerando os locais, mas também toda a estrutura de comercialização, de armazenamento, ou seja, de segurança. É um projeto muito amplo, merece ser debatido e, portanto, peço aos senhores deputados o voto favorável à sua urgência.
13: O regime de urgência foi criticado por deputados do Missão e do Novo. A deputada Adriana Ventura, do Novo de São Paulo, disse que há pontos positivos na proposta, mas criticou a criação de novas exigências para fabricantes e comerciantes de fogos.
15: Nossa grande questão, e essa é a razão pela qual a gente vai orientar contrário, é que amplia muito a intervenção estatal sobre uma atividade econômica que já está regulada por diversos órgãos públicos. Cria um monte de exigências de licenciamento, certificação, rotulagem, armazenamento, fiscalização. Então a gente tem uma preocupação, a gente quer debater esse projeto, a gente se coloca à disposição para melhorar o projeto, para poder votar favoravelmente o mérito, se for o caso, mas é não.
13: Com o regime de urgência, o projeto que regulamenta a fabricação, o transporte, a comercialização e o uso de fogos de artifício pode ser votado diretamente no plenário, sem passar pela análise das comissões permanentes da Câmara. Da Rádio Câmara de Brasília, Antônio Vital.
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1: Transportes.
2: Projeto aprovado pela Câmara reconhece a BR-319 como infraestrutura crítica para a segurança nacional. Capitão Alberto Neto, do PL do Amazonas, defende a proposta argumentando que a medida é essencial para integrar o seu estado e Roraima ao restante do país.
3: Segundo o capitão Alberto Neto, o projeto prioriza investimentos na rodovia e simplifica o processo de licenciamento ambiental. O deputado argumenta que a BR-319 vai facilitar o escoamento da produção, ampliar o acesso a serviços públicos e fortalecer a presença do estado na região.
4: Então nós vamos destravar os licenciamentos ambientais, nós vamos trazer orçamento, mostrar a importância estratégica da BR-319 para o país. É um sonho de todo amazonense e que nós queremos pertencer verdadeiramente esse país. A gente não, nós não queremos ficar isolado. Isso afeta diretamente a nossa economia. No momento de estiagem, por exemplo, onde os nossos rios têm dificuldade para navegação, é uma saída para o escoamento da nossa produção.
1: Consumidor.
2: Comissão aprova a proposta que busca resguardar direitos dos consumidores em relação ao uso de inteligência artificial. A repórter Silvia Munhato explica como isso pode ser feito.
5: A Comissão de Ciência, Tecnologia e Inovação da Câmara dos Deputados aprovou o projeto que estabelece diretrizes para proteger os direitos dos consumidores no uso de produtos e serviços que empreguem inteligência artificial, com foco em transparência, equidade e privacidade. As empresas ficam obrigadas a informar de forma clara e destacada quando o consumidor estiver interagindo com sistemas, respostas ou conteúdos gerados por IA. Também devem explicar de maneira acessível a função do algoritmo e seus impactos sobre a experiência do usuário. Em caso de decisão automatizada, como recusa de crédito, o consumidor terá direito de solicitar informações sobre os critérios utilizados. Além disso, poderá recorrer da decisão e pedir revisão humana. O projeto assegura ainda o direito do consumidor de pedir a exclusão de seus dados de bancos usados para treinar ou operar sistemas de IA. O texto ainda proíbe o uso de sistemas de IA que resultem em discriminação algorítmica, ou seja, tratamento desigual baseado em raça, sexo, idade, deficiência ou qualquer outro fator protegido por lei. É o que explica o relator, deputado Davi Soares, do Podemos de São Paulo.
6: É importante deixar claro que a IA, ela não nasce preconceituosa. Ela aprende a partir de informações que recebe. Se esses dados contiverem vieses ou discriminações, as respostas também poderão ser injustas ou discriminatórias. Por isso que o projeto estabelece a proibição da discriminação algorítmica e determina que as empresas adotem medidas para identificar e reduzir esses vieses.
5: O descumprimento das regras sujeitará as empresas à advertência com prazo para correção, multa de 1 a 5% do faturamento e suspensão temporária do uso de sistemas de IA. O texto também autoriza o uso de IA certificada pelo executivo para revalidar receitas médicas de medicamentos de uso contínuo, conforme regulamentação a ser definida. A proposta, que busca proteger os consumidores em relação ao uso da inteligência artificial, será analisada pelas comissões de defesa do consumidor e de Constituição e Justiça. Da Rádio Câmara de Brasília, Silvia Munhato.
1: Trabalho.
3: Glauber Braga, do PSOL do Rio de Janeiro, defende a proposta que reduz a jornada de trabalho e acaba com a escala 6x1 sem redução salarial. De acordo com o deputado, a medida garante mais dignidade e tempo de descanso para os trabalhadores.
7: O trabalhador brasileiro tem o direito de ter mais um dia à sua disposição para ter vida além do trabalho, para cuidar da sua saúde mental, para estar mais tempo com a sua família, para ampliar a sua formação sobre os mais variados temas, para fazer aquilo que ele queira fazer. Eles vão ficar mais dispostos, com uma maior capacidade de trabalhar, já que eles não estão sendo explorados à exaustão, como é o regramento que a gente tem nos dias de hoje.
2: Glauber Braga argumenta que experiências internacionais já demonstram que a produtividade das empresas não diminui com a redução da jornada. Ele cita ainda que pesquisas de opinião mostram que a grande maioria dos brasileiros apoia o fim da escala 6x1.
3: Termina agora o jornal Câmara dos Deputados, produzido pela Rádio Câmara, com trabalhos técnicos de Wellington Teles e apresentação de Val Monteiro e Luciana Vieira. Uma boa noite para você.
2: A Voz do Brasil volta na segunda-feira. Boa noite e bom fim de semana.
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Aqui o Ramon Ramonzito chegando, vamos juntinhos até as duas. Vamos falar de amor. Você é muito especial participando o tempo todo aqui no Som da Clube, fique à vontade. Simbora falar de amor, que tal, né? Muita música linda, você vai ouvir, vai matar saudade, vai ganhar presente. Bom demais ter você nessa noite incrível. O fim de semana bom demais tá chegando aqui na Clube. Daqui a pouco de presente tem panela elétrica de arroz Mondial. Maravilhosa, hein? Com capacidade para até 10 xícaras, acessório para cozimento a vapor. 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Tá liberado para você o WhatsApp da Clube 0800-342-1055. Que tal, hein? A nossa perguntinha também tá chegando aqui para você responder ela até as duas. É sobre os dias dos pais, né? Que tá chegando aí, que é domingo, dia dos pais aí, sobre o dia dos pais. Vamos lá, pergunta bem light hoje, bem tranquila, apesar também que é baseada em fatos reais, né? O que faz um homem ser um bom pai para você, hein? Qual é a principal qualidade de um bom pai? E aí? Posso fazer outra aqui também? Quem manda mais aí na sua casa, o pai ou a mãe? Ou mandava, hein? Ou pai é quem cria, na sua opinião? Pai é quem cria ou quem coloca no mundo? Ou quem cria? Um verdadeiro pai, de verdade. Fique à vontade aí para responder, para a gente conversar sobre essa perguntinha do Dia dos Pais. Até as duas. 0800-342-1055. Prepara o coração, o sentimento. Nessa hora vai ter Whitney Houston, vai ter Rita Lee, vai ter Christina Aguilera, Lara Fabian, vai ter Phil Collins e muito mais. E a gente começa com Fergie, Big Girls Don't Cry.

0: Aqui é a Clube, a rádio oficial da música boa. Whitney Houston, aqui no Love da sua Clube.
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0: Seja bem-vindo, bem-vinda a você de todo o Brasil que participa com a gente, interage aqui no WhatsApp da Clube, grava o seu áudio e ganha os melhores presentes também. Sobre a perguntinha do Dia dos Pais, ouvinte Clube, comenta aí, vai.
2: O verdadeiro pai é aquele que cria, que educa, que certo. Acompanha.
0: Ah, é?
2: É que nem aquela frase do Gelol.
0: Lembro.
2: Não basta ser pomada, tem que ser Gelol.
0: Tem que resolver.
2: Não basta ser pai,
0: certo.
2: Tem que acompanhar. É o carteiro Rogério de Varginha, sul de Minas.
0: Boa!
2: Pois aqui é clube, tá na clube, tá bom demais, é claro.
0: Obrigado, carteiro Rogério, pela participação e audiência aqui no Som da Clube. Rita Lee, desculpe o Awe.

0: Galáxia Clube e Christina Aguilera, I Turn To You, aqui no Love Songs da Clube. Já já tem mais amor, mais carinho, mais paixão, mais sentimento, fica aí. 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

na Clube tá bom demais, de volta com mais recordações pra você, mais músicas apaixonadas e apaixonantes. Fique à vontade pra interagir e responder sobre a perguntinha do Dia dos Pais, né? Pra você, qual é a principal qualidade de um bom pai? Comenta aí. Pai é quem cria, na sua opinião, ou quem faz? Jason Maras.

0: Clube tá bom demais, clássico da música internacional, Another Day in Paradise, Phil Collins, aqui no Love da Clube, falando de amor com muita música boa, você interagindo, participando o tempo todo, respondendo a nossa perguntinha, ganhando prêmios também, é muito bom ter a sua companhia, você de todo o Brasil, seja bem-vindo, bem-vinda, tá chegando agora, é? Tem muita coisa boa pra acontecer aqui na noite da Clube. Quem fala?
1: Aqui é Gisenide, tô na Zona Norte, trabalhando.
0: Bem-vinda.
1: Ligadinha na programação.
0: Aí sim, hein?
1: Olha, pra eu, um bom pai, ele tem que ser companheiro.
0: Certo.
1: E presente.
0: Aham.
1: E o pai não é aquele que faz, é o que cria. Aqui é Clube, tá na Clube, tá bom demais.
0: Obrigado, Gesenite, pela participação aqui no Som da Clube. Uma boa noite aqui pra Mariana, que tá ligada. Valeu, Mariana. Obrigado pela participação e audiência aqui no Som da Clube. Grava o seu áudio também. Daqui a pouco tem um presente aqui, ó. Tem panela elétrica de arroz Mondial. Vai ser toda sua. Vai ser todo seu esse presente. Tem mais músicas aqui no Love Songs da Clube. Fast Car.

0: Música Clube, a rádio oficial da música boa, e essa é das boas, hein? Paul Young, Every Time You Go Away, aqui no Love Songs da Clube.
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0: E agora, quem tá ganhando é você que participa o tempo todo aqui. Se deu bem, Cristiano de Oliveira Freitas, de Valparaíso, final do fone 7793. Cristiano de Oliveira Freitas, Valparaíso, final do fone 7793. Se deu bem, viu, Cris? Ganhou o presente aqui na Clube, continue você participando.

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0: Vamos que vamos com a segunda hora do Love Songs, preparado com muito carinho esse programa pra você. Depois do Love tem o Por Amor, meia-noite, mais um dia, mais um sabadão, aqui no fim de semana bom demais da clube, que vai começar. Combinado? 0800-342-1055. Grava o seu áudio com o seu nome e a cidade. Escreva também com o seu nome e a cidade que você tá agora. 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Boa sorte! Sobre a perguntinha. Tá muito boa, né? Dia dos Pais, domingo. É sobre isso que estamos falando. Na sua opinião, o que faz um homem ser um bom pai pra você? Qual é a principal qualidade de um bom pai? E aí, pai é quem cria, na sua opinião? Pai é quem coloca no mundo ou quem cria? Fique à vontade pra responder, tá? Seja bem-vindo, bem-vinda você que tá chegando agora aqui no Som da Clube. Nesta hora, olha que coisa boa, em grandes clássicos internacionais, vai ter Mariah Carey, Commodores, The Cars, Adele, Peter Cetera, Cyndi Lauper e muito mais no Som da Clube, via satélite para todo o Brasil. James Blunt,

0: A Clube toca tudo que você gosta de ouvir. Lobão, Me Chama. Clássico nacional aqui no som da Clube. Bom demais, hein?
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0: Continue você participando o tempo todo aqui junto com a gente no som da Clube, escrevendo no WhatsApp da Clube, interagindo também o tempo todo, gravando seu áudio. Bom demais ter a sua companhia. Saber que você tá aí sempre curtindo a programação da Clube, você na sua casa, já descansando aí, trabalhou a semana inteira, você no seu trabalho também, obrigado pela companhia de sempre aqui na Clube, tá? Claudinei, de Cruzeiro, São Paulo, sobre a perguntinha, comenta aí, vai.
2: É, sobre a enquete.
0: O que você acha?
2: O que faz um bom pai?
0: Isso.
2: É o caráter dele, né? E a disponibilidade dele de... estar sempre atento.
0: Certo.
2: É, com os filhos, né? Em casa, no geral.
0: É isso aí.
2: E lá em casa, quem manda mais, não digo nem eu, nem minha esposa, mas a gente tenta resolver em conjunto, né?
0: Certo.
2: Porque quando a gente tenta resolver junto, eu acho que o resultado final...
0: Sim.
2: Ele é maior, né? Então, e a gente consegue atingir os objetivos.
0: Boa.
2: Tá na Clube, tá bom demais.
0: Bom comentário, Claudinei, obrigado pela audiência e participação. Cruzeiro, São Paulo. O Brasil inteiro grava áudio pra Clube, escreve pra Clube também. Alô, Daniel do Rio de Janeiro. Tá ligado também, né? Valeu. The Cars.

0: Clube tá bom demais. Peter Cetera, Glory of Love, no Love Songs da Clube, com muito romantismo, muito carinho, muito amor, com essas músicas inesquecíveis. Falando em músicas inesquecíveis, posso te fazer um convite? Posso? Então tá bom, daqui a pouquinho, meia-noite, o Por Amor, músicas lindas também, a sua participação, o seu presente, o tempo todo aqui na Clube. Boa sorte pra você. Sobre a perguntinha, quem fala?
1: É a Patrícia, fala aqui de Lusiânia. Responde o que acha hoje aí, o que é um bom pai? Amor, com certeza é aquele que cria, né? Certo. Eu acho que botar no mundo é muito fácil, né? Somente quando você não dá nada. Eu mesmo tenho uma situação dessa que aconteceu. Minha filha criou, foi meu marido, que não é pai dela. Certo. Então eu acho que pai é quem cria. É muito fácil botar uma filha no mundo, ter 18 anos e depois ser pai. Querer ser pai depois de 18 anos. Aí pra mim não cola, não.
0: Certo.
1: Pai é quem cria, não quem coloca no mundo.
0: Boa.
1: Aqui é Clube, tá na Clube, tá bom demais.
0: Obrigado, Patrícia, sempre participando junto com a gente aqui das nossas enquetes, participando também das promoções. Daqui a pouquinho a Clube convida você, duas vagas para o encontro marcado Clube com Zé Neto e Cristiano, um show exclusivo, especialmente para você que tá sempre na audiência da Clube, tá? Continue você participando aqui o tempo todo, 0800-342-1055. Tem mais músicas apaixonadas nesse clima especial de sexta-feira. Sextou na Clube. Bom demais falar de amor com você.

0: 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Que música, hein? Que clássico internacional, Hurt Alone, aqui do Love Songs, da Clube, que fica por aqui.
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0: Quem tá sendo convidado agora é você, Wilma Macedo dos Santos, Wilma Macedo de Planaltina.

0: imaginou a gente juntinho? Vai ser bom demais, hein?
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sábado 8 de agosto de 2026. É o fim de semana bom demais da Clube e só tá começando muita coisa boa pra você. Nesta hora tem caixa de som Mondial Connect Perry. A festa começa agora com essa caixa de som Mondial. Ela é Bluetooth, bateria, recarregável e muito mais, hein? Bastante moderna, vai ser toda sua. Interage aí, participe. 0800-342-1055. Continue respondendo a nossa perguntinha sobre o Dia dos Pais, que é amanhã, né? E aí, o que faz um homem ser um bom pai? Para você, qual é a principal qualidade de um bom pai? E aí, outra perguntinha aqui que pode ser emendada também junto com essa. Pai é quem cria, na sua opinião? Pai é quem coloca no mundo ou quem cria? Participe aí, tá? 0800-342-1055. É muito legal ter você sempre aqui junto com a gente. Nessa hora vai ter Alejandro Sanz, Mr. Beyoncé, Hathaway, Andrew Donalds, Rod Stewart, Titãs, Johnny Warwick e muito mais. Kelly Clarkson aqui na Clube.

0: e Beyoncé, Hello, aqui no Por Amor da Sua Clube, bom demais, hein? Mais um programa com a qualidade e a marca da sua clube, com essas músicas inesquecíveis, tem muito mais pra você até as duas, continue participando aí no 0800-342-1055 sobre a perguntinha, bom dia pra você, qual o seu nome?
1: O Anderson de João Molevade, Minas Gerais.
0: Anderson, bem-vindo.
1: Participando da enquete.
0: Que você acha?
1: Sobre o dia dos pais. Pais é, pai é aquele que cria, que educa, certo, que acompanha. E que colabora para os ensinamentos do bem.
0: Boa,
1: né?
0: É isso aí.
1: É, ser pai é contribuir com o bem do cidadão.
0: Aí sim, obrigado Anderson pela participação aqui no Som da Clube. Grava o seu áudio também, tá? Fique à vontade. Fala a cidade que você gravou. Seu nome também. Bom dia aqui pro José que tá ligado.

0: música boa, Titãs. Enquanto houver sol no Por Amor da Clube, seja bem-vindo, bem-vinda. Continue você participando o tempo todo aí no 0800-342-1055. É bom demais ter você aqui, o melhor ouvinte do mundo. Grava o seu áudio com seu nome, a cidade que você tá agora também ouvindo a Clube. Escreva também fazendo a mesma coisa, tá bom? De presente para você é o prêmio da hora. Já já tem caixa de som Mondial, moderna, prática, para você ouvir muita música boa. Bom dia para você, ouvinte Clube Sabadão, né? Qual o seu nome?
1: Aqui é o Washington do Valparaíso.
0: Fala, Washington.
1: Motorista de aplicativo ligado na Clube.
0: Bem-vindo.
1: Então, respondendo a perguntinha de hoje,
0: o que você acha?
1: Para mim, pai é aquele que sempre dá carinho, aquele que cuida. Independe. Às vezes, se é o pai que cria, né? Ou até aquele que cuida somente. Mas para mim, pai é aquele que dá carinho pro filho.
0: Entendi.
1: E que ama o filho incondicionalmente.
0: Aí
1: e coloca nos sorteios aí, tá na Clube. Tá bom demais.
0: Já tá participando, Washington. Obrigado pela companhia de sempre aqui na Clube. 1985. Clássico, hein? Johnny Warwick. That's a Friends of Four.

0: Frequência Clube, tocando o som que toca você, Nico Rezende, Esquece Vem, aqui no Por Amor da Clube, que segue ao vivo via satélite para todo o Brasil, e dentro de instantes tem aquele presente especial para você, a caixa de som maravilhosa Mondial de presente. Peraí que é já já, você ganha, tá bom? Tá passando rápido o tempo, né? Já estamos quase fechando a primeira hora aqui do Por Amor. Bom demais, hein? Ouvinte Clube, sobre a perguntinha do Dia dos Pais, comenta aí, vai.
1: Respondendo a enquete de hoje, olha, pai com certeza sempre vai ser aquele que cria, que dá o amor, que dá atenção, que não precisa ser de sangue, mas se ele estiver ali, ó, presente em todos os momentos da vida da criança, esse com certeza vai ser o melhor pai.
0: Boa.
1: Aqui é a Magda Vieira, desejo uma ótima noite pra todo mundo. Aqui é Clube, tá na Clube, tá bom demais.
0: Valeu, Magda Vieira de Santa Maria, junto com a gente também.

0: Aqui é Clube, a rádio oficial da música boa. E essa aí é uma poesia, né? Pais e filhos, Legião Urbana aqui no Por Amor da Clube.
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0: 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Liliane Rocha dos Santos, de Taguatinga, final do fone 9598. Oi, Liliane Rocha dos Santos, Taguatinga, final do fone 9598. Tá ganhando a caixa de som mundial. Aqui é assim: quanto mais você ouve, mais você ganha o seu presente aqui na sua Clube. 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

Beleza, clube segue ao vivo neste sabadão, 1:04. Bom dia pra todo mundo, você que tá chegando agora, você tá aqui no Por Amor, até as duas, a madrugada viva, que vai continuar com essas músicas inesquecíveis, com a sua participação também, e os melhores prêmios que você ganha aqui o tempo todo na clube. 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Boa sorte pra você. 0800-342-1055, Brasil inteiro. Grava áudio pra clube. Escreve também com o seu nome, a cidade que você tá agora, tá? Gravando seu áudio também, respondendo a nossa perguntinha, a nossa enquete hoje, que tá bombante. Até as duas. E aí? Sobre os pais, né? Sobre o seu papai. O que faz um homem ser um bom pai? Qual é a principal qualidade de um bom pai? Responde aí. Outra aqui que pode encaixar também, pode dar certo também, é essa aqui, ó. Pai é quem cria, na sua opinião? Pai é quem coloca no mundo ou cria? E aí, são tantas perguntas, tantas enquetes aí pros pais, pro Dia dos Pais amanhã. 0800-342-1055. Nessa hora tem Whitesnake, vai ter George Michael, vai ter Adele, vai ter Backstreet Boys, Susan Vega, Sandy Jr., Brian Ferry, Boy George, Zélia Duncan e muito mais.

0: Clube tá bom demais. Adele, Hello, aqui no Por Amor da Sua Clube. Essas músicas inesquecíveis. É sempre bom ter você aqui, a sua audiência, a sua participação aqui no Som da Clube no sabadão, hein, gente? Mais um dia com você. É o fim de semana bom demais que tá começando com grandes atrações aqui na Clube. Daqui a pouquinho às 2, a Madrugada Viva, nesse clima especial de muita música inesquecível. A sua participação também, o tempo todo. E lógico, né? O seu prêmio aqui na Clube. 0800-342-1055. Grava o áudio com seu nome e a cidade que você tá curtindo a Clube nesse momento. Escreva também. Combinado? Sobre a perguntinha que começou ontem e vai até as 2. Dia dos pais, né? Bom demais. Amanhã, ouvinte Clube. Qual o seu nome?
1: Aqui quem fala é o Zé do Milho de Barretos.
0: Olha.
1: É, eu sempre fui criado por um pai que não é meu pai de sangue.
0: Entendi.
1: Me criou com muito amor, muito carinho. Então, pra mim, na minha opinião, pai não é quem faz.
0: Ó.
1: É aquele que cria com amor, com respeito, com educação, com carinho.
0: Aí sim, hein?
1: Essa é a minha opinião, beleza? Tá na Clube, tá bom demais. Forte abraço.
0: Obrigado, Zé do Milho. Valeu pela audiência e participação. Aqui no Som da Clube, né? O Brasil inteiro grava áudio, fique à vontade. Bom dia pra Natália Cristina que tá com a gente. Bidis!

0: tocando o som que toca você. E esse é o Brian Ferry, Slave to Love, no Por Amor que Segue. Até daqui a pouquinho às duas. Já já a madrugada viva no sabadão, no fim de semana bom demais da sua clube, que só tá começando, né? Já já tem presente pra você. Continue sempre interagindo, participando junto com a gente aqui no Som da Clube, ao vivo, via satélite para todo o Brasil. Bom demais, hein? Sobre a perguntinha do Dia dos Pais. Bom dia pra você. Como é que você chama?
1: Quem tá falando aqui é o Paulo Sobradinho, motor de aplicativo.
0: E aí?
1: Respondendo a enquete aí dos pais aí.
0: Isso.
1: Rapaz, pai pra mim é o cara que é homem o suficiente pra fazer, assumir e cumprir com seus compromissos.
0: Certo.
1: De responsabilidade, né? De pai.
0: Uhum.
1: E é isso aí. Tá na clube, tá bom demais. Coloca eu aí pra ganhar aquele encontro marcado com o Zé Neto Cristiano, hein?
0: Oh, boa! A qualquer momento, fica ligado aí, viu? O dia todo, o tempo todo na clube. A qualquer momento, mais convites aí pra curtir o encontro marcado com Zé Neto e Cristiano. Bom dia pra Luzilene. Lúcio Costa tá com a gente. Bom dia pra você. Valeu pela audiência, obrigado pela companhia. Bom dia também pra Fran. Alô, Fran, obrigado, valeu. Gilberto de Montalvânia, Minas Gerais, também tá sempre conectado aqui junto com a gente. Rafa Pereira da Candanga, bom dia pra você, meu amigo. Valeu. O José também tá junto com a gente aqui. Enfim, né? A turma toda, os melhores ouvintes do mundo, já curtindo as primeiras horas do sábado.

0: Clube toca mais músicas apaixonadas, só as melhores pra você no Por Amor.
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0: A todo instante tem o seu presente aqui na Clube, mês dos pais é na Clube, então agora você leva um super kit churrasco pro seu papai. Chama o seu papai, hein? Pra aproveitar esse kit churrasco, quem tá ganhando é você, Karine Souza da Rosa, né? De Samambaia, final do fone 0148. Karine Souza da Rosa, Samambaia, final do fone 0148. Karine, você deu bem, tá? Se você quiser, chama, manda a localização e por aí vai. Aproveite o seu sabadão que tá começando, mais um fim de semana bom demais. Até aqui esteve o Ramosito. A gente se fala segunda-feira às 10 da noite no Love Songs da Clube. Você fica agora na companhia do André, com a enquete, os prêmios também e essas músicas lindas.

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tempo. Temas de filmes, de novelas, de séries, para você matar saudades. E claro, você está na madrugada mais premiada, mais animada do Brasil. Seja muito bem-vindo aqui na Clube. Você participa com a gente através do 0800-342-1055. E amanhã é Dia dos Pais. Que gostoso, né? Uma data para lembrar daqueles que, com palavras ou atitudes, deixaram marcas na nossa vida, na nossa história, né? Porque muitas vezes o maior legado de um pai não é o que ele dá pro filho em dinheiro, mas o que ele pode deixar como exemplo, não é verdade? E eu quero saber de você hoje, pra gente trocar uma ideia bem gostosa aqui e relembrar, né? Dos nossos pais, qual foi o maior exemplo que seu pai deixou

trabalhadora, né? Uma pessoa honrada. E aí, qual foi o maior exemplo que seu pai deixou pra você, que você carrega pra vida até hoje? Tem algum aí? Claro que tem, né? Então compartilha com a gente, manda sua mensagem, vamos lembrar do pai aqui hoje, fazer essa homenagem bem bacana pros nossos pais. Nosso WhatsApp tá liberado pra você, participa aí, manda sua mensagem, grava seu áudio, porque é o seguinte, ó, no finalzinho dessa hora, tem par de ingressos pra você curtir o show da história com Zé Neto e Cristiano, vai ser na Arena Mané Garrincha e você vai curtir com acompanhante. Só a Clube te coloca nesse show. E aí, você tá querendo esse par de ingressos? Então capricha no seu áudio, manda sua mensagem pra gente. Eu não falei que a gente ia fazer aquela viagem no tempo e relembrar grandes sucessos? Tá chegando agora, ó, For Non Blondes. WhatsApp pra você, bom dia, bom sábado, bom fim de semana.

0: da Rádio Oficial da Música Boa, Europe Carey.
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0: Pra você um ótimo dia, excelente sabadão. Chega junto aqui na Clube, participa com a gente, manda sua mensagem, tá valendo um par de ingressos pra você curtir o evento do ano, hein? 15 anos de Zé Neto e Cristiano, o maior show da história, viu? Vai ser na Arena Mané Garrincha e a Clube te coloca lá. E aí, você tá querendo? Então corre, manda sua mensagem pra gente no 0800-342-1055. Amanhã é Dia dos Pais e eu quero saber de você o seguinte: qual foi o maior exemplo que o seu pai deixou pra você e você carrega até hoje? Tem algum aí? Claro que tem, né? Então conta pra gente, compartilha aí o legado do paizão pra gente ficar sabendo, é bom demais. Vamos fazer uma homenagem especial pro seu pai aqui, tá bom? Samambaia, quem tá curtindo é o Rafael, a Juliana e também o Henrique Paranoá. Bom dia pro Márcio, pra Daniela e pra Gabriela em Goiânia. Tá o Fidelino ligado, curtindo a Clube também. Valeu pela mensagem, viu? E aí, manda a sua também. 0800-342-1055. Bom dia, quem tá por aí, bom dia,
2: Clube, o melhor legado que meu pai deixou pra mim, que não gostava de que ninguém cobrava ele na porta dele. Aí, era muito difícil meu pai fazer uma dívida pra ter cobrança na porta. Me coloca nas promoções, aqui é o Mauro César, vigilante da Ceilândia Sul.
0: Ô Maurão, um abraço pra você, obrigado pela companhia, exemplo bom, né? Honestidade. Obrigado pelo carinho sempre. E no seu caso aí, conta pra gente, bora de música boa? Dino Vanelli, Hurts to Be Love, bom dia.

0: relembrar, curtir, matar saudades das baladinhas dos anos 80, bom demais, não é?
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0: Chega junto você também na clube, participa, você que tá aí no seu trabalho, ouvindo a gente, né? Mais um plantão, você que tá sempre levando a clube de carona, rapaziada do Tapetão Preto, motoristas de ônibus, carreteiros, motoristas por aplicativo, taxistas, valeu, obrigado pela companhia sempre, os nossos companheiros, cozinheiro, rapaziada do Palito Doce, obrigado pelo carinho, viu? Você que trabalha na área da saúde, de segurança, os nossos amigos porteiros, vigilantes, obrigado pelo carinho sempre aqui com a clube, tá bom? Ó, Sol Nascente, quem tá ouvindo é a Marta. Oi, Marta, bom dia pra você. Sobradinho, tá o Paulo. Feliz Natal, José Luiz, Montovânia, o Gilberto e você. Onde você está ouvindo a clube?

0: Já tem par de ingressos pra você curtir o show, hein? O show de Zé Neto e Cristiano, 15 anos, na Arena Mané Garrincha, apresentão da clube. E eu quero saber qual foi o maior exemplo que seu pai deixou, que você carrega pra vida, né? Que você já passou pros seus filhos o exemplo do seu pai também. Tem algum aí? Tem, né? Então compartilha com a gente, manda sua mensagem, tô esperando você por aqui. William, bom dia!
1: Bom dia, bom dia, bom dia, André. Estamos aqui em Natal, Rio Grande do Norte. E o maior exemplo pai deixou, a frase que ele sempre dizia: sempre respeite o próximo.
0: Aí, ó.
1: Quem dá respeito sempre vai ser respeitado. Bom dia!
0: Valeu, um abraço pra você, William!

Atlético Mineiro. Às 20h30 da noite, Coritiba e Chapecoense. Às 21h da noite, se enfrentam Botafogo e Fluminense. Amanhã, às 23h, que horário, hein? Cruzeiro e Mirassol. Às 16h, tem Bahia e Vasco da Gama, Palmeiras e Internacional, Santos e Atlético Paranaense se enfrentam às 18h30, Bragantino e Corinthians também às 18h30 e às 19h30 da noite, Flamengo e Vitória. Na liderança do Brasileirão, tá lá o Palmeiras com 47 pontos, seguido pelo Flamengo 39, Atlético Paranaense 37 e o Fluminense com 34 pontos. Na zona do rebaixamento estão Grêmio com 22, Vasco com 21, seguido pelo Remo

0: pouquinho um par de ingressos pra você curtir Zé Neto e Cristiano, o maior show da história, hein? Vai ser na Arena Mané Garrincha. Boa sorte pra você. E eu quero saber o seguinte, hein? Qual foi o maior exemplo que seu pai deixou pra você, que você carrega pra sua vida, né? Tem algum? Conta aí pra gente então, manda sua mensagem, fica à vontade, tá bom? Vamos homenagear os pais, né? Afinal de contas, amanhã é o dia deles. Bom dia!
1: Bom dia, André! O maior exemplo que meu pai me deixou, claro, é de honestidade, de trabalhar com seriedade.
0: Que legal.
1: Nunca tentar passar a perna em ninguém. Ele que me deixou em 2019, mas deixou esse grande legado, né? Me ensinou a ser um homem de verdade, um pai. Sou pai de uma menina linda de 11 anos.
0: Poxa, que bacana.
1: E eu tento reprisar um pouco isso pra ela, de tudo que ele me passou. É isso aí, tá na clube, tá bom demais. Aqui é o Hudson, vigilante do Mané Garrincha.
0: Ô Hudson, abração pra você, viu? Obrigado pela companhia sempre. Gente, é muito bom, né? A gente lembrar de tudo que o pai fez pela gente e a gente vai passando pro filho, é bacana demais. E aí, qual foi o maior exemplo que seu pai deixou, hein? Que você carrega pra vida? Conta pra gente. Backstreet Boys.

0: Clube, tá bom demais. Air Supply, clássico, né? Goodbye. Chegou a hora de faturar presente na Clube.
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0: 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Ceilândia. 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Ô, Thay, se deu muito bem. Parabéns.
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2: 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Essa música fez parte da trilha sonora da novela A Dona do Pedaço. Esse som marcou gerações no filme Dirty Dancing. Esse sucesso emocionou

8 de agosto. Amanhã é Dia dos Pais e nós estamos por aqui batendo aquele papo e falando a respeito do paizão, né? Eu quero saber qual foi o maior exemplo que seu pai deixou que você carrega pra vida, né? Aquele exemplo que você guarda no coração, pratica, já até passou pros seus filhos. Tem aquele exemplo especial do paizão aí? Então faz o seguinte, ó, grava seu áudio, manda pra gente, compartilha no 0800-342-1055. No finalzinho da hora vai rolar aquele presente, olha que presente legal pra presentear o paizão também. É a caixa de som Mondial Connect Party pra você curtir a clube em todos os lugares. Hã? Ela é Bluetooth, é bacana demais, hein? Ela tem uma potência legal, 150 watts de potência pra você curtir a clube com qualidade. 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Então grava seu áudio 0800-342-1055. Agora aquela viagem no tempo 1998. Foi tema do filme Portas do Destino. Tá indo, thank you. A gente curte agora na clube. Pra você um ótimo sábado. Seja bem-vindo por aqui.

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0: Agora na clube. Telescope. Jason Mraz, cantando tema 12A na clube.

0: Alexandre Camila e também o Matheus, São José dos Pinhais. Bom dia pra Denise, ótimo sábado, Denise. Usina Cópido, quem tá curtindo é o Sabonete, rumo a Mirassolândia. Trabalhando também, tá o Vardizinho, Bernal, Júlio e o Príncipe. Galera na puxada do Palito Doce. Valeu, rapaziada. Grande abraço pra vocês. Obrigado pelo carinho, pela mensagem. E você, tá no rala, tá no trampo? Manda sua mensagem pra Clube 0800-342-1055. Daqui a pouquinho tem a caixa de som Mondial. É a Connect Party. Presente da Clube pra você. Essa caixa é incrível, viu? Tem Bluetooth. 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É bom demais. Você tá querendo? Então manda sua mensagem pra Clube, no finalzinho da hora vai rolar. E eu quero saber qual foi o maior exemplo que seu pai deixou pra você. Aquele exemplo que você carrega pra vida, né? Que você não esquece. Você fala, olha, meu pai me ensinou isso aqui, cara, e fez a diferença na minha vida. Tem aquele exemplo especial? Então manda sua mensagem, tô te esperando. Bom dia!
1: Bom dia, André. Aqui é o Vanderlei do Guará. O meu pai deixou pra mim foi muito trabalho, honestidade. E eu sinto a falta do

0: Gavin Weaver, Really Love the Woman. Recordando, matando saudades desse grande sucesso, né?
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0: Manda sua mensagem pra clube também, participa com a gente, tô te esperando você. Tô esperando você por aqui, tô te esperando você, boa, né? 0800-342-1055, Recanto das Emas, bom dia pro Rogério, pra Fabiana e também pra Giovana, Sobradinho 2, o Lucas, a Caroline e o Heitor. E você, o que você tá fazendo aí? Tá no seu trabalho? Tá levando a gente aí de carona? Tá levantando agora, né? Seja muito bem-vindo aqui na Clube. Estamos no sabadão, sabadou, bebê. E aqui na Clube tem muita música boa pra gente curtir juntos. Estamos falando a respeito do paizão, né? Amanhã, dia dos pais, e tem aquele presente aqui, ó. Caixa de som Mondial, Connect Party, pra você curtir a Clube em todos os lugares. E aí, qual foi o maior exemplo que seu pai deixou e que você carrega pra vida, né? Carrega, passou pros filhos. Tem algum exemplo, algum hábito, né, que você percebeu? Isso eu aprendi com meu pai. Conta aí pra gente, vai, manda a sua mensagem. Tô querendo saber. Bom dia, bom dia.
2: Oi, bom dia, tudo bem? É o Edson de Jundiaí.
0: Ô, Edson.
2: Só pra avisar, por exemplo, assim, pai não é o que cria, pai não é o que faz, não. Pai é o que cria.
0: Sim, claro.
2: Né? É, fui criado pelo padrasto também, me deu muito amor, carinho, educação.
0: Aí, ó.
2: Né? Me ensinou o que é certo na vida, né? E isso daí eu venho passando com meus filhos dia a dia aí, né? Do mesmo jeito que eu fui criado, do mesmo jeito que fui orientado, e eu venho passando com meus filhos aí pra ser uma ótima pessoa,
0: que legal.
2: Né? Esse mundão de Deus aí, respeitar todo mundo, respeitar pra você ser respeitado, né? Ter respeito. E é isso aí, né? E vamos que vamos aí. Um bom dia aí.
0: Valeu, Edson!

Vamos falar de dinheiro, de Mega Sena. Gente, amanhã tem sorteio da Mega e ela está acumulada em 165 milhões de reais. Que grana! No sorteio da última quinta, nenhuma aposta acertou as 6 dezenas. A aposta mínima para Mega custa R$ 6 e você pode realizar nas lotéricas ou também pela internet. 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

0: dar pro seu paizão aí, né? Ele vai gostar, com certeza. Ou pra você se presentear, né? Você que é pai, participa, manda sua mensagem pra gente. Hoje nós estamos falando a respeito de exemplos, né? Que o pai deixa pra gente. Eu quero saber qual foi o maior exemplo que seu pai deixou pra você, que você carrega, né? Pra vida, que você carrega no coração até hoje. Tem aquele exemplo aí que dá pra você compartilhar pra gente? Então faz o seguinte, ó, manda sua mensagem. Bom dia!
1: Bom dia, Andrezão. Aqui é o Newton Dourado aqui do Peixu. E nesse exato momento eu estou nas ruas. Um legado que meu pai sempre deixou e sempre passou pra nós. É a honestidade e o caráter.
0: Que legal.
1: Isso é uma coisa, ele falava, é noda. Isso é uma noda que o homem nunca deve ter em sua vida. Beleza, meu amigão? Tá na clube e tá bom demais.
0: Ô, Newton, valeu, rapaz. Que legal, né? Que legal. E aí, seus filhos também vão lembrar, né, dos seus conselhos pra vida, aquilo que você aprendeu com seu pai, se passou pra frente, tá passando pros seus filhos também. Conta aí pra gente, grava seu áudio, manda pra clube 0800-342-1055. Tem algum hábito, né, algum exemplo que seu pai passou pra você, que você para, pensa hoje e fala, olha, isso aqui eu aprendi com meu coroa, aprendi com meu velho. Legal, né? Compartilha com a gente, manda sua mensagem na Clube Silks for a Rose.

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sua mensagem para Clube no 0800-342-1055. Você sabe que a Clube ama, adora te presentear. E daqui a pouquinho vai ter aquela churrasqueira elétrica Mondial. Olha que presente legal pro paizão, hã? Facilita a vida na hora de preparar aquele churrasquinho. Com certeza seu pai vai gostar, ou o paizão que tá aí ouvindo, né? Pode levar esse presente. E aí, você tá querendo esse presentão? Então manda sua mensagem pra Clube. Hoje nós estamos por aqui batendo um papo e falando a respeito de exemplo, né? Eu quero saber qual foi o maior exemplo que seu pai deixou e que você carrega pra

trabalho, né? Tem vários exemplos que os pais deixam pra gente, não tem? E aí, qual foi aquele exemplo que você pensa hoje, você fala, olha, isso aqui eu aprendi com meu pai, carrego pra vida. Qual foi o maior exemplo? Conta aí pra gente, grava seu áudio, manda pra clube. E por aqui, ó, música boa que não falta.

0: versão original dessa música de 1984. Na Clube você começa o dia relembrando grandes clássicos, grandes sucessos nacionais e internacionais. É bom demais, né?
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0: Pra você que tá levantando, se preparando pra mais um dia, preparando aquele cafezão gostoso aí, aquele mate, coisa boa, né? Seja muito bem-vindo aqui na Clube, participa com a gente também, manda sua mensagem no 0800-342-1055. Daqui a pouquinho tem presente, hein? Churrasqueira elétrica Mondial. Esse presentão é pra você preparar aquele churrasquinho sem sujeira, sem fumaça, na maior facilidade. E aí, você tá querendo esse presente? Então manda sua mensagem pra Clube, viu? Parkway, quem tá curtindo é Elisete, Bom Despacho, tá o Júlio, Barnamirinho, Jailson, Três Corações, a Marcinha. E você tá acordando onde? Já conta pra gente aí também. E eu quero saber qual foi o maior exemplo que seu pai deixou e que você carrega pra vida. Tem aquele exemplo especial do paizão aí pra você compartilhar com a gente? Então conta, fala, Jorge.
2: Alegrão, vou falar pra você que meu pai sempre nos ensinou e nos deixou pra todos, toda a nossa vida, é o caráter.
0: Caráter.
2: O homem tem que ter palavra.
0: Aí, ó.
2: Não precisa de barba na cara, não, mas tendo palavra é tudo da vida dele. E tendo respeito pelos mais velhos também. E tá na Clube, tá bom demais.
0: Valeu, Jorge, grande abraço. E o seu pai, qual foi o maior exemplo que ele deixou pra você? Conta aí pra gente, Simple Red.

0: mais. A rádio oficial da música boa, Annie Lennox, No More Love Yous. Pra você, um ótimo dia ouvindo, curtindo a Clube. Na Clube você começa seu dia com música boa, tem presente pra você no final da hora e tem informações também. Gente, a ginasta Rebeca Andrade, campeã olímpica nos Jogos de Paris 2024, voltou a brilhar após uma pausa de quase 2 anos para cuidar da saúde mental e física. Ontem, ela tirou a nota mais alta do mundo em 2026 no salto em sua participação no Campeonato Brasileiro de Ginástica Artística. Rebeca recebeu a nota 14.800 dos juízes em sua apresentação no ginásio Nilson Nelson de Brasília. 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
0: Participa com a gente, manda sua mensagem. Um ótimo dia, Recanto das Emas, tá o Rogério, a Fabiana e a Giovana, Sobradinho 2, o Lucas, a Caroline e também o Heitor, São Sebastião. Bom dia pro Paulo, pra Michele e também pra Eloá, Pinheiro, Ricardo, a Vanessa e o Caio. E você, tá acordando onde? Já manda sua mensagem.

0: mensagem pra gente no finalzinho dessa hora. Tem a churrasqueira elétrica Mondial, presentão pro Dia dos Pais, hein? E aí, qual foi o maior exemplo que seu pai deixou pra você? Tem aquele exemplo que seu pai passou pra você, que você carrega pra vida? Que exemplo foi esse? Conta aí pra gente. Oi, Marcinha, bom dia.
1: Oi, André, bom dia, tudo bem?
0: Tudo jóia.
1: O meu pai era muito acolhedor.
0: E
1: eu dei isso dele, viu?
0: Oh, que legal.
1: Isso eu carrego pra vida inteira.
0: Que bacana.
1: Eu tenho muita saudade. Só tem 2 anos só que eu perdi meu pai.
0: Entendi.
1: E ele é muito bondoso, sabe? E muito mais qualidade minha e que eu herdei dele, mas acolhedor é o que mais eu puxei, viu? Beijo, um bom fim de semana pra você, um ótimo sábado e um feliz dia dos pais pra
0: obrigado,
1: você, tá bom?
0: Marcinha.
1: Beijos, tranquilo, tá bom demais.

exemplo que você carrega pra vida. Tem algum exemplo especial? Grava seu áudio, manda pra clube no 0800-342-1055. Daqui a pouquinho tem a churrasqueira elétrica Mondial, presente da clube pra você preparar aquele churrasquinho de boa, sem sujeira, sem fumaça. Gente, é bom demais, né? Fala

0: Barretos, na Bahia, o nosso amigo Wilton, em Barretos, o Paulo Contelli, trabalhando e ouvindo a gente. Valeu, Paulão. Malta, tá o Chico, Santo André, a Janoa. E você, onde você está? Quero saber. Já aproveita aí, manda sua mensagem, grava seu áudio, responda a nossa pergunta, o nosso bate-papo de hoje. É aquela homenagem pro pai, né? Relembrar as coisas que o pai deixou, é muito bom, né? Os exemplos, né? Especiais que os pais deixaram, sempre é bom. E aí, do seu pai, qual foi o maior exemplo, aquele que você guarda pra vida? Conta aí pra gente. Bom dia, Maria.
1: Bom dia. Sabe o que meu pai deixou pra mim? Ele falava pra mim: reza muito, ora muito, e a gente come o que tem e faz o que pode. Graças a Deus, tudo de bom.
0: Que legal, Maria. Beijo pra você. Bora de música boa. Na Clube chegando, Guilherme Santiago, Jogado na Rua. Bom dia pra você. Um ótimo sábado.

0: Santiago. 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
0: Gente, começar o dia faturando presente é bom demais, né? E a Clube ama, adora te presentear. Tá saindo agora aquela churrasqueira elétrica Mondial. Olha que presente legal, hein? Quem tá levando esse presentão é o Eduardo Gomes Correia de Planaltina. Final do telefone do Eduardo Sortudo é o 5386. Rapaz, se deu muito bem, Eduardo. Parabéns, hein?
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É o 0800-342-1055. Final da hora, tem aquele kit Três Corações. Ele é completão, gente. Acompanha flocão de milho, canjica, pipoca, chocolate quente, barra de cereal, café extra forte, aquele suco, vai sachê de cappuccino e power. Muito bom, não é? Qualidade Três Corações. E aí, você tá querendo? Então manda sua mensagem, capricha no seu áudio e já responde aquele exemplo especial que o paizão deixou pra você. Conta aí pra gente que eu quero saber, tá bom? Grava seu áudio. Hora de música boa pra gente começar muito bem o bom dia. Tá chegando Eric Clapton, Tears in Heaven. Um ótimo sábado.

0: ouvindo a Clube Conceição da Aparecida, o Alex, Monte Azul, Minas, a Natália, Uberlândia, o Paulo Borges. E daqui a pouquinho tem aquele kit Três Corações, presente da Clube pra você. Esse kit é bem legal, viu, gente? Vai tanta coisa boa. Vai aquele flocão de milho, canjica, pipoca, chocolate quente, barra de cereal, café extra forte e muito mais, hein? Tá querendo esse kit? Manda sua mensagem aí, 0800-342-1055, é o seguinte: eu quero saber de você, né? Amanhã, Dia dos Pais, qual foi o maior exemplo que seu pai passou pra você, né? Aquele exemplo que você carrega pra vida. Tem algum aí? Conta aí pra gente então. Bom dia!
1: Bom dia a todos, bom dia Andrezão, Valdinei. Então, eu perdi meu pai, eu era muito novo, mas assim, coisas que eu lembro é o seguinte: a amizade. Ele falava pra mim que é melhor ter amigo na praça que dinheiro no bolso. Oh. Então, era uma coisa que marcou muito pra mim.
0: Que legal.
1: Tá certo? Tá na Clube, tá bom demais.
0: Abraço, Valdinei, um ótimo sábado pra você.

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Ó, já já tem aquele kit Três Corações, hein? E olha que kit incrível pra você.

0: que você já até passou para os seus filhos. Tem aquele exemplo especial? Tem, não tem? Então conta aí pra gente. Ô Isabel, no seu caso aí, qual foi?
1: Sem dúvida, né? Ser humilde e trabalhar com dignidade. Oh. Respeitar a todos por igual.
0: Que legal.
1: Em especial aos mais velhos, né? Sempre respeitar as pessoas que têm uma idade acima da gente. Sim. É primordial. Então isso eu levo pra vida. E é isso aí, meu querido. Beijos, beijos. Aqui é Clube. Tá na Clube. Tá bom demais.
0: Valeu, Isabel. Beijo pra você.

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0: do milho, levando a clube de carona. E você, onde está? Conta aí pra gente também, já já tem o kit Três Corações, presente da clube. E hoje nós estamos batendo um papo e falando a respeito do paizão, né? Qual foi o maior exemplo que o seu pai passou pra você, aquele exemplo que você guarda até hoje? Tem algum? Conta aí pra gente então, que eu tô louco pra saber. Ô Tatiana, bom dia!
1: Bom dia a todos da clube. Melhor ensinamento que meu pai me deixou trabalhar pelo que se quer, tem que batalhar para ter as suas próprias coisas e conquistar o que precisa. Tá na clube, tá bom demais. Chamo, pai.
0: Valeu, beijão pra você, Tatiana. E no seu caso aí, tem algum exemplo que dá pra compartilhar? Tem? Então conta aí pra gente, manda sua mensagem. Bora de música boa? Na clube chegando Guilherme e Santiago, 6:30.
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0: Eduardo. É o 99,53. Eduardo, começou o sabadão com o pé direito. Parabéns.
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7: Ave Maria, cheia de graça, o Senhor é convosco. Bendita sois vós entre as mulheres. Bendito é o fruto do vosso ventre, Jesus. Santa Maria, Mãe de Deus, rogai por nós, pecadores, agora e na hora de nossa morte.
8: Amém.
7: E que desça sobre você, sobre o nosso Brasil, sobre nossas famílias, a bênção do Deus Todo-Poderoso, Pai, o Filho e o Espírito Santo. Amém.
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salsicha, calabresa, requeijão, chicken de bacon, linguiça de frango, aquele pãozinho de alho, mussarela, mortadela e peito de frango defumado, gente. Que delícia, né? Dá pra fazer a festa. E pra gente abrir a hora, Patrick Swayze.

0: você, sabe aquele exemplo que você carrega pra vida? E aí, tem algum? Então conta aí pra gente, grava seu áudio. Oi, Marcelina, bom dia.
1: Bom dia, André. Eu queria desejar pra você um feliz Dia dos Pais.
0: Obrigado.
1: Que você tenha só alegria e felicidade.
0: Amém.
1: Eu fui criada com um pai de coração maravilhoso, que me ensinou a amar, muito amor com as pessoas e não pegar nada de ninguém, nem uma agulha. Tá na clube, tá bom demais.
0: Marcelina, beijo pra você, obrigado pela companhia, valeu pela mensagem. Conta aí pra gente também, grava seu áudio.

0: Sidney, bom dia pro Lúcio, Samambaia Sul, bom dia pra Maria Helena, Rio Preto, Taubenê, Erechim, Edenir, Gi Paraná, o Fernando, e você, tá levantando agora, colocando o pezinho pra fora da cama, dando aquela despreguiçadinha, que seja um sabadão abençoado aí, viu? Seu fim de semana seja incrível, que você aproveite bastante com sua família, descanse e curta muito a clube. Aproveita para mandar sua mensagem pra gente que dá tempo, estamos falando a respeito de exemplo, né? Qual foi o maior exemplo que o seu pai passou para você, aquele exemplo que você carrega até hoje na vida? Tem algum? Então conta aí pra gente. Bom dia.
1: Olá, bom dia, clube. É falar de meu pai, dos exemplos, é um homem muito virtuoso, mas o que ele sempre passou pra mim, os filhos, é que o trabalho e a honestidade caminham juntos.
0: E que
1: assim,
0: legal.
1: É, meu pai era um homem semi-analfabeto, porém cheio de virtudes boas, trabalhador. Eu aqui homenageio em memória este grande homem, velho tocador, como era conhecido, Jacinto Tocador. Então, tudo que ele ensinou é muito prazeroso pra hoje no exercício do dia a dia. Tá na clube, tá bom demais.
0: Valeu, Eduardo!

0: você um ótimo dia, excelente sabadão, 6h49.
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0: Tá levantando agora pra você um ótimo dia, muita gente encerrando mais um dia de plantão também, indo pra casa descansar, bom descanso, participa da Tempo daqui a pouquinho, tem o kit super frango e boa. E aí, qual foi o maior exemplo que o seu pai deixou pra você? Aquele exemplo que você carrega até hoje, né? Carrega pra vida. Tem algum exemplo especial aí? Conta pra gente, grava seu áudio, manda pra Clube Washington. Bom dia.
2: Bom dia, família Clube FM. Bom dia, meu amigo André. Então, o maior exemplo que meu pai deixou pra mim foi um exemplo de honestidade, um exemplo de trabalho. O que ele mais deixou foi a maior riqueza que meu pai deixou pra mim. Me coloca no sorteio aí, cara, Clube. Tá bom demais.
0: Valeu, Washington. Um abraço. Sometimes.

0: telefone do Washington. É o 6362, Washington, parabéns, se deu muito bem, curta muito, aproveite bem o seu sábado, um excelente fim de semana para todos os pais, um feliz Dia dos Pais. A gente volta a se falar na segunda, fique todos com Deus, um super beijo e até lá, valeu!
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0: todinha já nos 120 minutos, 2 horas de música, nenhum intervalo comercial, prêmio de montão, informação.
1: Com certeza. E aquela perguntinha que a gente adora, que ele diz aí, né? Pra dar aquela apimentada no sábado, já começar dando risada, risada da história, né? Alheia, aquela coisa.
0: Vamos rir dos outros. E aí, qual seria a pergunta de
1: hoje,
0: Babi?
1: Queremos saber o seguinte, qual foi o motivo da maior bronca que você lembra de ter levado do seu pai? É pra comemorar o Dia dos Pais, gente.
0: Eu não lembro, foram tantas.
1: Você pode contar aqui qual foi a bronca que você lembra de ter levado. Resumindo, o que que você aprontou?
0: Qual foi a travessura que você arrumou?
1: E você pode falar também como seu pai reagiu. Se foi na chinelada, se foi no... no cinto, se foi no castigo, no cantinho do pensamento.
0: Isso, tudo isso.
1: Entendeu?
0: Ajoelhar no milho.
1: Ajoelhar no milho. Pode contar tudo aqui no 0800
0: 342
1: 1055.
0: Lembrando que tem também prêmios pro Diz Aí.
1: Verdade.

0: coisa boa. E a gente já começa bem o programa de hoje com aquele recadinho, cuide bem dela.
1: Essa música é linda, né? Faz a gente refletir bastante.
0: É verdade. Aí, vamos refletir? Porque tá na Clube.
1: Tá bom demais.

0: zona de rebaixamento.
1: Pois é.
0: Então a gente acompanha tudo, né?
1: É, tem jogo pra todo gosto amanhã.
0: Com certeza.
1: No dia dos pais, ainda por cima, hein?
0: Ó, verdade. Falando em dia dos pais, qual foi o motivo da maior bronca que você já levou do seu?
1: Conta pra clube que a clube quer saber. Oi.
2: E a maior bronca que eu levei do meu pai foi quando eu tinha 18 anos, que eu engravidei da minha primeira filha.
1: Eita.
2: Ele ficou muito bravo. Mas muito, muito, muito. Mas hoje é a neta que ele mais gosta também. Um ótimo dia. Quem é clube, tá na clube, tá bom demais.
1: Valeu, Patrícia.
0: Não tem como dar errado essa conta, né? Fica ali brava na hora.
1: No
0: tá
1: início
0: jovem.
1: Tem que dar aquela bronca,
0: né? Aquela bronca de pai ali, mas depois vira o amor da vida dele, com certeza.
1: Afinal de contas, é a família que vai se perpetuando aí, mas o herdeiro, uma herdeira, no caso, né?
0: Com certeza. E não tem nada melhor do que isso. Eu tenho certeza que amanhã muitos pais aí vão comemorar muito e muitos que fizeram o papel de pai também.
1: É verdade.
0: Então, é muito legal isso e claro que a clube vai estar dando aí a trilha sonora desse domingão
1: com
0: pra você.
1: Com certeza. Fica na clube porque tá na clube.
0: Tá bom demais.

0: sempre as melhores músicas para você, o melhor ouvinte do mundo, Rock Set, recordando 1991, Spending My Time, hora de informação por aqui. Diga lá, Babi.
1: Olha, o Tribunal Superior Eleitoral fechou uma parceria com uma empresa de inteligência artificial para combater a clonagem de voz de candidatos e autoridades durante o período eleitoral. A preocupação é com os chamados deepfakes de áudio, que conseguem criar falas

0: ocorrências graves, tá? No período eleitoral tem várias regras que a gente precisa seguir e respeitar, certo?
1: Ao mesmo tempo, a gente também lembra você que tá ouvindo alguma coisa, não acredite logo de cara, né?
0: É,
1: vai procurar
0: esse
1: informar.
0: Em tudo que vê, porque a IA é muito boa pra muita coisa, mas ela também
1: é usada,
0: né,
1: pra uma coisa ruim, infelizmente.
0: E falsa.
1: Isso.
0: Exatamente.
1: Enquanto isso, a gente quer saber de coisa ruim, o que é que você aprontou, o que
0: bronca,
1: é que você fez,
0: bronca, chinelada.
1: Chegou o papi lá e pronto, arrepiou os cabelos do carpete, conta pra gente. Denilza, conta aí.
2: Bom dia, clube, a maior bronca eu levei do meu pai, foi porque eu pedi, meu avô, um dinheiro, ele não me deu.
1: Certo, não?
2: Aí eu, como eu sabia que eu morava com ele, eu sabia onde tava, fui e peguei. Ah. E fui pra escola. Lá eu fui pra venda comprar. E eu peguei, na época era 100 cruzeiros. Aí a moça da venda não quis me devolver o dinheiro. Aí chamou meu pai. Foi a maior bronca que eu levei. Não apanhei, mas eu levei uma bronca daquelas. Que é a Denilza Barbosa da Fazendinha. Que é clube, tá? Na clube, tá? Bom demais.
1: É complicado,
0: deu,
1: né?
0: Ruim, hein?
1: Chega
0: deu
1: lá,
0: ruim.
1: Criança, adolescente, com a nota de, sei lá, de 100, 200, na boa.
0: Não é?
1: Numa cantina.
0: E eu acho que não é considerado furto, né? Foi do próprio avô, aquela coisa, entendeu?
1: Foi,
0: depois ela ia avisar.
1: Foi um empréstimo sem autorização.
0: É isso. Muito bom. É isso.
1: Agora sim, Babi, prepare-se.
0: Ó, meu coração tá palpitando.
1: Tá na clube?
0: Tá bom demais.

0: sucesso da Clube James Blunt, Same Mistake, matando saudade é coisa boa. Aqui só as melhores músicas pra você, o melhor ouvinte do mundo, pra botar esse seu fim de semana cada vez mais e mais pra cima. Alto astral. Bom demais, né, Babi?
1: Bom demais, que programação, hein?

0: memórias que você tem das broncas que seu pai te deu.
1: Ou seja, o que você aprontou?
0: Fala. O que você aprontou e como ele reagiu? Conta aí, vai.
1: Valdinei, conta aí, conta.
2: Então, a maior bronca que eu tomei do meu pai foi quando eu tinha, assim, uns 5, 6 anos.
0: Certo.
2: E eu deixei um copo cair. Ele pagou um cururu pra mim.
1: Foi?
2: Eu
1: Eita.
2: Lembro disso aí, tá certo? Tá na clube, tá bom demais.
1: Tá certo. Eu não sei porque também eu já levei bronca porque quebrei copo.
0: Sério?
1: Sério, não sei, não entendo porquê, a gente não quebra de propósito.
0: É, ninguém quebra, ninguém fala, vou quebrar um copo.
1: É, não entendi, mas eu apanhei, eu lembrei.
3: Diz aí, clube.
1: Diz aí, Marcos.
4: Ah, a maior bronca que eu tomei do meu pai foi... Eu chegava todo dia da escola, jogava a mochila e já ia pra rua, não almoçava. Nem tirava o uniforme.
0: Típica.
4: Aí acabou que um dia eles cobravam com essa situação e me deu umas boas cintadas.
1: Eita!
4: Mas é isso, né? Eu aprendi. Quero muito concorrer às promoções aí de hoje, hein? É que é clube, tá na clube? Tá bom demais.
0: Olha, a marca do cinto deve estar até hoje.
1: Sinto
0: aí
1: muito,
0: nas
1: Marcão,
0: costas.
1: Xará. Mas realmente aprendeu, né?
0: É, ó, a gente vai se redimir pelo seu pai.
1: Isso.
0: E você ganhou! Simone Mendes e filho do Piseiro, tá bom?
1: Muito bom,
0: Aproveita muito. E faz muito vídeo e marca clube, tá? Arroba Clube FM Brasil.
1: Isso, vai lá na praia, fica com a Simone Mendes olhando pra ela, olhando pra você.
0: Que isso?
1: Isso,
0: você
1: aí
0: não sabe
1: filmando,
0: se o cara é
1: tirando.
0: Casado, calma aí.
1: Mas pera, ele é artista, vale?
0: Quem
1: não
0: que é
1: conta.
0: Artista?
1: A Simone?
0: Simone, ah, tá, beleza. Tá.

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0: demais.
1: 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Falando
0: em
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0: Com certeza, no final dessa hora tem um ventilador Mondial com repelente, menino.
1: É.
0: Essa tecnologia nem eu conhecia.
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0: Que é isso, hein, Clube?
1: Refresca e elimina os mosquitos.
0: Arrasando.
1: Coisa doida.

0: agora baqueado.
1: Cara Clube, tá bom.
2: Tá bom.
0: Tá bom demais. Já foi.

0: Foreign Blondes WhatsApp, agora tá chegando informações de
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0: Com a Babi.
2: Bora lá então, porque o atacante brasileiro Vini Júnior renovou o contrato com o Real Madrid e agora fica no clube espanhol até 2032.
0: Olha,
2: tá? A renovação coloca um ponto final nos rumores de uma possível saída do jogador que chegou a ser ligado ao Arsenal da Inglaterra. Revelado nas categorias de base do Flamengo, Vini Júnior chegou ao Real Madrid em 2018 e se transformou em uma das principais estrelas do clube espanhol e, claro, da seleção brasileira também, né?
0: Verdade, verdade.
2: A renovação reforça a confiança do Real Madrid no talento do Vini para as próximas temporadas. Então, ó, ele tá lá desde 2018 até 2032, fazendo as contas aqui, aquela fórmula de Bhaskara.
0: Aí embaixo, ó,
2: e
0: sobe.
2: Aí, 14 anos.
0: Olha!
2: Você viu, né?
0: Uma vida.
2: Agora, você viu, ele fez todo, ele criou toda uma expectativa. Tava todo mundo achando que ele tinha terminado com a Virgínia, ou que ele ia pra outro clube, porque simplesmente essa semana, com essa possível renovação ou não aí, ele apagou todas as fotos do Instagram dele, deixou lá assim, ó, zero publicações, sem foto do Vini Júnior, apagou tudo, e aí todo mundo criou aquela expectativa, expectativa, pra no final, ah não, só continuei aqui no Real mesmo.
0: Você sabe o que isso significa?
2: Enganou os tranchas.
0: Em português, estratégia.
2: Em grego.
0: Em inglês, estratégia. Né?
2: É. Estratégia.
0: Bobo não é não, bobo não é não.
2: Nada, é isso.
0: Bom, vamos saber o que que a pessoa aprontou, né? Qual foi o motivo da maior bronca que essa pessoa tomou e qual o motivo, o que que levou o pai, né?
2: Isso,
0: a fazer esse tipo de coisa.
2: Conta aí pra gente, vai.
0: Calmer, conta pra clube, conta.
3: Maior bronca, bronca não, pisa que eu levei.
0: Pisa.
3: Porque quando eu era moleque, eu mijei dentro da sala de aula.
2: Mas também.
3: A professora pra sair, ela disse que não.
0: Bom.
3: Eu tava muito apertado.
0: Bom.
3: E fiz. Chamaram meus pais, veio só ele.
2: Ah.
3: Da escola até em casa levando uns tapas.
0: Uns tapas.
2: Meu Deus do
3: Mas
2: céu.
3: Tá, foi merecido. Tá na clube, tá bom demais.
0: Não, não foi merecido,
2: também,
0: não. Ele discorda.
2: Eu também.
0: Ele
2: acho
0: pediu
2: que...
0: pra ir no banheiro. Não deixaram.
2: Eu acho que ele não ajudou, não.
0: Consequência. Fazer o quê?
2: Consequência,
0: é,
2: né?
0: Vai
2: ele
0: segurar.
2: Fez o xixi na sala e também teve a consequência de levar uma pisa.
0: Também consequência.
2: Olha, eu não sei se a sua casa era perto da escola, mas eu espero que sim.
0: Levou a pisa. E você, o que que você aprontou? Qual foi a maior bronca? Conta pra clube.
2: Conta
0: Enquanto
2: tudo.
0: Enquanto isso, vamos de mais Bruno Marrone, porque...

0: músicas para você, o melhor ouvinte do mundo, Air Supply, Goodbye, recordando 1993, coisa boa. E olha, um super abraço para você que tá curtindo a gente pelas afiliadas, aplicativo, clube, Alexa Sky, site, que bom que você tá por aqui. Tá na hora de saber das coisas, tá chegando a Babi com...
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2: Pois é, começou nessa semana em todo o país a campanha nacional de multivacinação que é promovida pelo Ministério da Saúde. A ação segue até o dia 1º de setembro e tem como objetivo atualizar a caderneta de vacinação de crianças e adolescentes com menos de 15 anos. Durante esse período, os profissionais de saúde vão verificar se há alguma dose em atraso, por exemplo, e aplicar as vacinas necessárias. Entre os imunizantes disponíveis estão os que protegem contra gripe, covid-19, dengue, febre amarela, hepatites, HPV, poliomielite, sarampo, cachumba e rubéola. Lembrando também que o dia D da campanha será realizado no dia 22 de agosto, com a intensificação do atendimento em todo o país. O objetivo é aumentar a cobertura vacinal e reforçar, claro, a proteção contra muitas e muitas doenças.
0: Verdade.
2: Muitas vezes a gente esquece, né, de tomar o reforço de alguma vacina, enfim. Então, todo esse período desse mês de agosto até o dia 1º de setembro, você pode aí realizar o seu atendimento e conferir se tem alguma dose faltando ou, de repente, tomar alguma vacina que você acabou não tomando por algum motivo.
0: Vale lembrar também que algumas doenças já tinham sido erradicadas e estão voltando por falta de vacinação.
2: Exatamente.
0: Tá? Então não custa ir ao posto e realmente ver o que tá faltando vacinar.
2: E principalmente levar seus filhos, né? Crianças e adolescentes que ainda não têm essa, né, essa maturidade pra ir sozinho.
0: Exatamente.
2: Então é importante
0: então, depende de você. Leve.
2: Exatamente.
0: Ou leve a, tá certo?
2: Tá vendo? A gente fala sério.
0: Opa!
2: Também.
0: Agora, por falar em coisa séria, tipo assim, aquela bronca que você levou, o maior motivo, qual foi? Conta pra clube. Washington, diz aí.
3: Então, a maior bronca que eu levei do meu pai
2: foi
3: porque quando eu era mais novo, tinha fliperama, e o que que eu fazia? Era perto do mercado, meu pai pediu pra eu comprar café, e eu fui comprar café.
2: Claro.
3: E eu demorei quase 2 horas pra trazer
2: pra
3: o café. E era o mercado bem do lado. Foi porque eu fiquei entretido jogando fliperama e esqueci do horário. Me coloca nos sorteios aí, tá na Clube? Tá
2: é
3: bom
2: feia,
3: demais.
0: Eu entendo,
2: é
0: eu entendo bem, Washington, eu entendo bem. Porque primeiro o café demora, entendeu? Demora pra fazer.
2: Pó. Não, o pai não pediu o café pronto.
0: Mas ele foi se adiantar, eu entendo.
2: Ele comprou o pó de café, demorou 2 horas.
0: O problema é que
2: horas.
0: O fliperama, realmente, na época, você não sabe o que que é isso, você não viveu isso, Babi.
2: Ah, tá me chamando de jovem, adorei.
0: E eu de velho. Ao mesmo tempo.
2: Não fui eu.
0: Não, mas tudo bem, mas olha, fliperama realmente era um vício na época.
2: Entendi.
0: Tinha as máquinas de pinball, eletrônicas.
2: Ou seja, valeu a pena o esporro e a peia que ele levou.
0: Pergunta, Washington, tem certeza que valeu? Enquanto isso, vamos de música boa aqui na Clube, porque

0: Marsh, Talking to the Moon. Tema da Cecília e do Rafa. Bruninho, você vê quem tinha idade, né?
1: É o Bruninho e o Márcio.
0: Ah.
1: Conhecia, não?
0: Eu não conhecia,
1: passou
0: não.
1: Passou aqui esses dias, menino.
0: Tá certo.

0: gente tá falando daqueles momentos marcantes da nossa infância,
1: isso,
0: em que os nossos pais, né, deram a peia na gente. Aí,
1: pizza,
0: porque é uma
1: conhecido
0: pizza,
1: como pizza.
0: Porque a gente fez alguma coisa errada. Então a gente quer saber aí o maior motivo de uma bronca que seu pai te deu, vai.
1: Luana, conta pra clube, conta.
2: É, uma vez meu pai veio pra fazer uma correção pro algo que eu tinha feito. Sim, minha irmã, não me lembro exatamente o que foi. E levantou o chinelo pra bater na gente. Né? Pegou o chinelo e, vou bater em vocês. Aí
0: sim,
2: levantou, né? Na hora que ele levantou, a sola do chinelo dele tava bem furado. Aí a gente olhou e falou, eita, o seu chinelo tá furado. Ele olhou e é verdade, aí desistiu de bater na gente.
0: Se lembrou, hein?
2: Sentido, né? Tá na clube? Tá bom,
1: Luana,
2: demais.
1: Que sorte, o chinelo tá furado, hein?
0: E não tem quando o pai vai bater também, que você sai correndo e se esconde no banheiro.
1: Mas você
0: aí
1: já notou que mãe tem o dom de que ela joga o chinelo, não
0: ela
1: importa
0: acerta
1: onde você tá.
0: Ela
1: foi,
0: acerta.
1: Foi o protótipo do primeiro drone.
0: E o pai, ele corre atrás, você se esconde no banheiro. É aquele negócio, se correr o bicho pega, se ficar o bicho corre,
1: é,
0: entendeu?
1: Complicado.
0: E é capaz dele arrombar a porta do banheiro, é, derrubar essa porta pra poder te bater.
1: Pois é, então tome conta, tome de conta.
3: Diz aí, clube.
1: Vamos lá, Alberto.
4: Mas eu como pai, o pior castigo que eu fiz pro meu filho foi dois. Primeiro ele botou o menino de cabeça pra baixo na privada no
1: meu
4: colégio.
1: Deus.
4: E ele tinha um teste no América de Minas pra goleiro, né?
1: Ah.
4: Ele tinha 14 anos, meu altão. E aí eu não fui, deixei ele ir. Esse foi um dos piores castigos que eu fiz pro meu filho. É isso aí, faz parte das promoções, tem que ir a clube.
1: Eita.
4: Tá na clube, tá bom demais.
1: Não, o menino aprontou, tudo bem.
0: Botou o menino de cabeça pra baixo.
1: É. Merecia um castigo. Agora você já pensou na consequência, Humberto? Ele podia estar jogando no Real Madrid.
0: Ah, é verdade.
1: Tá vendo?
0: É verdade.
1: Podia ter dado um castigo mais ameno, mais calmo, mas não deixar ele ser visto por um olheiro.
0: Então você faz o seguinte, hoje você leva ele pro show da Simone Mendes pra compensar.
1: Pronto. Isso, boa, boa, Babi.
0: Ganhou aí um par de ingressos pro Na Praia hoje. Bom demais, hein? Arrasou.
1: Pois é, enquanto isso a gente continua com o melhor da música pra você, o melhor vídeo do mundo com Menos é Mais e Simone Mendes,
0: oba!
1: Pedro Pecado.

0: fechando com chave de ouro, 120 minutos, Matheus e Cauã com Lauana Prado, admita, foi bom 120 minutos, não foi?
1: Demais, que é isso, hein?
0: 2 horas de música, nem intervalo comercial, primo de montão, é a sua participação direta na clube.
1: E muita
0: bom,
1: risada,
0: hein?
1: Né?
0: Claro.
1: Sempre tem.
0: Faz
1: sempre
0: parte
1: tem.
0: Do sábado de manhã, inclusive ganha presente.
2: Parabéns! 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
1: Esse ventilador mundial anti-mosquito aqui, porque diz ele que tem repelente, viu? Você testa aí, conta pra gente, Liliane Rocha do Santo Jagas Claras. Final do telefone é 8639. Parabéns, arrasou. E eu queria aproveitar pra desejar um feliz Dia dos Pais pra você, Marquinhos.
0: Boa.
1: E
0: obrigado.
1: Pra todos os papais do Brasil aí, ou que são pais, ou que fizeram papel de pais.
0: Isso.
1: Né? Parabéns pela
0: pai
1: força.
0: Pai é quem cria.
1: Exatamente. Parabéns pela força, pela proteção, pelo cuidado com os seus filhos e curta muito o seu dia amanhã, claro, na sintonia da
0: isso.
1: Clube, viu?
0: Ganhando muito presente.
1: Com certeza.
0: Tô esperando
1: sempre.
0: O meu.
1: Que isso?
0: Já

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12: 9:02. Bom dia, bom dia, bom dia, Blumenau. Bom dia, Santa e Bela Catarina. Estamos iniciando mais um campeoníssimo de audiência. Blumenau, sua gente, suas tradições. 35 anos. E claro, muitas novidades neste sabadão, 8 de agosto de 2026. Estamos iniciando, claro, de uma forma muito especial, recebendo aqui convidados que vão abrilhantar esta manhã gostosa. Lá fora tá chovendo. Faça sua pista a partir de agora, lá dentro da sua casa ou na garagem, porque hoje tem música ao vivo. Nós vamos anunciar daqui a pouco quem está neste sábado aqui conosco. Vamos trazer também as festividades deste final de semana, festa do padroeiro Diaconia São Lourenço, no bairro Água Verde, comunidade Santa Clara de Fidelis. Já que estamos falando de Fidelis, é o registro ao vivo nossa programação hoje. Também dentro da programação dos 35 anos estaremos falando dos 35 bairros da cidade, e um deles é o Fidelis. Vamos destacar nesta programação também este bairro. Mas com muito prazer recebo nesta manhã também o David da Tecnição. Bom dia.
0: Bom dia, Jens. Bom dia, clube.
12: E você que tá ligado nas ondas da 89.1, você pode ganhar hoje pastéis da Pastelaria Souza. Papai amanhã está recebendo mais uma homenagem. Um kit de copo cerveja da Ecobir, vai bem pro Dia dos Pais. O papai também gosta de uma pizza, não é mesmo? Pizzaria Zandonal oferecendo também. E também mais um saco de milho da Agropecuária Fidelis. E recebo de uma forma muito carinhosa e especial e saúdo musical I'm Frozen. Vamos saudar aqui de uma forma muito especial. Daqui a pouco vamos conversar com eles, mas ele já tem a primeira atração musical. É o Rubens, Nelson e o Wilson, que estão aí a partir de agora animando a sua festa neste dia 8 de agosto. Bom dia, Blumenau, bom dia, Santa e Bela Catarina. Vamos lá, Sapeca Mestre.

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3: Yentz Mantal. 9:10, 9:10. Você que tá ligado aqui na clube, ligou o rádio agora, tá na companheira, carona. Obrigado pela sua sintonia musical. A Imbrosen está aqui conosco nesta manhã gostosa. Muitos prêmios para você que está nos acompanhando. 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

0: 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Clube de Caça e Tiro Velha Central hoje tem baile de reis. Hoje. E o baile será animado pela banda Others Band. É um convite especial da DEMAC. 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Proteção 24 horas. 9 horas e 14 minutos. O Wilson, vamos começar pelo Wilson, tá mais pertinho do microfone aí. O Wilson, com certeza, músico, já está na veia há quanto tempo já, Wilson?
1: Ah, eu já toco. Bom dia a todos. Eu já toco como músico. Eu toquei o primeiro baile em banda, da banda Os Meteoros. Foi dia 25 de outubro de 1969.
0: 69, olha só, né? 69 já, Wilson?
1: Eu comecei a tocar em 25 de outubro de 69.
0: Olha só.
1: Aí eu, desde lá, já fez mais 55 anos, 56, sei lá.
0: E o acordeão já foi o meu primeiro instrumento?
1: Sim, lógico, eu aprendi a tocar com acordeão, mas depois, na banda mesmo, como comecei a tocar em banda mesmo, toquei teclado, né?
0: Ah, teclado.
1: Na época, em 69 para 70, era um instrumento, uma novidade, poucas conheciam, né?
0: Verdade, né, Wilson? Então,
1: era aquela época, né? Porque depois eu toquei uns 20 anos quase na banda Cruzeiro, toquei 12 anos com os vilanenses, né?
0: Certo.
1: Aí eu participo com dos velhos camaradas, eu faço música para o Grupo Folclore, ainda faço, né?
0: Sei. Hoje tua ocupação praticamente é diária com a música, né?
1: É, sim, a gente sempre ensaia coisas diferentes para o Grupo Folclore.
0: Certo. E ainda tá tempo para você também passear ainda o repertório?
1: A gente sempre dá um jeito, né?
0: Dá um jeito, né, Wilson?
1: A gente passeia um pouco.
0: Legal.
1: Alguma coisa, né?
0: Depois a gente vai continuar, Rubens
2: Kirsten. Opa, bom dia, Jens. Tudo bom? Beleza.
0: Tudo certo?
2: Tudo certo, Jens. Tudo bom. Prazer estarmos aqui falando contigo. Já tivemos outras vezes, né?
0: Sim.
2: E aí, um bom dia aí aos ouvintes da Clube.
0: Ô Rubens, sua jornada também começou nessa época ou um pouquinho mais tarde?
2: Eu sou o caçulinha do trio aqui, né? Mas assim, perto de 40 anos.
0: 40 também, anos?
2: Não bem, deve estar talvez uns 38, 39.
0: Certo. E também identificou-se com banda ou solo?
2: Não, eu comecei antigamente com o pessoal dos Brandt. Esse aí foi o meu início.
0: Certo.
2: E depois eu tive uma jornada muito grande de uns 11 anos aí com a banda Os As. O pessoal da Itupava Central deve se lembrar.
0: Sim.
2: O velho Barroso.
0: Certo.
2: Né, tu também devias ter conhecido. Então lá a gente fazia na época ali assim.
0: Aliás,
2: fronte à Casa Flamingo, a gente se apresentava todos os sábados, durante 11 anos aí.
0: Um ouvinte com certeza está nesse momento te ouvindo. Hélio Novatos, que conhece?
2: Ah, conheço, e faz tempo que eu não converso mais com ele.
0: É verdade. Ele está aí sempre com a Solange ouvindo a programação. Tenho certeza que nesse
2: momento. Bom dia, Hélio. Se estiver me ouvindo aí, bom dia. Ah. O Hélio é 10 anos mais velho que eu.
0: É verdade. E aí a jornada continua também, incluso a banda germânica.
2: Com a banda germânica eu já tô desde 2022. Aí então ela foi uma banda muito atuante até o falecimento do diretor, o velho Engelbert Seiler, né?
0: Seiler,
2: e daí então, sob nova direção, o Fernando Rotenburg, hoje em dia responde pela banda. mas assim a gente tem os seus compromissos de grandes festas assim no, pelo Brasil todo, mas essa de tocar assim bailes de festas de rei a gente deixou um pouco de lado, né?
0: Certo.
2: Então nosso foco agora é outra coisa assim, mas assim a música eu acho que assim todos falam que o músico é um ser um pouco diferente, né? Não que seja melhor ou pior do que os outros,
0: mas
2: ele
0: é artista.
2: Se diferencia, porque ele acaba assim exercendo sempre os dois lados da mente, né?
0: Sim.
2: Da mente, do cérebro, vamos dizer assim, porque você normalmente trabalha com duas mãos, você tem que estar de olho na letra, certo. Você tem que estar se esforçando, cantando, soprando.
0: E preparando.
2: Se preparando. E depois, assim, a nossa profissão, eu acho que assim, a gente trabalha com o sentimento, né?
0: Com certeza.
2: Porque a música não é só um trabalho físico, e ela dá um prazer pra gente, e de uma certa forma, assim, também a gente fica contente, sempre alegre e realizado, quando a gente consegue emocionar o público.
0: Com certeza.
2: Então, enquanto Deus nos permitir saúde, e estaremos aí sempre tocando os eventos. Por isso, dá licença, deixa eu falar ali, eu havia te perguntado, se tu estás quase se aposentando, mas esse teu tipo de serviço, vou jogar bola para ti um pouquinho. Também é uma coisa gratificante, não é?
0: Com certeza.
2: Assim, falando assim levantando a bandeira de defender as tradições, a música alemã e bandas, então é uma coisa prazerosa.
0: Não tem a dúvida.
2: Enquanto a gente tiver saúde.
0: E Blumenau tem essa característica de não podemos perder a identidade, né, Romes?
2: Exatamente,
0: o
2: meu começo com a banda Os Ases ali, foi direcionado para a música alemã, para o turista.
0: É verdade, verdade.
2: Então o meu início, a minha especialização, vamos dizer assim, era mais eu fazer contrabaixo de corda e cantava, né? Música alemã sempre.
0: Nelson veio lá de Pomerode, vamos aproximar um pouco mais do microfone aí, Nelson. Ai, Guten Morgen. Com certeza estar com o Wilson e também com certeza com o Rubens é um prazer para você também, né, Nelson?
3: Com toda certeza.
0: Bom dia primeiro, né?
3: Bom dia para os ouvintes da rádio. Com certeza, somos um trio quieto sempre, mas gostamos de fazer boa música. Mas a música é um santo remédio para mim, e eu acho que para todos os músicos, assim, ela salva. Os outros precisam de remédio, nós precisamos tocar. Então são detalhes que eu valorizo hoje muito. Hoje estou com 80, comecei aos 16, estou 60, então 64 anos na rua, né?
0: 80 anos? 80 anos,
3: nasci em 46.
0: Tu é um guri de 50? Coisa então, boa.
3: Coisa muito, muito boa a música, sempre desde novo. E interessante, sabe, meu pai sempre me proibiu, não era para tocar nunca. E meu pai tocava sax alto, e eu sempre pegava sax escondido. Aí eu ficava lá, o menino já tá tirando um som. Aí ele me ensinou a pode tocar, então agora a partir de hoje tu pode tocar.
0: Olha
3: então.
0: Só! E o que fazia durante esse tempo todo? Porque só da música naquela época já não podia mais só viver da música. Seu
3: nunca,
0: primeiro trabalho era...
3: Nunca, eu fiquei 33 anos na Carsten.
0: Carsten?
3: É, olha 33, só. Negócio de transportes internos, depósitos, cru, produto químico e tudo, essa sempre. Tinha umas 60 pessoas sempre trabalhando comigo.
0: Olha só.
3: Então, boa empresa, fiz a minha vida lá, mas sempre era músico, sempre, sempre, sempre. Comecei com a bandinha Saudade, depois fui pro Moacir, depois fui pra banda da Boril, depois fui pra bandinha Aurora de Jaraguá. Esses eu ajudo hoje em dia, mas hoje em dia ainda eles só fazem festas, as festas grandes só, são pessoal que não querem mais tocar todo final de semana. Então, hoje ainda estamos na área. E sempre somos bem recebidos, né, Rubens?
0: Coisa boa! E a Rádio Clube tem essa valorização, esse ideal também de valorização desse trabalho todo, todos aqueles que iniciam, como também daqueles que já há muitos anos estão na estrada, né, Nelson?
3: Sim.
0: Daqui a pouco a gente vai conversar um pouco mais de cada uma e de cada pessoa que está aqui conosco. E claro, 9h22, o povo quer saber, tem mais uma atração musical aí na cartilha?
2: Tem. queria fazer só uma pergunta pro Nelson. Ele enfatizou lá que ele pegava o sax escondido do pai dele. Quebrou muito a palheta do
3: Hélio. Meu Deus, meu pai tava brabo comigo.
0: Olha só.
2: Porque quem começa a tocar, né, instrumento com palheta assim.
0: É.
2: Eu digo que ele podia fazer escondido, mas de certo o velho ficava. Puxa vida, minhas palhetas estão quebrando, né?
0: Desconfiou?
2: É.
0: Beleza, o que nós vamos ter aí agora, Rubens? Que música?
2: A gente tem, ó, eu queria só explicar que a gente faz, assim, música não só voltado para o alemão, embora seja o nosso carro-chefe,
0: certo,
2: né? Mas a gente faz, assim, músicas de bailão, coisas dos atuais, coisas assim, de tudo um pouquinho, sabe? Para todos os gostos.
0: Com certeza. E ein Prosit para todos, né?
2: Isso, ein Prosit.
0: Legal. Vamos lá, então, Sapeca Mestre, vamos tocar mais duas músicas seguidinhas para você.

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E

0: 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Obrigado também a Marlise da Velha nos acompanhando, Alfonso lá da Itopava Central, mandando um abraço para a sua esposa e toda a família, um ótimo final de semana. Júlio César Adriano do Progresso. Júlio César Adriano do Progresso também acompanhando. Edson Baumgarten, Erika Azevedo e também a Isolde Hackbart homenageando o companheiro Norberto, o filho Odilão, Gênero Fabiano, pelo Dia dos Pais, amanhã, com votos de parabéns.
1: Aquele abraço!
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0: 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Wilson que tá aí junto conosco. É, e também o Rubens e o Nelson. Tem mais uma atração musical chegando aí, né, Rubens? Você que é o
1: Die Kleine Kneipe.
0: Olha aí.
1: É música que não pode faltar, né?
0: É, isso. Quero e mandar
1: também, depois Aberdi também. São músicas assim, são valsas que tocam fundo o coração.
0: Die Kleine Kneipe, mandando um abraço aí pro. Ele gosta muito do meu netinho, de 1 ano e meio, o Davi, a minha querida netinha também, a Esther, a filhinha também tá lá, a Joyce, também a Cássia. Um abraço, um beijo pra vocês. Tá aí as duas músicas pra vocês.
1: Vamos lá.

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0: 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O telefone 3338-3324. 9h49, vamos trazer aqui a Pairo de Fidelis, a primeira entrevista ali do Clube de Caça e Tiro Scat. É o nosso entrevistado, o presidente, vai falar aqui na programação da Clube 35 anos. A nossa programação destaca o bairro Fidelis e aqui, claro, nós estamos abrindo espaço também para o presidente Ingomar Virgues, que hoje é o gestor do Clube Recreativo Esportivo Cultural Hermann Berg, conhecido como Clube Scat. Seja bem-vindo nesta manhã de sábado. Bom dia, seu Ingomar.
1: Bom dia a todos.
0: Há 3 anos e alguns meses já à frente desse trabalho, com certeza é um clube pelo qual você tem uma identidade muito forte, até porque é morador próximo, né, Ingomar?
1: Sim, eu já moro aqui há 50 e poucos anos e participo já desde 95 do clube de skat. E inclusive o clube foi criado, entre aspas, numa vendinha que era do falecido avô da minha esposa. Então ali eu já participava, mas depois por motivos de outros, aí eu saí fora um pouco, mas em 95 voltei.
0: Quais são hoje as atividades que o clube oferece para o associado Ingomar?
1: Hoje nós temos, toda terça-feira tem o grupo de bocha masculino, quartas tem o de feminino, quintas à tarde tem um grupo de skat, e à noite tem mais um outro grupo, e sexta daí nós temos a nossa canastra e skat sexta-noite.
0: Claro que também das atividades esportivas vocês também promovem festas e recentemente também tivemos aí eventos. E quais são os eventos ainda programados para o segundo semestre?
1: Para esse ano ainda temos dia 30 de agosto a nossa festa de Reis e Rainha, que é um domingo, começa a partir das 9 horas e à tarde tem a tarde dançante.
0: Já tem uma banda já contratada?
1: A banda Estrela de Ouro vai tocar.
0: Quer dizer, é um envolvimento muito forte também em todas as atividades. Aqui a região precisa realmente também esse tipo de lazer, né, Ingomar?
1: Sim, precisa muito disso, porque inclusive poderia ter mais eventos, mas o tempo sempre tem outras atividades, outros eventos, então a gente tem que conciliar um pouco.
0: Scat, você tem uma identificação muito grande junto com a sua família, com o seu irmão, com suas sobrinhas e claro que o Scat hoje praticamente é um dos poucos clubes que ainda oferece a oportunidade, não só para jogar, mas também para ensinar, né, Ingomar?
1: Sim, o nosso clube deve ser o único aqui em Blumenau. Que inclusive agora vai ter os jogos germânicos,
0: famosos,
1: Olimpíadas, e acredito que só vai ter uma equipe, só uma sociedade que tem 4 elementos que possam participar.
0: Me fala desse grande encontro e sempre escolher as pessoas voluntárias, e de repente surgiu a ideia de também indicar uma menina, uma moça, uma jovem, para participar também da eleição da rainha da Associação dos Clubes de Cacetira, e hoje é a rainha. Qual é essa sensação de... o presidente tem que correr atrás junto com a sua diretoria, né, Ingomar?
1: Sim, a gente conseguiu em cima dos 90 minutos a candidata, e inclusive ela conseguiu ser a rainha. A gente esteve presente lá no Velha Central, foi muito, muito gratificante.
0: É, a emoção tomou conta, eu estive lá também, com certeza para vocês que são aí um clube ainda dos mais novos, recentes, e com certeza para vocês aqui numa comunidade, ainda que a área rural ainda domina, para vocês com certeza foi o maior triunfo desse ano, né?
1: Foi, com certeza, foi a primeira vez que teve uma candidata e conseguimos já eleger a candidata.
0: E claro,
1: foi muito bom.
0: E tudo isso ela tem as suas tarefas, mas vai continuar divulgando o clube, né, Ingomar?
1: Com certeza, ela vai ajudar a trazer mais gente para o grupo. para o clube.
2: Como é que funciona o dia 30? Os nossos ouvintes devem estar nesse momento perguntando, escuta, mas eu posso participar naquela festa à noite ou é exclusivamente?
1: É, a festa dia 30, ela começa domingos às 9 horas, competições, uhum. E é livre, uhum. Só que com reservas por causa do almoço e tudo, a gente tem que se programar. E à tarde, daí que 15 horas começa a tarde dançante.
2: Para quem quiser ou tem outro compromisso, pode, almoço, pode. Só na tarde dançante pode participar.
1: Pode participar só na tarde dançante também.
2: Certo.
1: Sem problema.
2: Muito fácil de encontrar aqui na rua Hermann Lange. O Clube Scat está à sua disposição, né, Ingomar?
1: Sim, está de portas abertas, como diz o outro.
2: Tá certo. Obrigado, Ingomar Vergas, pelo seu trabalho, principalmente pela liderança que você está à frente. Acho que um clube desse precisa realmente sempre, agora já estamos na metade de agosto, ser esse preparativo até dia 30, agora são os preparativos, né, Ingomar?
1: Já estão começando os preparativos, tudo, porque sempre há é bastante, tem que se empenhar, né?
2: Certo. Obrigado, Ingomar. Sucesso nessa grande festa, nesse grande trabalho que vocês realizam. E parabéns à rainha da Associação dos Clubes de Castilho. Hoje é do Clube Recreativo Esportivo Cultural Hermann Berg. Sucesso, ótimo dia para vocês.
1: É Clube Recreativo Esportivo Cultural Scart Hermann Berg.
2: Ah, tem um Scart no meio.
1: Scart no meio. Não pode esquecer o Scart.
2: Legal, Ingomar. Obrigado também. Daqui a pouco tem mais informações aqui na Clube.
0: 9:56, estamos de volta trazendo todas as informações. 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E vamos de mais uma atração musical. E o que nós vamos de música agora, Rubens?
3: Música de banda.
0: Olha aí.
3: Essa é pra dançar, né?
0: Ah, é.

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0: destaque neste sabadão especial, é. Quero mandar um abraço especial também para a Grace Schwank, ela que tá homenageando o seu maridão Jean, papai Ademir e também o sogro Osni pela passagem do Dia dos Pais. Grande abraço, parabéns.
1: Aquele abraço.
0: É, o João Osmar tá aí ligado na Escola Agrícola dizendo o seguinte: vocês três são fera, vocês conhecem o assunto, ele que tá aí ligado todos os sábados da sua programação, obrigado pela sintonia, João Osmar. Praia e Nelson Bruch também da Itupavazinha nos acompanhando, obrigado, parabenizando vocês três por esta grande festa nesta manhã musical Ein Brosen.
1: Aquele abraço.
0: Velha Bar da Velha nos acompanhando, Sandra Regina da Silva Klitsky, obrigado pela sua companhia. Indo para a região sul, Rodrigo Vigas do Garcia também nos acompanhando, obrigado pela sua sintonia. Vila Itopava, Itopavazinha, Simone Schrupp, homenageando o papai Alidor pelo seu Dia dos Pais amanhã, lá na Vila Itopava. 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Emerson Murphy, papai, também nos acompanhando, obrigado pela sua sintonia, acompanhando a programação deste sabadão. Norma Miller mandando um abraço especial para sua nora Simone Schrupp. Esta semana esteve de aniversário, dia 5, com votos de parabéns e felicidades. E também para todos os papais, um excelente Dia dos Pais.
1: Aquele abraço!
0: Muita gente ligando, participando. E você que nos acompanha aqui para a Rádio Clube, você é o nosso convidado. 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Estamos aqui trazendo também o convite especial para esta festa bonita hoje lá na Sociedade Velha Central com a banda Hades Band. 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Lembrando que a comunidade Sagrado Coração de Jesus, também no Fidelis, tem almoço Dia dos Pais amanhã, 10 horas, missa, costela, fogo de chão. Baile de chope do Corques Wagen, dia 26 de setembro, lá no Clube de Cacetiro em Itupavazinha. Os ingressos já estão sendo vendidos.

ali no 13 de maio, Futebol Clube, a partir das 11 horas, todos estão convidados, tem futebol de manhã e à tarde e completo o serviço de bar e cozinha.

0: 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E claro, conversar um pouquinho com o Wilson ainda, Wilson. É, esse trabalho todo, você já tem essa identidade com várias bandas, vocês já mencionaram antes. Sim. E de repente veio a ideia de fazer só trio. Isso, qual era a ideia desse trio inicial?
1: Isso aconteceu, o trio na verdade começou depois da pandemia, né? Em 2021, por aí assim, né? A gente começou a tocar em três, né? Mas antes disso, eu e o Rubens, nós já de 2005, 2006, a gente já tocava junto, né? Sempre já tocava, né? Eu olha e o Rubens, só eu e o Rubens, hein?
2: Olha, tínhamos só um trio, né? Com o Schwantz, né?
1: Ah, tá, exatamente, tinha um Schwantz, mas eu e o Rubens sempre tivemos junto.
0: Olha só.
1: Nós tinha na verdade, tinha o Schwantz, tinha o Mário Imer, que também tocava com nós, né? Assim, mas eu e o Rubens sempre eram os principais, né?
2: Agora o Nelson aqui tá uns 5 anos e pouco, né? 5 para 6 conosco ali.
0: E aí vocês estão aí ensaiando de vez em quando, mas eu vi que é só abrir, porque vocês ainda têm esse hábito e é importante que você tenha pelo menos umas notas, e vocês têm isso, esse hábito de ainda olhar para esse livro, né, Rubens?
2: Ah, sim, sempre é bom, né? Pra gente se garantir um pouquinho, que é muita coisa pra gente decorar, né?
0: E esse, eu vi que esse...
2: Pode só dar uma olhada no repertório do Nelson, né? Ele deve pesar uns 10 quilos.
0: É verdade. Ah, tem mais de 1000 músicas ali, né?
2: Fora os que não cabem aqui, mas estão...
0: Estão na cabeça.
2: Estão na cabeça.
0: Imagina, com essa idade, 80 anos, ainda executando, um instrumento de sopro, que não deve ser fácil, né, Nelson?
3: Não, sempre tem, quanto mais velho você fica, mais você tem que ensaiar, porque senão os lábios não recebem mais o mesmo comando, né?
0: Certo.
3: Então você tem que, e o pulmão também, não pode ser fumando também, bebedeira, essas coisas, não pode, né?
0: Tem que respeitar
3: o corpo, aí funciona, senão não funciona.
0: Legal. Daqui a pouco ele vai conversar mais um pouquinho, vamos conhecer esse trio, a experiência, né? E claro que aqui nós temos idades diferentes, mas a sintonia, e aqui é só elogio, nós não vamos pedir desculpa, porque olha, hoje tá batendo recorde de tantas ligações, Mandando abraço também para Rosita, mandando abraço para o seu maridão Rudinei, nos acompanhando. O Cric tá ligado aqui na bairro Salto Vaispa, tá dizendo que tá saindo uma chuva de chope na casa dele, viu?
2: Opa!
0: O chope tá caindo lá na casa. Que coisa linda! É, nos acompanhando lá no Salto Vaispa, obrigado. Também a Isolde Troian, também mandando um abraço especial pro Inuir e para todos os papais pelo seu dia amanhã. Vamos de atração musical.

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1: É, o relógio hoje parece que vai muito mais rápido que outros dias, né? 10:21, muita gente ligando, participando. Lauriana, da Vila Itopava, mandando para todos os papais e também para o seu maridão, Valdir, e também o seu filho Christian Rafael, pela passagem do Dia dos Pais amanhã. Wilson, Tatiana e Nicolas acompanhando sempre a programação da Clube lá no Texto Salto. Obrigado pela sua sintonia.
2: Aquele abraço.
1: Também ligado na Itopavazinha, Carlos Emílio Puff. Obrigado pela conexão na 89.1.
2: Aquele abraço.
1: O Edson também nos acompanhando aqui na Clube. Obrigado pela sua conexão. Também participando do sorteio. Simone, Regina e Franz Karl, lá da Fortaleza, aqui também dando os parabéns para todos os pais pelo seu dia. Sueli Fruc Puff, da Itupavazinha, também nos acompanhando, obrigado. Lá do pai Itupavazinha, galera, todo mundo radinho ligado, lá fora chovendo de vez em quando, né? Aqui com aquele calor humano especial dos nossos amigos que nos dão o prazer da sua companhia musical, a Imbrosan, Wilson Rubens e também o Nelson. Elenir da Vila Itopava homenageando o esposo Vanildo pelo seu dia amanhã, Dia dos Pais.
2: Aquele abraço.
1: Muitos prêmios para você, tem pastel, tem um kit de copo e cerveja da Ecobeer, tem uma pizza da Pizzaria Zandonai, um saco de milho da Agropecuária Fidelis, que hoje está aberto com a equipe do Ademir até às 3 da tarde. Vamos de mais uma entrevista, trazendo mais uma entrevista aqui na nossa programação. 10:23. 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E claro que nós estamos falando aqui a partir de agora com o Anselmo Klaes da TRC, agora com a nova denominação. Seja bem-vindo, Anselmo, nesta manhã de sábado. Bom dia.
3: Bom dia, Jens Mantel, bom dia aos ouvintes. Estamos aqui para esclarecer algumas coisas aí de como nós começamos aqui com o material de construção. É uma história bem longa, já desde 1982, quando eu e a minha esposa nos casamos. E aí a gente saiu da cidade de Luiz Alves e viemos para Blumenau. Iniciamos aqui, na época era uma olaria, e aí a gente trabalhou durante um bom período com essa olaria, e na sequência, como eu já tinha conhecimento com material de construção, comecei aos pouquinhos a comprar e vender material de construção. E a coisa foi fluindo e com o tempo fomos eliminando os ranchos de olaria, fomos parando com a cerâmica e ficamos só na loja de material de construção. Na época não era loja, era depósito, né? Hoje não, hoje tudo é loja de material de construção. Então, estamos aqui hoje denominado TRC, em nome dos meus filhos, né? Thalita, Rodrigo, Camila, né? Sempre foi Klaes, material de construção, continua sendo Klaes, família Klaes. Estamos aqui firmes e fortes.
1: Você já veio com a bagagem dentro da mala, a experiência, né? Porque você estava lá em Luiz Alves com seu irmão, é isso, Anselmo?
3: Perfeitamente, eu trabalhei alguns anos lá com ele, né? A gente começou bem novo, porque tudo na nossa época era... A gente começava desde criança já trabalhando com os nossos pais na roça, e estudava, né? Fazia o estudo básico. E aí quando chegou o momento de... Cheguei a ser professor por um período... E daí depois eu comecei a me dedicar, então, junto com meu irmão, na área da construção civil, no comércio, né? E aí peguei, sim, uma bagagem, um conhecimento lá com ele, que depois me deu a oportunidade de poder ter a minha própria loja.
1: E, claro, a dona Dalva, nos primeiros dias, talvez estranhou, mas ela compartilhou e dividiu essas emoções todas desde o início, né? Você estava me dizendo aí alguns episódios, eu gostaria até, porque às vezes as pessoas não sabem, hoje encontrou essa loja, mas não sabe como tudo começou, mais de 40 anos, né?
3: Perfeito, só uma correção, não é Dalva, é Nalva, né?
1: Nalva, certo.
3: Perfeitamente, ela gosta de ser chamada de Nalva, isso mesmo. Sim, desde o início, né? A gente casou em 82, no mês de julho, em agosto a gente já estava em Blumenau, e ela desde o início me acompanhava em tudo aquilo que eu fazia. Então, teve momentos na nossa vida que eu saía de madrugada com um caminhão buscar mercadoria, seja tijolo, seja cimento. 4 horas da manhã eu tinha que estar saindo de casa, para 7 horas eu já estar de volta para poder, tipo, trabalhar com as entregas enquanto ela fazia as vendas, né? E nesses caminhos a gente teve poucas e boas histórias que a gente recorda sempre, né? Com descargas, né, durante a noite, às vezes, de material, que no dia seguinte o serviço foi em vão, porque a pilha da telha tinha virado por causa de uma trovoada. Então, são histórias assim que a gente hoje conta com alegria e ri também. Na época era sofrido, mas hoje, graças a Deus, tem história para contar.
0: Aliás, aí ele dividia, inclusive, a dona Nalva dividia com você os nascimentos, até porque foram 3 filhos e ela tinha que também, além de ser esposa empresária, também ter esse papel de mãe, né, Anselmo?
3: Perfeitamente. Ela foi sempre uma guerreira, né? Porque desde que a gente casou, ela esteve sempre do meu lado, me acompanhando nos momentos difíceis. Passamos por momentos de grandes enchentes, em 83, 84. Inclusive, na enchente de 83, ela já estava grávida do primeiro filho, da primeira filha. E foi um momento muito delicado, a gente perdeu tudo, tivemos que reiniciar. No ano seguinte aconteceu o mesmo, tivemos que reiniciar novamente, né? Mas a gente era guerreiro, e ela, mesmo com tudo isso, ela ainda gerando os filhos, né? Ela teve a oportunidade de gerar 3 filhos, o maior da alegria nossa, estão aqui hoje, que já estão dando os netos para nós, né? Então é uma satisfação poder contar isso para a sociedade saber um pouco da nossa história, né? Mas com certeza ela nunca, nunca desanimou, nunca deixou de cumprir com as suas obrigações.
0: Antes de todo esse cenário, cada vez se atualizando mais, os filhos também com suas ideias, e é bom ouvi-los, até porque hoje esse ramo, ele vai evoluindo. E o pai tem o seu sistema, os filhos têm outros. E essa automação com certeza também fez crescer a sua empresa, né, Anselmo?
3: É, perfeitamente. Os filhos vão crescendo, né? As coisas mudam muito rápido, né? A gente que vem de uma história da época da luz, da querosene, da vela, do lampião, depois energia elétrica, então. Depois, com o tempo, veio o telefone, depois veio a internet, ou seja, é uma geração, a nossa geração, de uma evolução muito grande, e a gente tem que estar acompanhando isso. E graças aos nossos filhos, que da posterior vieram também com novas autonomias para poder estar desenvolvendo um trabalho diferente, acompanhando o mercado, e a gente acompanhando junto, então com eles a gente acabou desenvolvendo um trabalho já mais promissor. Por isso que eu falo, na época era depósito, hoje já é loja, então são conceitos, né, que vem com a sociedade jovem que está aí, que são os nossos filhos. Né?
0: Hoje você não faz apenas a venda, hoje você já tem projetos para que as pessoas também possam conhecer apenas, não só o material que você vai fornecer, mas também aonde eles possam também morar, né? É isso, Anselmo?
3: Perfeito, a gente tem a loja física, né? E também trabalhamos com a construção. Demos a obra pronta para o cliente que tem a necessidade de construir e muitas vezes não tem tempo para fazer a administração da construção, né? Então a gente faz o acompanhamento do início ao fim e a gente entrega do projeto até a chave na mão do cliente para que ele possa colocar seus móveis e vir a morar na sua casa, né? Nos seus sonhos, seus desejos, né?
0: E com certeza toda essa evolução aconteceu porque existe uma sintonia com sua equipe de trabalho, né? Isso hoje em dia é o grande diferencial, até porque o cliente pede às 9 horas, ele já quer às 8h59, né? Então ele vem aqui desesperado porque ele não se planejou, mas o Anselmo tem que resolver, né, Anselmo?
3: Perfeitamente, essa é uma situação que a gente se depara dia após dia, né? Com a entrega rápida, que é um dos nossos pontos fortes, né? A entrega rápida é justamente para dar atenção àquele cliente que em algum momento, por alguma falha às vezes, até do próprio construtor, ou de não perceber que estava acabando o cimento, vamos falar do cimento, né? E que daí a gente tem que socorrer, né? Porque o cara está lá com a betoneira ligada, acabou o material, a obra tem que andar, mão de obra não é barata, é cara, né? Então a pessoa também não pode ter nenhum tipo de prejuízo. Então a gente se vira nos 30 aí para deixar o cliente satisfeito.
0: Hoje, para ter uma loja do tamanho que você tem hoje, os produtos que você tem, tudo que você, do piso até o acabamento, qual é o segredo para chegar num patamar como este, Anselmo?
3: Eu acho que é a dedicação, né? É dedicar-se àquilo que a gente realmente quer, ter foco naquilo que a gente quer, né? Aquilo que a gente almeja, o objetivo, né? Traçar as metas, fazer um bom planejamento para que as coisas possam acontecer da forma como você planeja, né? Todo mundo procura sempre uma qualidade de vida melhor. E para se ter uma qualidade de vida melhor, você precisa trabalhar. Trabalhar com dedicação, com foco, com amor ao trabalho, né? E aí a gente acaba conquistando, chegando aonde a gente quer chegar.
0: Você tem esse espírito empreendedor, mas também tem um espírito social. Você teve participação efetiva para que a região de Fidélis e Tupava Central tivesse todo esse desenvolvimento? Participou efetivamente de várias ações, seja escola, seja creche, seja comunidades, sejam independentes do credo, mas também em entidades como o próprio CODEIC, que hoje já existe mais de 20 anos, ainda sobrou tempo para se doar para isso, Anselmo?
3: Perfeito, né? Eu acho que aí entra de novo aquela coisa assim do que você quer para a sociedade, né? O seu cliente que vive na sua comunidade, né? Eu acho que todo mundo almeja o progresso, né? Então, a gente como comerciante, empresário, a gente tem a obrigação de estar participando de algo além daquilo que é seu, para que a gente possa também contribuir com o crescimento e com a atenção daquilo que a sociedade necessita, né? Então, participei, sim, de APPs de escolas, participei também, e sempre participando nas igrejas, nas sociedades de clube de cacetiro, no sentido de contribuir, patrocinando, colaborando com algumas coisas, para que as coisas evoluam, né? E também tive a oportunidade, no início do CODEIC, de participar da construção do CODEIC na Itapava Central. Foi uma conquista muito grande dos empresários. Muitas e muitas coisas nós conseguimos trazer para a região das Itapavas por intermédio do CODEIC, que também você, a sua pessoa, né, sempre teve presente, se destacando, trazendo também, contribuindo com aquilo que o poder público podia contribuir conosco. Então, eu acho que essa é a função do empresário, que olha pela sociedade, pela comunidade onde ele tem seu negócio.
0: Anselmo Klaes, sucesso, que Deus possa continuar iluminando toda essa grande família TRC agora, e que também você possa continuar aí.
1: 10:34, obrigado aí também ao pessoal que está nos acompanhando lá no TRC, obrigado também ao pessoal lá da Gardini House, também nos acompanhando, que trabalha com cortinas, persianas, tapetes, papel de parede e almofadas. 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Rubens, temos ainda alguns minutos para algumas músicas. Musical Ein Prozent poderá ser

0: atendia, vem muito, muito spam pelo telefone, né?
1: É verdade.
0: E às vezes a gente acaba não atendendo por isso. É.
1: Com certeza.
0: E ó, assim, fazendo um pouquinho de propaganda, aqui a gente está assim um pouco limitado em termos de aparelhagem, assim, né? Mas a gente conta com uma boa aparelhagem de qualidade e fizemos shows muito bacanas, vale a pena. Pessoal que tá aí nos ouvindo, né? Pomerode tem sido, assim, ultimamente, assim, lugar de a gente tocar bastante casamentos, bodas de prata, bodas de ouro e essas coisas assim.
1: É, e eu vejo o seguinte, né? Eu estive esses dias, então, lá na comunidade Garcia.
0: Festa de igreja.
1: E quando a gente recebe o convite novamente, né, Wilson e Nelson? É uma gratificação, quer dizer, naquele dia vocês se exibiram muito bem, o pessoal gostou e já tem um contrato para o ano que vem, quer dizer,
0: estou
1: isso...
0: tocando há vários anos lá,
2: muitos,
0: né?
2: Anos, já é. Muitos anos,
1: e isso significa que o pessoal gostou, né?
2: Sim.
1: Isso mesmo. Quem tá ligado aqui também é o Jefferson Santos, obrigado, tá aí com o seu jornal, um rapaz que eu quero mandar um grande abraço para você, Jefferson, eu acompanho o teu trabalho.
3: Aquele abraço!
1: É, exatamente, onde você estiver aí acompanhando e tá na carona da Rádio Clube e quando acontece alguma coisa de diferente em nossa cidade e região, o Jefferson está em cima do lance, é por segundo, né, Jefferson? Tá lá, aconteceu, fale com o Jefferson que ele já coloca na mídia, coloca ao vivo e com certeza nos deixa bem informado diariamente. 10h37, temos alguns segundos, vamos trazer mais duas músicas e aí, infelizmente, depois mais duas para nosso final.
0: Finalizar.
1: E a gente tá aqui muito feliz e quem tá mandando um abraço especial, o meu amigo Vilmar Cupas.
0: Isso, valeu, Vilmar.
1: É, lá da Vila Itopaba.
0: Bacana.
1: Isso tá ouvindo aí, a nossa programação.
0: Vamos lá, então. Eu queria mandar um abraço muito especial pra minha neta.
1: Ah, é neta?
0: Ela está, é uma neta do coração. Ela veio do Amazonas e tá aí quase um ano agora aqui em Blumenau, já é quase uma blumenauense. Se apaixonou pelas capivaras.
1: Olha aí.
0: Símbolo de Blumenau, é. Esta aí é a Alissa, mas também conhecida como Bela.
1: Olha só.
0: É Alissa Bela, acho que é. Aí eles chamam de Alissa ou de Bela. Bela, se estiver me ouvindo, aí meus parabéns aqui pela Rádio Clube. E não vamos querer dedicar aí as próximas músicas pra ti, valeu?
1: Ô Wilson, tem algum recado especial para esse grupo especial do 25 de julho, né?
4: Nós estamos amanhã, a gente vai se apresentar a um culto na Igreja Luterana do Centro com líder grandes, a gente vai fazer um culto homenagem ao Dia dos Pais às 9h da manhã.
1: Olha só.
4: Na Igreja Luterana do Centro.
1: E Pomerode, Nelson.
5: Eu primeiro quero dar os parabéns para minha família e para todos os meus amigos, que não vou falar nomes porque são muitos no sentido musical em si. Conheci muita gente que hoje em dia ainda são meus amigos do peito.
1: Olha só, que legal. Vamos lá então, vamos de atração musical aqui na Clube.

Sabe faz ao vivo, 10h45. 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Nós vamos trazer as últimas duas atrações musicais, agradecendo esse trio, né? De uma forma muito especial. 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Vamos lá então, as últimas duas atrações musicais aqui na nossa programação deste sabadão.

0: muito obrigado, Rubens, Wilson e também o Nelson. Realmente foi uma manhã que passou muito rápido, mas com certeza vocês estão nos corações de todos nós e nós vamos divulgar em outros momentos ainda amanhã também essa programação especial que vocês hoje passaram para nós e os telefones. Amanhã a gente dá mais um toquezinho para vocês.
1: Foi um prazer a gente estar aqui com você. Oh, muito bacana, legal. Espero que tenham gostado. E já deixar aí o parabéns pro dia dos papais, né? Amanhã.
0: Aos três. Você, Wilson, Rubens e também Nelson. Leva esse carinho especial em nome da Rádio Clube. Dia dos pais.
1: Obrigada, obrigada.
0: Vamos de Nova Aurora. Tem a Societate que está aí nos brindando, porque aqui tem informação. 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
2: Nossa programação continua nesse sábado. Nós estamos trazendo o bairro Fidelis. E é claro, vamos falar agora do Clube de Caça e Tiro, Sociedade Nova Aurora. 2 de maio de 1962, tudo começou. João Cordeiro, atual presidente, vai conversar conosco nessa esse trabalho que fizemos na programação dos 35 anos do nosso programa. Bom dia, tudo bem, João?
3: Bom dia, Yannis, bom dia aos ouvintes aí da Rádio Clube. Então, Yannis, como você colocou ali, dia 2 de maio de 1962, começou a história do Nova Aurora, né? Quando o clube foi fundado, quer dizer, quando eu nasci, o clube já tinha 6 anos de existência, então eu nem existia na época, né? Então, o clube está aí hoje e sou presidente atual do clube hoje, né? Na verdade, já é o meu 11º mandato, entende? Final do ano agora eu vou fechar 21 anos como presidente do clube, né? Então, eu tenho mais um ano, porque eu sempre digo, cada mandato são 2 anos, né?
2: Certo.
3: Então é assim, o Clube Nova Aurora, assim como eu falei, quando eu nasci, ele já existia. Então, eu não sei como começou a história, mas pelo que os antigos falavam, vamos dizer, o pessoal que fundou, ainda temos hoje, eu acho que 3 sócios fundadores vivos. Então, eles contavam a história pra gente ali, coisa, né? Então, assim, o Clube Nova Aurora, ele surgiu do futebol. Começou do futebol. Então, eu vou contar o que eles contavam para mim, né? Então, eu sei que antigamente, hoje aqui, onde é que é o campo nosso do futebol, lá no Clube Nova Aurora, era uma roseira, antigamente. Então, os sócios mesmo, na época, eles transformaram isso num campo de futebol. Tudo serviço manual, inclusive a drenagem do nosso campo hoje é a mesma drenagem da época ainda, que é toda feita de bambu.
2: Olha,
3: eles cavaram boletas no campo, cruzaram, né, e botavam uma camada de bambu e fecharam com barro de volta. E essa drenagem hoje ainda funciona perfeitamente. Inclusive a drenagem do nosso campo é muito boa. Então, isso foi feito tudo com bambu, só para você ver, Yannis. Então, como dizem, o bambu de baixo terra não apodrece, né? Vira praticamente um osso, né?
2: Certo.
3: Então, isso foi o início que eu sei que contaram para mim do Clube Nova Aurora. Tanto que o nosso clube, ele não é caça e tiro, ele é esportivo e recreativo. Por quê? Porque ele surgiu do futebol. A gente tem a prática de tiro no nosso clube, antigamente era 22, né, Teixeira. Então, como agora as leis mudaram e coisa, então a partir do ano passado a gente eliminou o 22 de Teixeira. Hoje a gente tem a prática de tiro a ar comprimido, a nitrogênio. A gente adquiriu uma arma dessa e então hoje a nossa prática de tiro é assim, o que permite a lei, na verdade, né? Então, por causa disso, o nosso clube não tem caça e tiro, mas o tiro veio depois. como o tiro surgiu no Nova Aurora. Também os antigos me contavam. Gente, antigamente tinha o Salão Clats.
4: Uhum, sim.
3: Aqui onde é que é, ali onde é que fica o Lojão Progresso hoje em dia, na Guilherme Char, ali tinha o Salão Clats. E ali antigamente tinha um clube de caça e tiro, um chefe de farinha. Então, o que aconteceu? Na época dizem que aquilo era uma sociedade, tinha sócios todos também. Inclusive, meu pai era secretário, ele fazia as atas ali antigamente, naquela sede lá. E aquilo meio que assim foi a falência, eu acho. Né? Então, eu me lembro do salão antigo, hoje em dia ainda, que quando eu me lembro como gente, aquilo depois era uma venda.
4: Ah,
3: secos
4: sim.
3: E molhados, entende?
4: Sim.
3: Então, o que que aconteceu? Como eles tinham uma bandeira lá de Schützenverein, de Clube de Castilho. Então, essa bandeira foi trazida para Nova Aurora.
4: Olha.
3: Eles se juntaram. Então, na verdade, faliu lá e começou aqui no clube.
4: Não era muito longe, né?
3: Não, era pertinho, da 300 metros, 400, né? A distância do clube. E assim estamos até hoje eles.
4: Essas terras aqui eram de... Era roseira. Você se lembra ainda? Alguém falou um dia para ti de quem era proprietário dessas terras aqui, né?
3: Assim, André, eu sei de uma parte que tinha a cerâmica do Baltazar Fischer aqui,
4: certo.
3: Né?
4: Certo.
3: E, inclusive, aqui no lado da sede do clube, na Aurora, eles tiravam argila. Como esse Baltazar tinha cerâmica, ele produzia, fabricava telhas, né?
4: Sim.
3: Então, ele tirava argila aqui. Então, parece que uma parte desse terreno era do seu Baltazar. E eu não sei se na época o clube comprou ou foi doação, eu não posso te dizer certo disso.
4: Certo.
3: Mas eu sei que uma parte dessas terras aqui pertencia para o Baltazar Fischer, vivo hoje em dia ainda.
0: João, aqui praticamente toda vez que teve enxurradas, com certeza a Nova Aurora foi atingida, por se tratar próximo de um rio, né, principal, e essa superação sempre houve. Hoje está aí ampliando, oferecendo esse espaço. Isso quer dizer que naquela época tinha muitas pessoas que estavam realmente comprometidas com o clube e sempre ergueram com muita vontade, voluntariamente, né, João?
3: Com certeza, né? Como o nosso clube ele está situado numa localização baixa, né? E enchentes até com a gente, a enchente com 9 metros começa a atingir, então 9 metros é uma medida, não é uma medida tão baixa. Mas como você colocou, enxurradas, então enxurradas é realmente castigou muito nós, castigou bastante. Mas assim, faz uns 3, 4 anos atrás, a gente fez um muro na lateral ali do clube, no lado do rio mesmo, né? E assim, graças a Deus, esse muro
0: ajudou
3: bastante, né? A gente botou válvulas de contenção, né? Que são 6 válvulas, que o rio levantando, ela estanca, o rio abaixou, a água sai. Entende? Então, esse muro, na verdade, é um muro bem feito, tem que ser bem feito, porque já chegou a encher o rio de lamber água por cima da tela. E o muro tem 1 metro de altura, mais ou menos.
0: Olha só.
3: Do nível do terreno do clube, né? Então já chegou a encher o rio lá e a água, tipo, lambeu pela tela. E o muro resistiu. Então foi bem feito. Então, foi assim, foi um custo alto, né? Mas assim, cada vez que dava uma enxurrada, o que que acontecia? O rio saía da calha. Justo nos fundos, lá onde é que a gente tem um quiosque ali, que a gente chama de casa do pescador, ali ele saía da calha e vinha para cima do nosso pátio. Aí trazia lama, tronco e vinha de tudo aqui para dentro. Entende? E, então, cada vez que dava enxurada, que é... Não é difícil dar uma enxurada hoje em dia, né? Porque eu sempre digo, o saneamento desse rio é de urgência, né? Porque eu me lembro como de criança que a gente se criou nessa região. Tu ia no barranco desse rio, tu olhava, o rio estava lá embaixo. Hoje ele está lá com 3 metros, 3, 4 metros de altura. Entende? Então, não precisa mais chover muito para acontecer isso. Mas graças a Deus esse muro, assim, ajudou bastante nós. né? Porque cada vez que o rio saía da cala e trazia lama aqui por dentro, era na época de 8, 10 mil reais de só para limpar pato. Raspar lodo, brita, porque vai tudo junto, não tem como separar lodo e brita. Tirar tudo fora e botar brita de novo. Mas graças a Deus, até agora, sabe, o muro se pagou. Foi uma coisa assim que valeu a pena fazer.
5: Vamos para os dias atuais. Hoje, o que, que o clube oferece? Até porque praticamente toda noite tem alguma atividade. Tem uns... senhoras participando de bote, tem pessoas, tem várias atividades aqui durante a semana, né, João?
3: Sim, nós temos terças-feiras à noite, nós temos uma patota, né? E pessoal mais veterano, assim, praticamente todos são sócios reunidos, né?
5: Certo.
3: Então tem a patota de bote, isso acontece na terça, né? Toda terça-noite eles se reúnem aqui. Nas quartas-feiras temos a bote feminina também, que é um grupo de mulheres que se encontram e jogam a bote deles também, né? E na quinta e sexta daí a cancha está liberada para os sócios também, porque tem que ter um dia também para os sócios. E o bar no Clube Nova Aurora, ele funciona de segunda a domingo, né? E aberto todos os dias, o horário é das quatro, abre às 4 da tarde e vai até 10, 11 horas da noite. Inclusive, a gente trocou de economo agora faz 2, 3 semanas. E ele, inclusive, está abrindo de manhã agora. Então, eu falei para ele, fica a seu critério, se quiser abrir o clube de manhã, já que ele está aqui. Então, né? E aí temos sábados, né? Sábados temos futebol, né?
5: Certo.
3: Como eu falei antes ali, o clube surgiu do futebol. Hoje nós temos ainda dois times de futebol do Nova Aurora. Só que a gente não disputa mais campeonatos, nada fora assim. Porque o Nova Aurora teve uma época que era forte no futebol.
5: Certo.
3: Né?
5: Com certeza.
3: Mas hoje nós temos aí duas equipes de futebol, que é o Veteranos e Master. Veteranos é um pessoal mais de idade, o Master é um time mais jovem. Então, o que que acontece? Todo sábado um time joga em casa e o outro joga fora. Então, a gente tem jogos todos os sábados à tarde no Clube Nova Aurora. Um sábado é Master, no outro sábado é Veterano. Então, para quem quiser assistir um futebol no sábado à tarde também, o clube está de portas abertas aí, com certeza sempre serão bem recebidos. E futebol amador, mas eu sempre digo, eu às vezes prefiro assistir uma pelada aqui do que ver um jogo de futebol toda vez.
5: Ah, os caras já sabem o resultado antes do final do
3: com
5: jogo.
3: Com certeza.
5: Fala um pouquinho desse grande baile que vocês vão fazer de festa de rei aí agora em setembro, né, João?
3: Setembro, nós temos o nosso próximo evento do clube agora em setembro, terceiro sábado de setembro, e é 19, se não me engano, 19 de setembro. E a gente temos o nosso baile de rei aí. Temos dois por ano, um em maio e outro em setembro. Então.
5: Já tem a banda também?
3: Sim, a banda, com certeza a banda está contratada, é o Adras Band de Jaraguá, que vai animar o nosso evento.
5: Casa cheia, né?
3: Casa cheia, sempre foi aí antes. Então, só que assim, esse vai ser o nosso último baile no sábado que a gente vai fazer. Por pedido dos sócios também. Os sócios acharam por melhor fazer o evento nos domingos. Então, no ano que vem, em maio, em vez do nosso baile ser no terceiro sábado de maio, ele vai acontecer no domingo.
5: Certo.
3: Então, em vez de jantar, vai ter almoço de meio-dia.
5: Perfeito. Uma tarde dançante à tarde.
3: Fazer uma tarde dançante, isso. A gente vai fazer uma experiência, né, gente? Porque muitos clubes estão fazendo e a gente vê que está dando certo. E eu sempre digo, para a gente ver o que, que vai acontecer, tem que fazer. Então, se a gente vê que domingos é bom, vai ser melhor, a gente vai manter o domingo.
5: E aí tem os bailões com bairros aos sábados e também domingos, quando não, o clube não tem uma festa social, né?
3: Isso, então nós temos o nosso salão de eventos hoje locado, né?
5: Certo.
3: Bairro, a gente chama de bairro, mas é Roberto Rebelino, o nome dele. Então, Todo sábado e domingo tem baile no Nova Aurora. Sábados começa às 3 horas da tarde, vai até às 3 horas da manhã. Uhum. Então são 12 horas de baile. E domingos é a terceira idade, né?
6: Certo.
3: Que sempre existiu, aconteceu, que é das 3 até 10, 11 horas da noite, dependendo do público. Mas isso acontece todo sábado. Então, Nova Aurora, final de semana, é casa cheia direto. Inclusive, até teve bandas grandes aí agora. Tivemos aí o sábado, teve o Camon, uhum, sábado passado. E acho que há duas semanas atrás teve o Corpo e Alma aí, São Francisco.
6: São Francisco também.
3: Então, assim, ele... Nosso o locutor, que é o bairro, então ele... Ele investe bastante em música, assim. Ele chama o povo mesmo, entende? Uhum. Então tá sendo para nós, bom pro clube e bom para ele também, né? Então, graças a Deus hoje, porque hoje nós somos em média aí de uns 100 e poucos sócios.
6: Uhum.
3: E se for pra gente depender dos sócios e antes para manter uma sede social, não tem mais como. Tem que procurar esse lado aí.
6: Muito bem, João. Nós queremos agradecer, né, sua rica contribuição, esse trabalho todo, são mais de duas décadas se doando para esse clube como voluntário, toda a sua família envolvida, né? Então, com certeza são pessoas realmente comprometidas com a tradição. Sucesso, saúde para você e toda a sua equipe também aqui do Nova Aurora. Parabéns.
3: Com certeza, né? Saúde em primeiro lugar, né? E eu sempre digo, o resto a gente busca, né? Eu quero agradecer também a você e antes a Rádio Clube pelo apoio que vocês sempre deram para o nosso clube, divulgando nossos eventos e coisa, e agradecer assim de coração. Muito obrigado, Jens.
6: Daqui a pouco tem mais. Fica ligado, tá na clube? Tá bom demais.
0: 11 horas e 6 minutos. Obrigado também, pessoal, que tá ligado aqui na clube, a Marilise Paz. Obrigado também, mandando um abraço pro papai Evelásio, filho Gustavo, que amanhã estará completando 13 anos. Rose Bodenberg, mandando um abraço para todos os pais e os genros Rubens, Hertel e Jaime Fru. E parabenizando pelo seu dia.
7: Aquele abraço.
0: Adenilson Krause da Velha também nos acompanhando, obrigado. Também a Odila Ivan Dalman da Itopaba Rega, obrigado pela conexão. É Ivo Knoch aqui também mandando para todos os pais um ótimo dia amanhã.
7: Aquele abraço.
0: Rutinei, também para a esposa Rosita, também nos acompanhando, obrigado. A Iris Toy, lá do Braço do Sul, obrigado. Também nos acompanhando o Horst, lá de Indaial. Também nos acompanhando a Marisa, mandando abraço para a Cira. E tem muita coisa boa também trazendo aqui na nossa programação. 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

0: na Santa Clara.
1: A nossa programação deste sábado e domingo destaca de uma forma muito especial a festa da comunidade Santa Clara aqui da Coab, e nós vamos abrir o espaço a partir de agora com o Marcelo, que vai falar dessa programação que já iniciou na última quinta-feira. E claro, este trabalho não só começou quinta-feira, já foi planejado desde o início do ano, né? Marcelo, bom dia aos ouvintes da Rádio Clube.
2: Bom dia, a todos os ouvintes aí. Isso mesmo, sempre que a gente acaba uma festa de um ano, a gente já pensa na próxima do ano que vem, né? Então realmente já faz meses que a gente está nesse trabalho de organização, com a equipe, né? Com os demais aí pra gente tentar fazer o possível para que aconteça tudo da melhor forma.
1: Iniciou na quinta-feira, o que nós tivemos quinta e ontem, sexta, e o que vai acontecer hoje e amanhã?
2: Então, a gente começou com a programação religiosa, que ele disse que é a parte mais importante, né, pra gente que participa, né, disso, que foi na quinta-feira com a missa, com o padre Gabriel. Na sexta-feira a gente teve outra missa com o padre João Humberto, e no sábado agora então vamos ter com o Fernando Estefan, né? E no domingo, né, que a missa, vamos dizer que é da, que se comemora o dia da nossa padroeira, Santa Clara, com o nosso padre Marco Aurélio, né, que é início às 10 horas.
1: Vocês fazem parte da paróquia São Francisco de Assis, né? Isso, da Fortaleza?
2: Isso mesmo. A gente é uma comunidade, né, da São Francisco de Assis, da Fortaleza.
1: Marcelo, hoje já teremos completo serviço de paro. Como é que vai ser a missa normalmente? O que nós vamos ter hoje, sábado?
2: Então, no sábado já começa após a celebração, que inicia às 17 horas, né, como eu tinha falado. Após isso, já vai ter toda a programação: churrasco, cachorro-quente, pastéis, aquela famosa torta, bolo de festa de igreja, aquele famoso churrasco da festa de igreja, né? As guloseimas, bebidas em gerais, né? Roda Fortuna, pescaria, música ao vivo, né? Pula-pula, explorador para as crianças brincar, né? Então, tudo isso que uma festa entrega aí, a gente tentando fazer da melhor forma.
1: Recursos necessários para manutenção e ampliação, até porque a comunidade cresce, vocês estão aí acompanhando. A cada ano a gente vê que os resultados que obtiveram em 2025 já estão aí para as pessoas dizer: puxa, que bom, estão aí aplicando bem os recursos financeiros que foram arrecadados, né, Marcelo?
2: Isso mesmo. A gente, no momento de hoje, não tem uma grande obra assim, né, em vista, mas tem um bom investimento que, né, depois de 20 e poucos anos usando, destruindo da comunidade, não teve qualquer massa. Com as melhores a gente fez com ar-condicionado, essas coisas. A gente viu que a energia agora começou a cair, não aguentar o repuxo ali, temos que fazer um investimento agora, né, na parte da energia, trocar lá fora o poste e tudo, a rede central, né? Então, e também nós temos um futuro aí, quem sabe não muito distante, ou de aumentar um pouco a nossa capela ali, ou quem sabe um sonho grande, fazer uma nova.
1: Certo. E com relação a amanhã, então, a missa começa às 10 horas, é isso?
2: Isso mesmo. Amanhã a nossa missa, como se diz, a mais esperta. Todas as missas são muito importantes, né? Mas o domingo sempre é o tradicional. Como católico tem o seu dia reservado para o domingo, isso é mesmo. Começa às 10 horas, né? E após as 10 horas também tem a recepção dos festeiros, né? Todos ali. Após isso, às 11, 11 e pouquinho, ele já começa, né, com o nosso almoço ali, o famoso churrasco de pés de igreja, né? E os demais atrativos que a festa entrega, né? Desde, já falei, tem no sábado, música ao vivo, as guloseimas, a pescaria, Roda da Fortuna, né? Então, tudo isso, né, pra gente.
1: Quanto tempo já existe a comunidade aqui? Já são bastante tempo, até porque a gente conhece bem a Coab, e desde quando ela foi iniciada, uma das coisas sempre é escola, e também tem uma área, um terreno para que a gente possa agradecer a Deus por tudo aquilo que a gente tem no dia a dia, né? E a igreja com certeza também veio junto com o progresso do bairro.
2: Isso mesmo, é bem, bem feita a colocação. Primeiramente a escola, né, que é, é muito importante, mas também o espaço religioso. É, quem conhece a história da Santa Clara mesmo, lá no início de... foi em 89, 90, faz 37 anos já, tudo começou. Começou aqui numa... começou na, aqui na igreja, aqui na escolinha. Depois começou... primeiro começou num barzinho da esquina que tem aqui, no espaço, que o homem seria para fazer essa reza. É, não tinha nem tudo no chão batido, né? Assim, é, uma coisa bem humilde e simples, mas é, tudo tem um início, uma história muito bonita. Tem pessoas que ainda estão aqui para nos contar a história, né? Então, é, e hoje, graças a Deus, a gente tem um espaço muito bom aqui para fazer essas celebrações e as missas, né, que para a comunidade.
1: E o supermercado Zeca faz parte da história há quanto tempo já neste bairro?
2: 35 anos. Esse ano é, fez 35 anos.
1: Esse ano, então, estamos empatando com o meu programa. 35 anos também, meu programa. Quer dizer, tudo começou no mesmo ano. E claro, com isso também as pessoas não precisam sair do bairro, que é mais importante, né? Já que estamos em problemas de mobilidade. Tudo, quando se fala em engenheiros alimentícios e material de construção, vocês estão aqui destinando para que a comunidade não precise ficar procurando por aí, né, Marcelo?
2: Então, realmente, os parabéns, então, né, pelos 35 anos também. Então, a gente sabe de que não é fácil, mas sabe também como é gratificante. Imagina esses 35 anos de rádio aí, é bem, bem conhecido, bem famoso, principalmente para usar muitos ouvintes. Os alemães, né, que se diz, né, continuar essa história, continuar essa tradição que tem, né, para não deixar isso se perder, como é importante. Às vezes eu, quando estou em casa também, acabo sendo ouvinte, que meu cunhado é fã de vocês, tu conhece o Marcos, né? Sim. Então eu sou obrigado a ouvir junto com ele.
1: Mas, tá no sogro ainda.
2: Isso, tá no sogro. E aí eu me marcar também, nesses 35 anos, graças a Deus, é muita conquista, um trabalho, é dedicação, porque o mercado ele exige muito, né? Então a gente tenta fazer o possível para agradar a comunidade, é, dentro das nossas condições, né? Como você falou, para não precisar deixar o povo sair, mas a gente sabe também que temos Blumenau, e hoje está muito bem servido, né? Blumenau hoje é um exemplo, um modelo aí para o Brasil todo, né? Então acho que tem grandes empresas, grandes empreendimentos aí, né? Então, e a gente só quer uma fatiazinha disso, já é o suficiente para nós, né?
1: E o mais importante, tudo que o teu pai começou, os filhos continuam, quer dizer, isso também é, esse seio familiar, isso, hoje em dia também são coisas praticamente excepcionais que acontecem, que os filhos continuam, que o pai começou, e vocês são um exemplo aqui, né? Vocês são em quantos irmãos aqui? Três?
2: Isso mesmo, somos três irmãos, realmente, a história que você falou começou lá atrás, né? Com meu pai, na década de 90, 91, quer dizer, que antes disso ele já fazia, morava em Luiz Alves, já vinha aqui com um jipezinho, um fuscazinho, né, fazia a feira do final de semana, e a comunidade pediu pro seu Zeca se ele não podia montar uma verdureira fixa, que a comunidade não tinha nada, tinha que sair fora, e onde despertou isso dele, e graças a Deus, né, com a ajuda da comunidade aí, a gente se manteve isso aí, com tantas mudanças e batalhas que tem, né, no decorrer dos anos aí, mas temos aí firme e forte.
1: Legal. Marcelo, sucesso na grande festa que vai acontecer e já começou na última quinta-feira, ontem, hoje e amanhã, e com certeza a Rádio Clube mais uma vez se faz presente na divulgação deste grande evento desta comunidade. Sucesso, parabéns também você como voluntário, está aí à frente desse grande trabalho como coordenador. Felicidades.
2: Obrigado a todos, esperamos aí, né, que a gente possa estar junto fazendo uma bela festa, mais um ano, né, que a gente consiga alcançar o nosso objetivo. Obrigado a todos.
0: 11:18, muita gente ligando, participando, pastéis da Pastelaria Souza. É, um kit de copo de cerveja Ecobir, uma pizza da Pizzaria Sandoná, leve seu pai hoje na Sandoná. Um saco de milho da Agropecuária Fidelis, ligue e participe. deixa o zap zap, muita gente deixando o seu número aqui, mandar um grande abraço pro Geiro Vanderlei, também pro Dia dos Pais, também o futuro papai Fernando, um grande abraço ao Chico, alô Chico, também nos acompanhando lá no bairro Itopaba Central. Sigrid Lang Ziber, Dia dos Pais, também receba todos os papais a nossa homenagem em nome da Sigrid Lang Ziber.
3: Aquele abraço.
0: Vera Lang, Vera Dunker nos acompanhando, mandando abraço pro papai Carlos e também o filho Carlos, um parabéns especial ambos pelo seu dia. A Lisa também nos acompanhando, mandando um abraço especial pro Vigant, né? O pai e avô pro Rogério e Jorge, que são os seus genros, parabéns pelo Dia dos Pais. E o Draut Ziebert mandando um abraço para papais, família Lira, família Ziebert, família Mattes e família Harps. Um parabéns especial para todas essas famílias.
3: Aquele abraço!
0: Catarina do Salto Norte pros pais, também Wendel e também o William. Um dia muito especial para vocês dois. E também pro Pedro Serafim, que hoje está de aniversário, reside lá em Rio do Sul.
3: Aquele abraço.
0: Um abraço ao Leão Cabeleireiro, gente boa, quer mudar o seu visual, hein? Aqui na Rua 15 de Novembro, o Leão dá um jeito, né Leão? Obrigado pela companhia. Maurício, também do bairro Tribés, mandando abraço pro Severino, papai, a Galega, sua mamãe, Isabel, sua filha, e a Karina, sua esposa, para ótimo sábado e domingo. Isolde Hackbar, também mandando um abraço pro companheiro Norberto, pro Dia dos Pais, com muito carinho e muito amor.
3: Aquele abraço.
0: E o Germer de Gaspar também nos acompanhando, obrigado pela sua sintonia, nós estamos trazendo todas as informações aqui em nome também de farmácia Goldacker, estilo Farma Goldacker, na rua Pedro Zimmermann, 9270, telefone 3337-0515. 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Vamos trazer muito mais informações. 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A escola Rodolfo Hollewegger, agora na programação 11:22.
1: A nossa programação destaca neste sábado o bairro Fidelis, escola municipal bilíngue Rodolfo Hollewegger, sua gestora, diretora Shirley Fabiana Reinhold Junkes, é a nossa entrevistada a partir de agora, conversar um pouquinho também desta linda história desse educandário que fica aqui no bairro Fidelis. Diretora Shirley, seja bem-vinda mais uma vez na programação da Clube, bom dia.
4: Bom dia a todos, obrigada pelo convite, né, em participar desse momento festivo em comemoração ao aniversário da rádio, né, é um prazer participar e fazer parte dessa história. Todos os anos nós conversamos, né, o senhor sempre nos dá a honra de nos visitar anualmente no aniversário da escola, nos eventos da escola, também é sempre muito bem-vindo.
1: Era a segunda vez como gestora, quer dizer, a última vez foi como convite, né, que a senhora recebeu, com certeza isso também é graças ao trabalho da sua grande folha de serviço nesse educandário, né, dona Shirley?
4: Eu tenho 36 anos de educação, né, vinculada à Prefeitura de Blumenau. Desde 2007 eu trabalho nessa escola, né, como coordenadora pedagógica. Tive a oportunidade de ser gestora anteriormente, por duas vezes. Depois tive a oportunidade de retornar, mais uma vez gestora, convite, né, para assumir esse cargo, que é um cargo de muita responsabilidade, muito importante, né? A gente sabe da importância de um gestor e de conduzir os trabalhos frente a uma instituição de ensino, né? Então, assim, eu tenho prazer no que eu faço, independente como professora, pedagoga, coordenadora pedagógica ou diretora escolar.
5: Então, nós estamos falando de quatro vezes como gestora, né? Duas vezes seguida, apenas um mês, substituindo uma diretora aposentada, depois de convite novamente por causa da secretaria, por parte da secretaria, é isso?
4: Isso mesmo, quatro vezes.
5: Diretora, de tanto tempo, de 36 anos, me fala um pouquinho dessa história, até porque a região cresce, né? E com isso também nós sempre temos aí como parâmetro uma igreja, uma escola, estar próximo também, e temos aí clube de caça e tiro, quer dizer, esse é o tripé que um cidadão precisa ter, seja também agradecer, seja para onde estudar, e ter aí também um pouco de lazer. E não foi diferente dessa linda história do Rodolfo Rolevega, né?
4: Então, quando eu cheguei aqui em 2007, falando nesse progresso do bairro, né, de modo geral, vou falar, eu cheguei aqui em 2007, a estrada era de barro, né? Uhum. A escola, ela era um pouquinho menor do que é hoje. Tínhamos uma quadra aberta, né, piso e uma quadra aberta, e devagarinho nós fomos melhorando. Hoje, então, temos um bairro com asfalto, temos uma escola com quadra coberta, agora, mais recentemente, um ginásio de esporte, chegando um novo parquinho. Tivemos a oportunidade, em 2012, no decorrer deste período, de uma reforma geral desta escola, com a construção de uma nova sala de aula. E nós temos uma APP muito comprometida, né? Então, a gente procura manter a escola, né? Fazer a manutenção da escola anualmente e, se preciso, mais de uma vez. E não deixamos de ter, obviamente, a parceria da Secretaria de Educação também quando necessário, né? Mas, assim, posso dizer que nós estamos num lugar, num local privilegiado. Temos pomar, né? Não é muitas escolas que têm essa oportunidade, temos horta, então estamos num espaço muito bom, muito acolhedor, e dizer também que, assim, da responsabilidade de estar à frente desse trabalho não cabe só a mim, mas a toda a equipe da escola, de APP e da comunidade.
5: Desde quando existe a escola Rodolfo?
4: Nós temos mais de 60 anos já.
5: Estamos com 61 já.
4: Isso mesmo, 61 já esse ano.
5: Estamos entrando na melhor idade, né, diretora? É. Estamos de tanto tempo que tantas pessoas que aqui, que hoje já são avós, que estão com seus netos aqui frequentando, né?
4: Temos netos, temos ex-alunos como professores, uhum. Temos funcionários, ex-alunos, que também têm os seus filhos aqui. Uhum. Então, assim, agrega a toda a comunidade, e é uma história que ela vem de geração para geração. Certo. Então, assim, como eu falei, eu estou num espaço privilegiado, eu tenho muito prazer em estar aqui.
5: Seu conhecimento, com certeza, também isso tudo acrescenta pela sintonia que você criou, isso também facilita o trabalho, né, diretora? Mas quantos alunos aqui também frequentam esse educandário?
4: Hoje nós temos 342, né, entre pré e nono ano, uhum. Dividido, obviamente, nos turnos matutino e vespertino. Então, de manhã nós temos pré e anos iniciais. À tarde nós temos mais uma turma de pré, primeiro, segundo, terceiro ano e anos finais.
5: Como é que está a programação? Estamos encerrando, voltando, as energias foram renovadas, não muito tempo, mas a diretora sempre tem menos tempo para isso, mas com certeza deu para aliviar um pouquinho, e também com essas energias renovadas. Como é que está o segundo semestre, diretora? Programações especiais?
4: Então, ontem mesmo nós tivemos a nossa reunião de APP e Conselho Escolar, né, para alinhar os finalmente, porque assim, agosto, dezembro está aí, né, então é tudo muito rápido. Temos o fechamento do trimestre, agora no mês de setembro, já vamos partir para uma pastelada, tem a Semana da Criança, logo em seguida do mês de novembro já temos a assembleia com a comunidade, porque vamos ter a eleição de diretores, né, que acontece esse ano, então precisamos oportunizar o conhecimento para a comunidade dos candidatos, e em dezembro já é encerramento, festa de encerramento, então nós já temos tudo planejado, e o que dá muito certo nessa comunidade, nessa escola, são as pasteladas. Então tem um evento, qualquer que seja, por menor que seja, pastelada, e dá muito certo. O evento escolar, que é o anual que nós fizemos da escola, esse ano a gente antecipou um pouquinho, foi no mês de junho.
5: Ah, perfeito.
4: Isso.
5: E cada pastel consumidos são recursos necessários para a sua manutenção, seja uma lâmpada trocada, não são, são valores que necessitam do calendário também, para que a próprio pai, a mãe, o avô, o ex-alunos possam participar e consumir, ele está ajudando, né, nesse dia a dia, né?
4: Exatamente, então assim, essa parceria com a comunidade, para nós aqui na nossa comunidade, é cultural, dá muito certo. Então, nós temos a APP, né, como eu falei, muito comprometida, muito responsável, promove esses eventos, obviamente, como eu falei também anteriormente, a gente tem suporte de Secretaria de Educação, temos o PDDE também, que vem para auxiliar, que é uma verba federal, todas as escolas têm essa verba, né, e vamos com a... adicionar, então, as verbas que a gente também consegue dos eventos para poder aprimorar o que a gente já tem de muito bom, né? Mas são, sim, para pequenas manutenções, para compra de material pedagógico, né? Para estar auxiliando as aulas dos professores também, né? Então, as nossas salas são todas climatizadas, todas com computador, todas com multimídia, e isso requer uma manutenção, né? E
5: tem música?
4: Tem música, banda, grupo folclórico, esporte escolar, né? Então a gente tem muita coisa boa aqui.
5: Shirley, muita gente deve estar se perguntando nesse momento, tem educadários que não tem a metade que você colocou aí agora, né? Eu sei que acompanhei o seu processo junto internamente, quando de construções que houveram aqui, paciência foi com certeza a palavra-chave, mas o que faz uma gestão ser tão de tantas coisas boas possa acontecer? Qual é o segredo dela?
4: Ah, o segredo é nunca desistir, saber o que a comunidade precisa.
5: Ouvi-la,
4: né? E ser persistente. E ter paciência. E paciência eu tenho muita paciência.
5: Bom diálogo resolve tudo, né, diretora?
4: Com certeza. Manter um bom diálogo é também parte do segredo.
5: Shirley, mais alguma coisa que você tem um convite próximo ainda, nos próximos dias, o que vai haver aqui na escola?
4: Olha, de evento aberto, nesse momento a gente não vai ter, né? Uhum. Para a entrega de boletins é um evento de comunidade mesmo, que a gente faz a pastelada interna, mas obviamente toda a comunidade pode participar.
5: Isso é para setembro?
4: Outubro, no início de outubro. Isso, no início de outubro a gente já vai ter uma pastelada e obviamente toda a comunidade está convidada a participar. Vai ser um prazer recebê-los todos aqui.
5: Obrigado, Shirley. Ela que é a diretora, ela dizia para mim, disse, Jens, por enquanto ela vai dar esse espaço para um outro momento, diretora, ou vai ser uma reeleição em vista?
4: Não vou participar do processo eleitoral. Eu só estou à espera da idade para me aposentar, na verdade, né? Eu me aposento final do ano que vem. Estou pagando pedágio, né? Mudou a lei. Se não tivesse mudado, estaria aposentada. Então, estou agora a caminho da aposentadoria.
5: Shirley Fabiana Reinhold Junkers, obrigado, sucesso na empreitada nesses últimos 5 meses como gestora.
4: Muito obrigada.
0: 11:33, estamos de volta trazendo todas as informações. 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Você que tá ligado aqui na Clube, dormir bem faz toda a diferença. 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Água Verde. CI, Walter Roseman é destaque da nossa programação. 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Todos estão convidados.
1: Bairro Fidelis é o nosso registro deste sábado, aqui na nossa programação aqui, Blumenau, sua gente, suas tradições e também comunidade em ação. Gislaine Schollenberg, ela que é a gestora, diretora do Centro de Educação Infantil Walter Roseman, aqui no bairro Fidelis. Nós vamos abrir o espaço a partir de agora, conversar um pouquinho, conhecer essa linda história deste CI. Seja bem-vindo nesta manhã, bom dia.
6: Bom dia, senhores, tudo bem? Né, o nosso CI, ele está localizado no bairro Fidelis, né? Atualmente teve uma mudança de local, nós estamos alocados agora na rua Professor Hermann Lang, número 330. É um motivo de muita satisfação estar à frente dessa unidade, que tem uma história linda, né, de envolvimento da comunidade, das crianças, dos profissionais envolvidos. A gente está muito feliz de estar aqui hoje.
1: Há quantos anos já existe esse CI?
6: Esse CI existe desde 1971, né? Ele começou com uma escolinha isolada, né? E em 96 foi nominada, então, como o nome do CI Walter Roseman, que o seu Walter era um veterinário da região, forneceu o espaço para que a unidade fosse ampliando o espaço ao lado da escola.

0: esse documento, as pessoas que, da época que lembram de ter o vínculo, podem ir lá olhar sua ficha, as suas informações, isso está lá com a Dona Célia no Arquivo Municipal. Isso é muito, muito legal.
1: Quantas crianças hoje frequentam o Arquivo Célia?
0: Hoje nós temos um total de 76 crianças matriculadas, né? Totalizamos 6 turmas, temos uma equipe gestora, diretor, coordenador e secretária, temos 25 professores, servidores públicos, né, professores, e mais uma equipe de duas serviços gerais, uma lavadeira, um zelador, 2 vigilantes. É uma equipe bem robusta.
1: Dona Gisa, como é conhecida, esse trabalho seu, quanto tempo você já está envolvido também na educação?
0: Eu já estou na educação há 17 anos, né? No Walter Rosemann, eu iniciei minha história em 2018, quando eu já residia no bairro, né? Mas trabalhei em outro espaço. E eu tive que, devido ao filho que mudou para a escola, Rodolfo, acabei me alocando na Walter Rosemann, né? Daí no ano de 2023 assumi a gestão, finalizo o primeiro mandato agora, né? No final do ano, em dezembro. Se Deus quiser, vou tentar mais um mandato para os próximos 4 anos.
1: Essa identidade sua com o bairro, com certeza também facilita o contato dos pais. Você que tem hoje a família Schollenberg também é tradicional, isso tudo tem feito com que você tenha essa sintonia fácil com a equipe, né?
0: Sim, com certeza. Quando a gente é morador do bairro, na qual a gente cuida de um espaço público dentro do bairro, as conexões, as falas, as parcerias, elas se tornam muito mais fortes, né? Por quê? Porque a gente conhece de onde vem, né? Porque nós somos feitos de relações. Então a gente sabe de onde é que tá indo, de onde é que tá vindo, para onde tá indo, né, nessas relações. Isso é muito legal. A gente tem uma relação maravilhosa com o posto, porque estávamos do lado, então com toda a equipe do Norberto Sprung, sempre teve uma parceria muito boa. Inclusive com a Escola Rodolfo também, sempre tivemos uma parceria maravilhosa, né? Então essa comunicação entre as instituições, ela flui, ela acontece. E daí depois tem todas as partes da comunidade, né? As empresas ao redor, os pequenos comércios, né? Então, tudo isso gera uma confiança, um vínculo. E a gente ser do bairro já deixa tudo mais volumoso, mais confiável, mais fidedigno, né? Eu acho que é essa confiança que a gente tem que ter na comunidade mesmo.
1: Depois de um espaço de muitos anos de luta, você falou em fala, né? Você falava isso ontem, inclusive, para mim. Essa cobrança por parte da Secretaria e também das autoridades foi muito importante, sua participação efetiva junto com os pais para que vocês tivessem um espaço digno, né? Porque realmente não havia mais condições a sua equipe trabalhar e nem as crianças estarem neste local, né, diretora?
0: Sim, nós estávamos numa casa, né, de madeira, que foi justamente a casa cedida, né, há muitos anos atrás, para que fosse feito o espaço de educação infantil. Então, a secretaria fez tudo o que estava ao alcance, né, dentro da sua possibilidade. E só que chegou uma hora que a gente não consegue mais dar conta, né? A gente sabe que uma casa de madeira precisa de uma manutenção diferente, né? Então, o nosso espaço não estava mais aceitando essas manutenções que a gente precisaria fazer. Então, houve toda uma força-tarefa da PP, da unidade, da equipe gestora, tanto do posto de saúde, que vai precisar da ampliação agora, da escola também, porque querendo ou não, todas as comunidades se envolvem, né? O presidente da Associação de Moradores, seu Luiz Paraná, ajudou muito a gente também nessa dia atrás, na cobrança, nas reuniões, tanto da saúde, nos movimentos que tinha com os vereadores, a Câmara de Vereadores ajudou também muito. Para quê? Para que a gente tivesse feito realmente um registro de como estava aquela estrutura, aquele espaço, e que realmente foi definido que não tinha mais condições de manter as crianças ali como estava, né? Então, a Secretaria de Educação, uma força-tarefa maravilhosa, né? Em um ano a gente conseguiu, porque é burocrático, a gente sabe que há uma demora, que tem todo um passo a passo que tem que acontecer, e isso aconteceu. Então, de maio de 2025 a maio de 2026, a gente estava nesse trâmite de encontrar um local que fosse seguro, que fosse confortável, que tivesse espaço para as crianças, né? Então, nessa procura encontramos. Foi feita a locação, foi feitas as adaptações, ainda algumas coisas ainda vão acontecer, né? Que a gente só consegue definir algumas coisas quando a gente já está no espaço, então isso a gente vai montar.

0: conectando com a equipe de profissionais que está aqui, com ouvindo até as próprias crianças, né? Então, do que a gente precisa para fazer para melhorar. Então, aos poucos, né, eu acho que a gente avançou muito desde o dia da nossa mudança, que foi dia 25 de maio. Então, o espaço já de uma casa, nós já temos uma instituição de educação infantil que atende as crianças, que respeita a autonomia delas, a individualidade delas, né? E continuamos no espaço acolhedor, no espaço unido, né? Que desenvolve um trabalho maravilhoso por trás, que não é só pedagógico, não é só o cuidado, não é, é um conjunto, né? De comunidade, de atender as famílias, de atender as crianças, de atender as pessoas externas. Eu acho que isso fez toda a diferença para que a gente estivesse aqui hoje.
1: E nós somos gratos por essas respostas acontecerem, pela cobrança, com certeza, justíssima. E a comunidade está feliz, né? A gente viu em todos os rostos dessa equipe que realmente também a forma de ter esse espaço, ter aí um espaço maior também para brincar. Então, tudo isso, com certeza, queremos aqui agradecer a sua participação nesta manhã de sábado. Desejar que esse segundo semestre também possa também ser cada dia possa trazer resultados e respostas muito positivas como aquela que você já conquistou junto com a sua comunidade. Sucesso, parabéns pelos 55 anos dessa creche que orgulha todos nós blumenauenses.
0: Muito obrigada, a comunidade agradece, a equipe agradece, as crianças também. Nós estamos vivendo um momento muito feliz mesmo, então assim, tá tudo muito fresquinho, né? Ontem tivemos a instalação do nosso parquinho, que veio de verbas de subvenção do deputado, né? É, junto com os dois vereadores aqui de Blumenau. Então, assim, foi a cerejinha do bolo. Então, assim, a equipe está muito, muito, muito feliz. As crianças estão ansiosas para começar a usar o espaço, né? Então, eu acho que é esse o objetivo, né? A gente vê as nossas crianças felizes, vê a equipe de servidores felizes, vê a comunidade feliz, porque onde tem criança, tem felicidade, tem alegria. A gente tem que manter esse foco de que é as nossas crianças.
2: 11h43, você liga e participa, tem muitos prêmios hoje. Gabriel também tá ligado aqui na Clube. Marli Gonçalves mandando um abraço pro esposo Newton. É, mandando um abraço pro esposo e também pro filho Newton. Um ótimo dia dos pais.
3: Aquele abraço.
2: Do Itopaba Norte também nos acompanhando, a Angelita Schmidt, mandando um abraço pro esposo Pedro José pelo dia dos pais. A Irondina Bea Rogério, lá na Itopaba Norte, também nos acompanhando. Rosiane do Amaral do Progresso, grande papai Wilson Harton do Água Verde, obrigado. Clediane Link, o Zeno da Itopaba Central, Rosane Hausmann Zink, mandando um abraço pro esposo e também esposo Helmut, pelo seu dia dos pais. Vânia Pereira aqui da Ponta Aguda para todos os pais. Marlene Wexter, obrigado. Valtral Zibert, também mandando um abraço pro Irineu e também Luciano, parabenizando pelo seu dia dos pais. Agora vamos ouvir a escola, não, a CI Paulo Zimmermann, é isso?
1: A nossa programação deste sábado destaca de uma forma muito especial o bairro Fidelis. Abre espaço a partir de agora para falarmos sobre o CI Paulo Zimmermann. Sua diretora Andréia Gomes de Lima Machado é a nossa entrevistada. Seja bem-vinda, diretora. Bom dia.
4: Bom dia, obrigada. Obrigada pela oportunidade da gente poder estar falando sobre o nosso CI também.
1: Quando é que começou tudo isso? Há 31 anos atrás, é isso, diretora?
4: Isso, há 31 anos atrás a gente começou com poucas crianças, né, na época, mas o prédio era o mesmo, né, e o nome também foi uma homenagem, né, ao Paulo Zimmermann, né, certo. Que ele foi uma pessoa também que foi vereador, né, também da cidade, e foi uma homenagem a ele, então. Por isso o nosso CI tem esse nome, né?
1: Hoje, quantas crianças nós estamos aqui recebendo diariamente, diretora?
4: 180 crianças, assim, às vezes varia, né? Mas é em torno de 180 crianças. O nosso CI, ele comporta 200 crianças, né? Mas a gente tem 180, né? As salas são divididas em 9 salas, né? Nós temos 2 turmas de pré-escolas pela manhã e as outras 2 à tarde, e o restante é turmas de 0, né, até 3 anos, né, que seria a educação infantil, no caso, a parte de 0 a 3, né?
1: Certo. Tivemos um primeiro semestre encerrado. Como é que foi o planejamento com aquilo que foi realizado? Está dentro da expectativa, hein?
4: Sim, nós tivemos um primeiro semestre, graças a Deus, assim, com bastante coisas que a gente realizou, né? A comunidade, assim, é uma comunidade muito presente, né? Uma comunidade que a gente conversa com eles, ah, a gente precisa fazer isso, os pais estão aqui presentes, né? Tivemos algumas manutenções também por parte da secretaria, né? E, mas assim, o que eu quero agradecer mesmo é essa ajuda assim, que a gente tem dos pais, né? A gente coloca ali, precisamos fazer isso, precisamos arrumar tal coisa, trocamos as portas, que o CEI tinha ainda as portas de madeiras, então estava um pouco, né? E aí, com a ajuda dos pais, assim, a gente trocou todas as portas, trocou os ambientes também, a gente colocou os móveis sob medidas para ter mais segurança também, mais espaço nas salas, né, para ter um ambiente melhor, porque como são bastante crianças na sala, a gente precisa ter um espaço melhor para que eles possam ali também realizar as atividades dentro, né. A gente tem um pátio, assim, enorme, né, tem um parque muito bom, então, assim, o nosso ambiente externo é muito gostoso. Eu digo assim que nossas crianças são privilegiadas por ter um espaço desses, né, onde eles possam brincar, porque a gente sabe que muitos moram em apartamentos ou os pais trabalham a semana inteira. Então aqui eles vivenciam junto com as nossas professoras, né, toda essa parte que a gente tem que ter na primeira infância, o lúdico, né, a brincadeira, né, junto com as profs. Nossas profs são maravilhosas. O nosso grupo de professores são quase 100%, são 90% são efetivas, né? Então, a gente tem, assim, aquele grupo sempre presente, né?
1: Comprometido.
4: Comprometido. Nosso grupo é muito comprometido, né? E são pessoas do bairro também, né? São poucas que não moram aqui, então já conhecem um pouco do bairro, conhecem a comunidade, então conhecem as famílias. Nós temos professores que estão aí quase, né, na aposentadoria, que conheceram os pais, foram professoras dos pais e hoje tem os filhos, né, ou tem até os netos, né, porque a gente tem bastante pais novos também. Então, assim, é maravilhoso. Eu digo que o CEI Paluzinho é uma bênção.
1: Diretora, diante desse cenário todo, já fizeram então a programação para o segundo semestre, o encontro com os pais? Vocês também têm esse trabalho também? Não existe individualmente tanto mãe como pai, existe da família, é isso?
4: Isso, a gente fez no primeiro semestre algumas reuniões, alguns encontros com os pais, né? Fizemos a festa da partilha no primeiro semestre e o nosso objetivo é que agora no segundo semestre a gente faça a segunda festa da partilha com os pais também, né? Porque a gente conversou com professores, com a APP e com o conselho escolar que a gente precisa trazer os pais para junto da gente, né? Não somente na época para arrecadar dinheiro. Então a gente fez a festa da partilha sem lucros, né? A gente fez realmente uma partilha, onde cada família trouxe o que conseguiria para partilhar. O CEI entrou com a parte assim de refrigerante, suco, né? E o restante a gente fez junto com eles. E agora no segundo semestre a gente também, ainda sem data, mas provavelmente a gente vai fazer, ou mais pro final ali, uma segunda festa partilhas para reunir as famílias, né? Tem algumas coisas também ainda que ainda não tem datas, que seria a gincana, que a gente quer reviver de novo, que é uma que eu sei que os pais adoram, né? E fizemos há pouco agora a festa julina, que também a gente reviveu esse espaço, foi muito bom. Quero agradecer aqui também a comunidade que esteve presente, né? As famílias, foi uma festa muito boa, onde os pais realmente estiveram presentes. E aí a gente tem agora, né, festa de final de ano, despedidas, né? A gente quer fazer mais um evento também com fins lucrativos, porque a gente precisa também, né, ter mais algumas coisas que a gente quer realizar. Mas a gente sempre trazendo a família junto, né? Então as reuniões, além das entregas das avaliações, quando a gente precisa, a gente também chama os pais. E a gente também teve no primeiro semestre, quer repetir agora, uma reunião com os pais, mas trazendo alguém para falar, né? Então a gente trouxe assim, junto com a ViaCred, uma palestra, e agora no segundo semestre a gente também quer trazer de novo isso, para ter esse contato, que é sempre bom. A gente às vezes ouve alguém falando e é bom pra gente ver isso, né? Porque os pais, às vezes, a gente está ali no dia a dia do trabalho e às vezes a gente não sabe como que a gente vai lidar com tal situação que acontece com o seu filho. Então a gente teve uma palestra muito boa, né? Quando a gente abrangeu essa dinâmica de falar um pouquinho sobre o contato com os filhos, como é que é o dia a dia. E aí os pais gostaram, a gente também ficou bem feliz que teve um público bem significante também no dia, né?
1: Legal. Eu vejo que essa parceria de APP é muito importante, né? Como é que elas também se reúnem a cada... Ou hoje existe esse contato físico mensal, ou como é que... Até porque hoje a tecnologia já existe, mas ele tem, com certeza, hoje esse espaço também. Eles se reúnem aqui com você mensalmente?
4: É, a gente teve, assim, alguns... problemas assim com algumas, não teve assim mensalmente, mas a gente mais ou menos conseguiu fazer. Agora o segundo semestre a gente quer fazer mensalmente. Certo. Inclusive a gente quer agora vai entrar em contato com eles para a gente estar se reunindo na segunda-feira para estar, né, colocando o planejamento desse mês, né? Então, para o que a gente vai fazer, o que a gente arrecadou, o que a gente vai terminar, né? E aí vai ser mensalmente, né? Porque acho que é importante isso, né? Agora o nosso conselho está formado de novo, porque a gente tinha um conselho escolar que muitos saíram, então teve há pouco tempo a eleição, então agora a gente tem um conselho escolar formado. A nossa APP, ela vai agora até setembro, porque era uma APP tampão. Então a gente também... Mas é o nosso objetivo, que esses, né, que eu consiga colocar mensalmente para a gente estar passando também, né? Mas o meu objetivo é, sim, que esteja essa transparência, né? E os pais, assim, eles têm, assim, aquela abertura, né? Quando eles querem saber alguma coisa, eles vêm, tanto que daí eles vêm, as coisas acontecerem, eles vêm, eles perguntam o que eu posso ajudar. Isso eu acho muito importante, né? Isso eu vi, assim, nessa comunidade, né? Porque eu não sou do bairro, mas assim, a gente sabe que quando a gente chega, talvez tenha um pouquinho de dificuldade, e eu não tive isso. Foi assim, aquele acolhimento, né? E eles são parceiros. A gente tem também parceria ali com a associação, né? Quando tem alguma coisa, a gente ajuda, faz uma parceria junto, né? O ano passado a gente teve a parceria no final da festa do Dia da Criança, e depois ali, né, no Natal. Então, isso que a gente quer para esse ano de novo, a gente provavelmente vai sentar e ter essa parceria, que é importante, né?
2: Um abraço também o pessoal também o pessoal do Paulo Zimmermann, e eu quero mandar um abraço também pro Romeu Ebold, ele que estudou, esteve lá no Walter Rosemann, né? Grande abraço, Romeu. Fabrício Schmidt, Nova Esperança, Lucy Hack, Nova Esperança, Rosane, Eduardo Ledra, lá da Velha Central, Franciele Hack, da Nova Esperança, Lucas Valdemar, também lá da Velha Grande, Luiz Henrique de Gaspar, Adilson Kraus, Ivone Morsch, Rubens Frock, Paulo Grankoff, todo mundo radinho ligado, continua participando, mais 5 minutinhos para participar. Agora vamos para Jonas Neves, Escola Estadual, sua diretora vai conversar conosco.
1: A nossa programação deste sábado destaca o bairro Fidelis, Escola Estadual Básica Jonas Neves, sua diretora, gestora Aline Schmitz-Klitz, que é a nossa próxima entrevistada. Seja bem-vindo nesta manhã de sábado. Bom dia, dona Aline.
5: Bom dia, Jensman. Tudo bom?
1: Aline, me fala um pouquinho desse trabalho todo que você já exerce como professora e agora como gestora, né? Está à frente. Quanto tempo você já está aqui dentro dessa escola?
5: Na escola eu trabalho desde 2011, em frente à gestão nos últimos 3 anos.
1: Claro que diante de 11 anos você já está conectado com a equipe. É importante isso, que seja também alguém que esteja na gestão, que conheça também já o próprio ambiente e os professores que estão ao seu redor, a equipe, né?
5: Sim, eu particularmente amo essa escola, né? Por isso que quando a gente recebeu o convite de estar assumindo a direção, na hora a gente aceitou, porque a gente gosta da comunidade, ama a comunidade, ama a escola, e a gente sempre tenta fazer o melhor por ela.
1: Desde quando existe a família Jonas Neves aqui, essa escola?
5: Desde 1989. Teve uns percalços antes, né? Até conseguir a fundação, até iniciar as aulas, mas em 1989 a gente iniciou.
1: Você falou em percalço, recentemente também vocês foram atingidos. Foi um baque, com certeza, e graças a Deus não foi nenhum aluno atingido, mas as estruturas foram com certeza comprometidas, né, diretora?
5: Sim, em março a gente foi afetado por um vendaval, foi só mais aqui na nossa comunidade mesmo, que danificou boa parte da estrutura. A gente ficou uma semana sem atendimento dos alunos, mas graças a Deus, né, a sede, o estado de Santa Catarina, prontamente, a nossa coordenadora Cleusa, prontamente já atendeu a gente naquele mesmo dia. Eles vieram, avaliaram, já iniciaram os trâmites legais, a reforma da escola, e em uma semana a gente conseguiu arrumar praticamente toda.
1: Quantos alunos possui hoje o educandário, diretora?
5: Hoje nós contamos com 537 alunos, nos três turnos, né? A gente atende ensino médio à noite, Lê.
1: À noite tem ensino médio. Isso. É mais uma oportunidade que as pessoas, as crianças e jovens e adolescentes não precisam sair do bairro, né, diretora?
5: Sim, tem na porta de casa, né? Agora a gente tá também com ensino integral, então os alunos estão 3 dias na semana, eles podem estar participando do ensino integral, com direito à refeição, almoço e ficam daí no contraturno.
1: Como é que foi o primeiro semestre do ano 2026, diretora?
5: Foi uma batalha, uma correria, mas a gente tá conseguindo lidar.
1: Energias totalmente aptas a mais uma vez, uns 5 meses pela frente, fazer isso acontecer, né, diretora?
5: Sim, temos mais coisas boas vindas por aí, né? A gente tem agora, em novembro, a nossa noite cultural, temos em setembro a nossa feijoada, que é uma novidade, que a gente participa de uma gincana interna aqui na escola, então agora a gente está trazendo feijoada para tentar levantar fundos e cada vez mais melhorar a escola.
1: É porque são importantes esses fundos para a manutenção, principalmente essas manutenções de fechaduras, lâmpadas, né?
5: Sim, bastante. Tem diariamente, ocorre coisa aqui, coisa ali, e a gente precisa de verbas para poder manter a escola.
1: E você já falou em feijoada, você falou na cultural, e esses encontros dos pais, como é que acontece? Vocês fazem o dia da família, ou como é que datas especiais, como agora dia dos pais, dia das mães, vocês fazem algumas comemorações nesse sentido?
5: É, a rede estadual, ela tem um calendário fixo, né? Em abril, o dia da família na escola. Certo. É aberto à comunidade, com uma programação diferente, aí depois também temos a festa junina, que a comunidade vem, E é válido, é bastante gratificante quando a família vem para dentro da escola e
1: ajuda. Segundo semestre tem alguma coisa programada também? Não, né?
5: Temos a feijoada, dia 19 de setembro, e a nossa noite cultural no dia 9 de outubro.
1: Ah, perfeito. Legal. Então, essa escola, com certeza, tem muito a ver com o bairro, porque hoje estamos falando que é o Fidelis, até porque Coab... Praticamente aqui todos os seus redores estão hoje frequentando a escola, né?
5: Sim. A comunidade, podemos dizer que 90% dos moradores da comunidade são estudantes aqui da escola. Ou foram, né? Os pais foram estudantes e agora os seus filhos também estão aqui.
2: Para encerrar, qual é a prioridade? 11:58. Muito obrigado a todas as pessoas que participaram da nossa programação. 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Uma pizza da Pizzaria Sandoná saiu para 420, saiu para Romeu Ewald. Romeu Ewald, a partir de quarta-feira poderá então retirar sua pizza lá no Zandoná. Um saco de milho da Agropecuária Fidelis, a partir de quarta-feira, saiu para o Zeno. É, o Zeno também participando, papai, também parabéns. E um kit de copo de cerveja saiu para o Alfonso Arps, também nos acompanhando sempre aqui na programação. E pastel do Pastelaria Souza saiu para Grace Schwank. A todos que estiveram conosco, mais uma vez, Pastelaria Souza, Grace Schwank. Kit de copo cerveja da Ecobir, a partir de quarta-feira. Alfonso, pizza saiu para Romeu Ewald e um saco de milho, o meu amigo Zeno. A todos os nossos patrocinadores, a nossa banda que nos animou nesse trio, obrigado a todos. Amanhã, Blumenau, sua gente, suas tradições, hoje encerra, amanhã tem Antigamente Assim. Obrigado, David. Até amanhã, tchau, tchau.
3: Aquele abraço.
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0: Matheus e Cauã, a Rosa e o Beija-Flor tá rolando.
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0: Sabadão, você ligado aqui na sua clube! 0800-342-1055. Me contaram que você tá afim de curtir o show, sabe de quem? Da Simone Mendes, no Na Praia Mais Filho do Piseiro. Tá esperando o quê? Vai rolar hoje, hein? Participa e responde. Se você ganhasse uma grana inesperada, caiu a grana na tua conta lá, você gastaria com viagem ou guardaria? Vou fazer algum investimento, né? Conta aí, Deus Ivan.
2: Eu gastaria aí com a viagem, com certeza aí, né?
0: É
2: afinal,
0: mesmo?
2: Afinal, nada melhor do que viajar, guardar momentos aí, criar momentos novos.
0: Concordo.
2: Então, eu gastaria com a viagem, com certeza. E é isso aí, um ótimo final de semana a todos, porque tá na clube, tá bom demais.
0: Então, você curtindo a sua clube, tem

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0: ganhasse uma grana inesperada, você gastaria com viagem ou guardaria? Faria algum investimento? Na sua clube tem Marília Mendonça com Maiara e Maraíza. Te quero pra mim. Boa tarde pra
1: Chega
0: você.
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3: Você acredita que eu já passei por isso algumas vezes? Todo mundo já passou por essa história. Dessa história.
4: Que vai prédio, né?

0: Ah, eu guardaria. Gente, tô gaguejando. Bom, tem dois ingressos para Na Praia 2026 com Simone Mendes e o Filho do Piseiro hoje. Fala, Maria Lúcia.
1: Com certeza eu guardaria, eu não gastaria. Tá na Clube, tá bom demais.
0: Então, você ligado na sua Clube tem Bruno Marrone. Vamos voltar no tempo, hein? Caramba, 2000.

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3242-1055. Qual o seu nome completo, dia e horário que você anotou? Beleza! E boa sorte, ah, porque todas as músicas da Hora Good, você pode faturar R$5.000 em vale compras. Lembrando que tá rolando o mês dos pais aqui na clube, e no final dessa hora, nesse prêmio da hora, tá valendo uma churrasqueira elétrica. Responde no WhatsApp da clube, se você ganhasse uma grana inesperada, você gastaria com viagem ou guardaria?

0: tudo. Fala comigo, Lucilene.
1: Nossa, eu não ia gastar com viagem.
0: Não,
1: eu
0: não.
1: Ia investir, comprava casa pra alugar, ajudava a minha família, as pessoas necessitadas. E é isso aí. Eu quero dar muito essa churrasqueira.
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0: Não, você continua sua clube, tem Henrique Juliano. Mas não.

0: noite, dois horários. E manda no WhatsApp da Clube com seu nome e RG.
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0: Sol Nascente, final do telefone 8664, faturou aqui, ó.
1: 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A roda de samba do sorriso. 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

0: 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Ou mande o seu WhatsApp e diga.
1: Qual é
2: a sua Clube?
3: Então, música 1, a música 2. Henrique Juliano, Amor dos Outros. A 2, Marina Mendonça, Graveto. Escolhe aí, ó.
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0: Heloísa.
1: Eu com certeza eu guardaria.
0: É?
1: É, que a gente não sabia da manhã. Tá na clube, tá bom demais. Aqui é a Heloísa da Cidade da Esperança.
0: Beijo, minha linda, do Qual é a Sua. Você continua votando em música 1, Henrique e Juliano, A Bordo dos Outros. A música 2, a Marília Mendonça, Graveto. Tem kit super frango boa de presente pra você aqui na sua clube. E agora tem Menos é Mais com a Simone Mendes.

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0: Simone! Alô, Simone, boa tarde, tudo bem? Cadê você? Alô,
1: boa
0: Simone.
1: Boa tarde.
0: Tudo bom
1: boa
0: com você?
1: Boa tarde, Guto.
0: Tudo bem,
1: tudo
0: meu
1: bem?
0: Bem?
1: Tudo
0: ótimo.
1: Tudo bem, tudo ótimo. Maravilhoso agora, falando com você, meu amor.
0: O que é isso, meu bem? Eu que tô feliz da vida falando com você,
1: nossa,
0: Simone.
1: Nossa, nunca consegui falar com você, Guto. Nossa, você foi o único que eu não consegui falar até hoje.
0: É mesmo? Acabou, resolveu, né? Agora tá zerado.
1: Graças,
0: né?
1: Você conseguiu. A Deus, maravilhoso falar com você. Nossa, que felicidade.
0: Que legal, meu bem. Obrigado pelo carinho sempre. Vamos fazer o seguinte, vai escolher música 1, música 2, qual é a sua? Tá valendo o kit Super Frank Boa. A primeira música, Henrique e Juliano, Amor dos Outros. A música 2, Marília Mendonça Graveto. Qual foi a mais votada?
1: É a número 2, Marília Mendonça Graveto.
0: Tem
1: beijão
0: certeza?
1: Pra todos vocês da cura. Certezíssima, Guto.
0: Ah, vamos conferir.
1: Música número 2.
0: Tá bom, calma, respira, deixa eu conferir aqui. Quantos por cento?
1: Eu creio. Será,
0: isso, Raíssa, será? 87% dos votos. Gente, não deu pro Henrique e Juliano não,
1: oh,
0: viu?
1: Beleza, Maria Mendonça sempre vence, Guto, maravilha.
0: Que legal.
1: Que você... maravilha, viu? Que Deus abençoe muito você, tô feliz de falar com você, Guto. Você falou que eu não conseguiria falar, agora eu consegui, tô feliz agora.
0: E eu tô feliz
1: muito
0: da vida.
1: Muito obrigado, tá? Muito obrigado por tudo.
0: Eu que agradeço pelo carinho sempre. Simone, você manda beijo pra quem, meu bem? Tem alguém especial?
1: Manda beijo pra minha filha Geisa, pra que curtiu na clube comigo, né?
0: Sim.
1: E pra todas as pessoas que estão ouvindo a clube, porque é a melhor de Brasília, né? Eu escuto todo dia, toda hora. É maravilhoso ouvir a clube.
0: Que bom.

amiga completando mais um ano de vida. Conta pra gente aí no 0800-342-1055, que a clube faz aquela homenagem bem bacana, né? Vou dar um abraço aqui, ó, e Vicente Pires completando mais um ano de vida, o Rômulo Carneiro dos Santos, o Flávio Bernardo Soares de Belo Horizonte. Alô, Mineirão!

0: vai fazer a festa aqui no Holiday. Beijo pra todo mundo.
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0: bonita. Boa tarde, e aí? Tá tudo bem? Vamos lá então ouvir sua resposta? Ah,
1: sabadão, hein?
0: Sabadão.
1: E olha, respondi na enquete, se eu pudesse nunca mais pagar, era fatura de cartão de crédito.
0: Ah, gente.
1: Rapaz, cartão de crédito é um caminho sem volta.
0: É verdade.
1: Pelo amor de Deus.
0: Bolona de
1: preciso
0: neve.
1: Preciso me livrar disso. Aqui é a Magda Vieira, fala aqui de Santa Maria. Me cadastra pra ir pro show da Simone,
0: hein? Já tá, hein?
1: Tá na clube? Tá bom demais.
0: Obrigada, Magda. Beijo todo mundo em Santa Maria. Beijo Brasil.

0: bonita, qual seria?
1: Vixe, a fatura do meu cartão de crédito todo mês.
0: Tá ganhando, hein?
1: A gente poderia usar e não precisar pagar, né?
0: Eu
1: Eita,
0: concordo.
1: Isso é bom demais.
0: Onde é que assina?
1: Tá na clube, tá bom demais.
0: Beijo, beijo, Kelly. Beijo você de todo o Brasil. Vamos curtir música boa. Matheus e Cauã com a Lauana Prado. A mamãe do ano é a mamãe do dom. Admita, vai, que é clube, tá no seu coração.

0: Então.
1: Então.
0: É conta de cartão de crédito.
1: Ganhou disparado.
0: Essa dívida aí nunca paga. Todo mês vem.
1: Né?
0: Mas é o jeito, a gente gasta, tem que pagar.
1: Tem que pagar.
0: Tá na clube, tá bom demais.
1: Mas se não pudesse, hein? Bom demais.

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0: Christina Perry. Tá na Clube. Tá bom demais.

0: mais presente pra você nessa tarde. Fique ligado. Vem.
1: Vem aí.
0: Zé Neto e Cristiano, 15 anos.

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0: Rafa Vitti.
1: Olá, Marcos Braga.
0: Você está boa?
1: Eu tô boa demais.
0: Maravilha.
1: E com você aqui então, menino.
0: Ah, é bom demais. Pra Vitti.
1: Oiê.
0: Hoje a gente está na véspera do Dia dos Papais.
1: Olha ele.

0: galerinha.
1: Tardeu.
0: Ah, meu pai era um guerreiro. Mas quando a gente chegava perto dele, ele já falava assim, tem não. Ele achava que a gente ia pedir dinheiro pra comprar alguma coisa.
2: Imagina que ia.
0: Aqui é a Fusca Márcia do Guarador. Feliz Dia dos Pais para todos os papais. Coitado.

0: ouve essa rádio, que é a melhor do Brasil. Estamos aqui curtindo um holiday aqui. Olha, Flavinho, vou falar pra você, hein?
1: Fala.
0: Uma frase que o meu pai dizia pra nós sempre: Deus ajuda quem cedo madruga. Era 5 horas, tá de pé, todo mundo lá em casa, rapaz. Hoje até a Dona Rosa segue essa risca, viu? E olha, quero desejar um feliz dia dos pais para todos os pais aí, pro Braga aí, para todos os pais da rádio, por todos os pais do Brasil. E tá na clube, tá bom demais. A mãe mandou um abraço pra você, pra mim.
2: Tamo junto! Bonita! Siga os conselhos do Jorgito,
1: olha,
2: por
1: aí,
2: favor, né?
1: Deus ajuda quem cedo madruga.
2: É isso. Será que é mesmo? Eu acordo todo dia às 4 da manhã. Vamos ver. Uma hora vai.

0: mais notícias aí,
1: Flavinha? Vamos falar de Laura Pausini.
0: Ah, aquela de Solitude?
1: É a mesma, é a própria. Tá vindo para o Brasil uma super turnê no Pacaembu em fevereiro de 2027.
0: Que maravilha, em São Paulo.
1: E convidou a Sandy.
0: A Sandy?
1: É, mais conhecida como Sandy Júnior.
0: Entendi.
1: Tá, mas é só a Sandy, tá, gente?
0: O Júnior não vai.
1: E aí ela falou assim, gente, eu só canto uma música com ela, aquela clássica música. Ela disse que não vai mais cantar só aquela. Vão cantar agora uma música da Patrícia Marx, que eu acho que você lembra.
0: Quando chove lá fora.
1: Essa
0: música é maravilhosa.
1: Gente, essa música é muito boa, é de 1994.
0: É, eu não era nascido ainda, mas eu lembro.
1: Você era uma criança.
0: É
1: não, não brinca, mas era uma...

0: cara assim, ó. Você tá fazendo isso aí errado. Deixa que eu faço.
1: Deixa
0: tira
1: que
0: a mão daí.
1: Não sabe fazer
0: ou então
1: nada
0: pega
1: certo.
0: Aquele coisa lá pra eu arrumar o coisa.
1: É, aí

0: 3002-1055. Ô, Isabel, me conta aí a sua homenagem ao seu papai. Vai, manda aí.
1: Boa tarde, Marcos Braga. Boa tarde, Flavinha. Excelente sabadão, Holiday. Tá com tudo, Isabel. Ligada com vocês na semana. Respondendo aí sobre aquela homenagem maravilhosa que é a cara do meu pai.
0: Qual é?
1: Faça o que eu te digo, mas não faça o que eu faço. Boa. Meu pai é maravilhoso, gente. Todo mundo fala que eu puxei todos os detalhes dele. Principalmente o deboche. Chamo meu papai Pedro. Feliz Dia dos Pais pra todos os papais que estão ligados na melhor sintonia. Porque a

0: Total Paraíso, motorista de aplicativo, e eu estou sempre ligadinho na clube. Então a frase que meu pai mais dizia pra mim: estuda, meu filho, estuda, meu filho. E o pior é que eu não escutei, mas ainda bem que deu tempo. Eu estudei, graças a Deus. Acabei de me formar. E coloca nos sorteios aí, tá na clube? Tá bom demais.
1: Gente, você sabe que os nossos pais também falavam, né? Estuda, estuda. E a gente veio parar aqui no estúdio, estúdio da clube, né?
2: É o que a gente ouviu.
1: Faz parte, é assim
2: mesmo.
1: Faltou uma limpeza nos ouvidos, né? Usar aquele cotonete velho, né?

0: Travis Kelce, tinha sorteio de coisa, artiguinhos assim, de luxo.
1: É mesmo?
0: Tinha bolsa da Chanel e tinha até um carro vintage.
1: Pois é, aí agora eu vou te contar uma coisa.
0: O quê?
1: Eu fui convidado pra esse casamento.
0: Sério?
1: É, foi, a Taylor me ligou, o Kelce também me ligou, só que é o seguinte, eu não fui porque eu não gosto de bolsa da Chanel.
0: Ah, tá.
1: Mas aí é o seguinte, o que mais que tinha nesse casamento?
0: Pra poder concorrer à rifa, o pessoal tinha que jogar.

0: são a base. Ele gostava das unhas feitas, mas não gostava que ninguém fizesse além de mim.
1: Oh,
0: isso é uma coisa que me lembra muito ele, né? Ele já não está mais aqui. Mas é uma coisa que me remete muito a ele.
2: Coisa

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6: Ave Maria, cheia de graça, o Senhor é convosco. Bendita sois vós entre as mulheres. Bendito é o fruto do vosso ventre, Jesus. Santa Maria, Mãe de Deus, rogai por nós, pecadores, agora e na hora de nossa morte. Amém. E que desça sobre você, sobre o nosso Brasil, sobre nossas famílias, a bênção do Deus Todo-Poderoso, o Pai, o Filho e o Espírito Santo. Amém.
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0: embaixador Gustavo Lima. Diz pra mim, diz aqui na Clube qual sua vibe pra esse sábado à noite.
1: Happy Hour Clube!
0: A gente tá aqui recebendo muitas respostas. Destaque pra resposta da Isabela, minha bonita, de Belo Horizonte. A vibe hoje...
2: Minha vibe hoje? Churrasquinho no vizinho. Ralei a semana toda. Ralei hoje até uma hora. Eu mereço.

0: lanche da coberta no clube, tá bom demais.
1: Fui beijo. Beijo, Marisa. Tudo de bom pra você.

0: Responde aí, bonito.
1: E a vibe de hoje é de tranquilidade.
0: Olha.
1: Semana concluída com sucesso, tudo deu certo.
0: Uhul.
1: Agora é esperar aí a sequência da 19 pra poder fechar as três do dia, hein?

0: que tem.
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0: Tem multiprocessador da Monte, eu saído com muito carinho pra Juliana Gomes Venâncio de Brasilândia. Final do telefone 0031. Se deu bem, hein? Já tem sequência.
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0: Vai começar a sequência.

0: Pantanal, pra...
1: Muito bem.
0: Pantanal do Mato Grosso aqui, subindo pra Rondonópolis.
1: Olha!
0: Tô aqui, a vibe de hoje vai ser...
1: O quê?
0: Subir pra cidade, pra curtir Gustavo Lima. Uia! Na Expo Sul.
1: Menino!
0: 52ª Expo Sul de Rondonópolis. Tô indo aqui ligadinho na clube, tá na clube.

0: tá fazendo o que de bom?
1: Eu tô em casa aqui só ouvindo a melhor e anotando a sequência,
0: obrigada.
1: Hein?
0: Obrigada.
1: Minha vibe vai ser aqui em casa mesmo, curtindo a clube, só ouvindo música boa.
0: Aí sim.
1: Quero ganhar esse presente, esse ventilador nessa hora, hein?
0: Oh.
1: Que é clube, tá na clube? Tá bom demais. Manda um alôzão pra mim que eu tô ligadão, hein?
0: Beijo, Léo, obrigada a você e todo mundo que tá anotando a sequência, chegando mais uma com Gavin James. Já tem a Gabi. Conta pra gente, qual a sua vibe de sábado?

0: Sul. Alô, Rodrigo, conta pra gente.
1: Minha vibe de hoje, estamos fazendo uma comida no fogão campeiro.
0: Ai, que delícia.
1: Aqui no Sul, que tá frio.
0: Sério?
1: E passando uns momentos bons com a família.
0: Isso é importante.
1: Tá na clube, tá bom.

0: site.
1: Tem mais presente. Fique ligado. É a roda de samba do sorriso.
0: É, vai!
1: Vai girar pelo Brasil. Uou! As

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0: saber se você gostaria de ser bonito ou rico e por quê? Conta pra gente, Rafael.
1: Primeiramente, bom retorno aí, ótimo trabalho.
0: Obrigada,
1: pra você.
0: Obrigada, Rafa.
1: E respondendo a perguntinha, com certeza ser rico.
0: Ser rico.
1: Porque beleza, sozinho não realiza sonho, né? Mas a pessoa com uma grana no bolso, ela pode realizar muita coisa, hein?
0: Verdade.
1: Aqui é clube, hein? Tá na clube, tá bom demais.
0: Não dá pra ter os dois, né, Rafa? Henrique Juliano.
2: Olha a fonte. O céu.

0: respondendo para nós. Hoje você gostaria de ser bonito ou rico e por quê? Tem que explicar, viu? Tem que explicar. Já manda bem pra gente a Yara São Sebastião. Não esqueça que final da hora tem presente especial, a caixa de som da Mondial maravilhosa pra você ouvir a sua clube. Combinado? E aí, Yara, direto de São Sebastião.
1: Eu preferia ser rica ao invés de bonita.
0: Certo.
1: Até porque, como dizem as más línguas, não existe rico feio.
0: Não, não.
1: Uma pessoa rica, ela chama atenção independente da beleza.
0: Belinda.

0: porque a gente quer saber se hoje você gostaria de ser rico ou bonito e por quê. Conta pra gente, Marisa.
1: Com toda certeza, eu queria ser rica.
2: Rica.
1: Se eu fosse rica, minha filha, não.

0: chamar de sua. Parabéns!
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